0: Nave Som, Surto Te Amando, Pérola Negra, Cerveja e Socorro, Cosmo Express, Pisa de Mansinho com o Cleiton Borges, é de Mansinho. E a gente volta rapidinho.
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0: Amigo, banda alto astral bem feito e destaque nacional por te amar demais. Nosso programa Sua Bandas volta em instantes aqui no seu rádio, não saia daí.
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0: Banda O Coração Pirou, Danúbio Azul pega o busão e vem. E os Cometas, segunda chance com Glê Duran. Top demais, o Só Bandas volta já.
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0: modelo se eu não tivesse bloqueado. E Doce Pecado, você chegou antes do antes do antes, tivemos PF no bailão, melhor esse. E o nosso programa tá indo pro último intervalo, hein? Último bloco na sequência junto com você, não saia daí.
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0: Banda 10, Marte ou Saturno? Os atuais Voarei e Banda Ativa Amor Forçado. Aí é ruim, né? Ô, gente, valeu demais aí pela sua audiência. O nosso programa Só Bandas fica por aqui. Que você tenha um excelente final de semana, uma semana ótima que vai começar. Fique com Deus, um forte abraço e até mais.
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4: Olá, ouvinte, tudo bem? Eu sou o Cadu Reis, repórter da Rede de Notícias Acaerte. E nesta semana vamos ouvir o presidente do Conselho de Arquitetura e Urbanismo de Santa Catarina, Carlos Barbosa. A autarquia federal é responsável pela orientação, disciplina e fiscalização do exercício da profissão no estado. Como funciona este trabalho, presidente?
5: A principal função do conselho é fiscalizar a profissão, para a sociedade ter esse resguardo de saber que aqueles profissionais são profissionais adequados, né, bem treinados e capazes de fazer aquelas funções. No estado são aproximadamente 14 mil que estão oficialmente dentro do conselho registrados, são aqueles que podem emitir RRTs, termos de responsabilidade, se responsabilizando pelo trabalho. Então essa é a primeira função, mas não é só por aí, né? O conselho tem que gerar discussões, gerar conteúdos, gerar benefícios para os arquitetos e para a sociedade também.
4: Presidente, como os arquitetos e urbanistas podem auxiliar em projetos de cidades inteligentes em Santa Catarina, de forma a contribuir para a melhoria da qualidade de vida da população?
5: Tem um arquiteto urbanista que trabalha no cotidiano, fazendo os prédios, e aí transforma a cidade da sua forma, através de projetos de construção. E tem aquele que trabalha com a gestão pública, com os planos diretores, com os planos de arborização, planos de mobilidade. Todo plano diretor tem que ser gerenciado por um arquiteto. A gente tem uma carta que a gente está dando agora a todos os prefeitos do trabalho política, então nós estamos entregando essa carta também, e alertando através das nossas palestras da importância que o arquiteto tem. Hoje nós vimos várias soluções, muitas às vezes simplíssimas, de resolver, que atingem uma população de uma maneira muito eficiente. Então, acho que o poder público tem que contar com isso, com as universidades, com os conselhos, com as entidades de classe, porque elas têm soluções. Às vezes a prefeitura fala assim, poxa, a gente tem só dois arquitetos, é difícil para os arquitetos resolverem um projeto grande, mas a gente tem N associações para ajudar e às vezes as entidades públicas não contam com isso. Então, procurem essas entidades, esse é o recado que eu sempre dou.
4: Florianópolis aprovou a Lei Municipal do Retrofit e o Conselho de Arquitetura e Urbanismo de Santa Catarina trabalha em um projeto de revitalização de um prédio neste modelo. O que é este conceito e qual a fase desta iniciativa, presidente?
5: Retrofit é você usar uma edificação que já está estabelecida, que já está no meio urbano, para um fim diferente. Vou dar um exemplo aqui de Florianópolis. Nós temos na região central mais ou menos 40 prédios que estão ou abandonados ou com uso muito baixo. Se era um edifício, por exemplo, todo de salas comerciais. Tudo bem, então agora eu vou transformar em lofts, em apartamentos. E o primeiro retrofit aprovado aqui de Florianópolis tinha que ser a nova sede do Conselho de Arquitetura e Urbanismo. Vamos dar um uso a um prédio que está abandonado há quase 10 anos. A ideia é que toda a parte de reforma bruta seja pronta no final do ano, em dezembro. Para o ano que vem, a pessoa poder entrar com mobiliário. Então, a gente imagina que até metade do ano que vem essa sede está entregue aí.
4: Este é o presidente do Conselho de Arquitetura e Urbanismo de Santa Catarina, Carlos Barbosa. Ficamos por aqui com o Minuto de Santa Catarina desta semana. Até logo.
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3: Fala, meu povo. Tudo certo contigo aí? Prazer enorme saber que você tá ligadinho junto com a gente. Tô chegando pra mais uma edição do Play Sertanejo. Bora pra mais uma semana também, né? Segundona hoje. Hoje é dia 6 de julho. E a partir de agora você vai curtir mais uma edição do Play Sertanejo. A maior audiência sertaneja em todo o nosso Brasil. Serão 2 horas em que você vai curtir o que é de melhor do cenário sertanejo. E a gente já começa bem a semana, hein? Bem demais! Tem aí o Panda chegando pra cantar pra gente com a participação de Gustavo Lima.
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0: Play Sertanejo, a maior audiência sertaneja em todo o nosso Brasil com a Bia Frazo Imperfeita. Ainda teve Maurício e Eduardo, Melhor Lugar. Também o Pedido de Socorro do Gustavinho Mioto. E a gente abriu bem demais a edição desta segunda-feira com o Panda e a participação especial do Gustavo Lima, Calcinha de Renda. Aí é moda, hein? Uma boa semana pra você que tá ligado com a gente, segunda-feira, e você ligadinho curtindo aqui o melhor da nossa música sertaneja.
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0: Olha, a dupla Guilherme Benuto, eles lançaram em setembro do ano passado a música Quarto 67 em parceria com o Luan Santana. Essa música, ela faz parte do DVD Mais Amor, Mais Música, onde os irmãos entregaram romantismo, sofrência e uma energia incrível.
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0: Mariana e Matheus e a participação especial da dupla Felipe Rodrigo. Ainda teve a saudade estranha do Murilo Huff, hein? Moda boa, minha gente. Também Matheus e Cauã, marcas e expressão. E a gente abriu a sequência com a dupla Guilherme Benuto e Luan Santana. E o quarto 67. Esse é o nosso Play Sertanejo. Hoje é segunda-feira, mais uma semana, novos desafios, novas oportunidades para você. Não tenho dúvidas que você vai ter uma semana incrível, sempre com pensamento positivo e o melhor da música sertaneja, que você só ouve aqui no Play Sertanejo, que volta já.
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0: Já de volta, Play Sertanejo, a maior audiência sertaneja em todo o nosso Brasil. É hora da dupla João Neto e Federico Solteiramente.
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0: do Maijeca com a participação especial da dupla Léo e Rafael, hein? Ainda teve Edson Hudson com a música Fã, Fred e Fabrício, participação especial de Bruno Marrone, Arroba Tentação. E a gente abriu a sequência com o João Neto e Federico Solteiramente, Moda das Boas, hein? E o melhor da música sertaneja tá aqui pra você curtir, hein? Segunda-feira, uma excelente semana pra você que sintoniza aqui a nossa rádio. Os amigos pecuaristas, o pessoal do agro em peso, né? Ligado com a gente, a galera do chapéu. Um abraço especial, o nosso muito obrigado pela audiência. Daqui a pouco tem mais Play Sertanejo.
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0: Bora que bora curtir música boa, gente. É uma alegria imensa saber que você escolheu aqui a nossa rádio pra te fazer companhia em mais uma semana. É hora de Laona Prado e Simone Mendes.

0: Hugo Henrique, participação especial da Marília Tavares, Coração de Gelo. Ainda teve a dupla João Bosco e Vinícius e Gustavo Lima, hein? E a Medida Protetiva. Também teve Paula Fernandes. E a gente abriu a sequência com a Lauana Prado e Simone Mendes, Saudade Burra. Moda sertaneja das boas, hein? E assim, colocamos aqui ponto final na nossa primeira hora juntos. Mas calma que na próxima hora você vai curtir o melhor da música sertaneja, hein? Tem a Simone Mendes, tem também Hugo e Guilherme. Se a moda é ajeitada, se a moda é sucesso, tenha certeza que o Play Sertanejo vai tocar pra você. Tá certo? Daqui a pouquinho eu tô de volta, hein? Com alegria e moda sertaneja também no Play Sertanejo.
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0: Estamos de volta, é uma alegria estar contigo aqui, em gratidão pelo carinho da audiência. Salve, salve, simpatia! Esse é o Play Sertanejo. Olha, gente, a próxima música é de arrepiar, é de se emocionar. Quem vai cantar pra gente é o Sammy Rico. Ele que é filho do saudoso José Rico. E ele regravou aí uma das músicas que realmente fizeram muito sucesso com seu pai, que é um hino da música.

Sertaneja, a música Estrada da Vida. E ele contou com a participação do Mirosmar, do Zezé de Camargo. Gente, vale a pena curtir, vale a pena se emocionar com Sammy Rico e Zezé de Camargo. Estrada da Vida. Sim.

0: Lucas e Rodrigo aqui no Play Sertanejo. O melhor da música sertaneja também teve a Simone Mendes, Me Ama ou Me Larga. Ainda Hugo e Guilherme com Natanzinho Lima, hein? Também teve Breno e Matheus, Falou o Rodeio. E a gente abriu aqui a segunda hora de hoje com o Sammy Rico e a participação especial do Zezé de Camargo. Estrada da Vida. É bom demais estar com vocês, hein? Daqui a pouco nosso Play tá de volta, levando alegria, levando moda sertaneja também.
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0: Já de volta o Play Sertanejo com o melhor da nossa música sertaneja. Seguimos juntos. Olha, a Paula Matos, ela lançou em maio de 2025 a música Amor de Rua. Essa faixa inédita e cheia de emoção, ela foi gravada no Vila Country. Bora curtir.
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0: Zeneto e Cristiano pulando o muro aqui no Play. Também teve os Agroboy com a Renata e a Herian. E também teve Fernanda e Sorocaba cantando aqui pra gente, além da Paula Matos, Amor de Rua, que abriu aqui a sequência de sucessos nesta segunda-feira. Tudo bem contigo aí? Bom trabalho, viu? Você que tá trabalhando com o radinho ligado, tá na buta, tá na lida de todos os dias e curtindo aqui o nosso Play, que volta já.
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0: A maior audiência sertaneja do Brasil tá de volta com você. Seguimos. É hora de Emílio e Eduardo. Barulho da buzina.

0: Apenas aqui no Play, o melhor da música sertaneja. Ainda teve Ed Brito e Samuel, também teve Traia Véia, participação especial dos irmãos Guilherme e Benuto. Também o Emílio e Eduardo, barulho da buzina, hein? Mota das boas que você curte com a gente no nosso Play Sertanejo. O melhor da música sertaneja tá aqui, hein? Um forte abraço para você que escolheu aqui a nossa rádio para te fazer companhia nesta segunda-feira. Bora encarar mais uma semana juntos? É uma alegria imensa poder começar mais uma semana ao seu lado.
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0: Esse é o Play Sertanejo, a maior audiência sertaneja do Brasil, tá de volta. E de volta com música boa, é hora de Felipe Rodrigo.

0: Israel e Rodolfo, arruma um bom. Eles são os bastiões. Ainda teve Cláudio Bar, participação especial da dupla Ícaro e Gilmar. Ainda teve Gustavo Lima e também a dupla Felipe Rodrigo. Ignora. E assim a gente fecha muito bem a edição de hoje, segunda-feira, do nosso Play Sertanejo, viu? Um abraço muito especial para você que esteve com a gente, que você tem aí uma semana abençoada por Deus, hein? Foi bom demais poder passar essas duas horas ao seu lado. Uma excelente semana e até a próxima.
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3: E aí, como é que você tá? Tudo bem? Excelente semana a partir de agora. Eu, Maicon Oliveira, chego aqui na programação pra ficar junto contigo nas principais décadas. 60, 70, 80, 90, anos 2000. Se você é um cara que gosta de passear naquelas memórias, fica à vontade, viu? Vamos juntos, trazendo o primeiro som de hoje, Lionel Richie, You Are.
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0: Som de 79 na programação, Olivia Newton-John, Magic, teve James Blunt, You Are Beautiful e o som de Lionel Richie. Fica por aí, primeiro intervalo, já já tem muito mais.
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0: E a gente segue na programação dando um play nas suas melhores recordações. Esse é o Raridades na sua segunda-feira. Bora conferir Steve Wonder e Sir Duck.

0: Tá aí Nelly com Justin Timberlake, são de 2004. Fechando bem aí a primeira parte com Work It, teve Toto, I'll Be Over You, linda canção de 40 anos atrás. E o som de Steve Wonder, fica por aí, daqui a pouco tem muito mais, viu?
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0: Tamo de volta na sua segunda-feira. Obrigado pela sua audiência. A gente segue trazendo mais sucessos internacionais. Esse de 92 do Simple Red, Stars.

0: Que legal, John Mellencamp com Hurt So Good, 1982, dando um clima bem legal. Animado na programação, teve Ambrosia, That's Just How Much I Feel e o som de Simple Red. Fica por aí, última pausa.
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0: A gente volta na sua segunda-feira. Obrigado pela sua audiência. Você que segue ligado, ligada. A gente viaja até 94 para conferir John Secada. If You Go.

0: Daí o ABBA com Waterloo, 1974, fechando bem a nossa primeira edição aqui da semana do Seu Raridades. Fica aí, não desliga o rádio, na sequência tem muito mais. Te vejo amanhã.
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2: Fala comigo que segundou nesta bagaça. Tudo bem com vocês? Uma ótima segunda-feira. Nós estamos chegando. Hoje é dia 6 de julho. Hoje é um dia interessante porque, para você que gosta de estatística, hoje é dia da criação do Instituto Brasileiro de Geografia e Estatística, o famoso IBGE. A gente cansa de ouvir nas reportagens, segundo o IBGE, a população brasileira aumentou não sei quantos por cento no ano de 2000 e tal. Não é assim? Legal. Se você é estatístico, se você trabalha no IBGE, parabéns pra você. E o nosso programão Sertanejaço tá começando nesta segundona. Vem comigo, tem Murilo Huff, a nossa primeiríssima de hoje. A gente vai curtir agora Deixa Eu, que foi lançado em agosto de 2025 pelo Murilo Huff. Essa faixa faz parte do projeto acústico e ficou entre as 50 músicas mais tocadas do Brasil. Bora ouvir, ótima semana!

0: um romance rosa. Eles chegaram com esse sucesso aí que foi lançado em março deste ano, né? A dupla que, inclusive, gente, está conquistando um público fiel, porque eles unem romantismo e sofrência em canções marcantes. Antes, o Luan Pereira mandou pra gente aí com o Edson e Hudson, Caco de Gente. E o nosso programa volta já, não sai daí não.
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0: No Sertanejaço que tá de volta tem Gustavo Lima, que lançou no mês de março a versão completa do álbum Feito à Mão, gravado de forma intimista em sua casa em Goiás. O destaque é a faixa Assunto que Dói, que fala de alguém que finge ter superado um ex-amor.
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0: de homem. Gente, é o seguinte, essa música, né? É, após o projeto Modão é Sempre Modão, com releituras de clássicos da música sertaneja, Edson e Hudson lançaram inédita e romântica Papel de Homem. Essa música foi escrita pela Fátima Leão, que é autora de sucessos como Dormir na Praça, que você conhece com certeza. Antes, Felipe Rodrigo Problemão, e o nosso programa volta já já.
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agora é o seguinte, a gente vai o curtir pra fechar o nosso bloco. Olha onde eu tô, lançado em junho de 2025 pela Ana Castela. Essa música faz parte do álbum Let's Go Rodeo, reforçando a conexão com o universo agronejo.

0: Fechando mais um bloco aqui do Sertanejaço, que volta já.
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0: Vem que vem, porque aqui no Sertanejaço da sua segunda não para. E agora tem ele, Luan Santana, junto com Léo Foguete. Lançou em maio deste ano de 2025, né? No ano passado, né? Melhor dizendo. Uma nova versão da música Dona, agora em parceria com o Léo Foguete. Essa faixa faz parte do DVD Luan ao vivo na Lua e traz todo o romantismo desses dois grandes nomes da música nacional. Vamos curtir?
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0: Fechamos com o Diego e Arnaldo, caminhonete inteira, com a participação do Rio Negro e Solimões. Zeneto e Cristiano cantaram Largado às Traças, que é o sucesso de 2018, lembrou? Bom demais, voltamos já.
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0: Tá no seu rádio, Sertanejaço. Voltando com Maiara e Maraísa, A Culpa é Nossa.

0: Zé de Camargo, irmão da Lua, amigo das estrelas. Laura Prado mandou o melhor pra você e eu volto já.
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0: Uma super segunda, bom trabalho pra você, meu amigão, minha amigona, sintonizado, conectado, plugado, ligado aqui na rádio. Tem Marcos e Belucci, um sucesso, ele cantou, eles, né, cantaram com Fernando Zor, lá da dupla Fernando Sorocaba, em 2016, ou 10 anos atrás.

0: O Kleber e Cauã, que lançaram em maio a música Mil Adjetivos, lá no projeto Resenha na Fazenda. Essa faixa traz uma letra romântica que exalta a beleza natural e os detalhes da pessoa amada. Curtiu esse bloco? Então fica com nós, que tem muito mais no seu rádio, aqui no Sertanejaço.
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0: Fala comigo, porque aqui no Sertanejaço, agora o último bloquito. Começando com o Bruno Rosa, que lançou em maio o single Atriz Demais, parceria com Murilo Huff no projeto Evolução. Essa música traz uma mistura de

0: Davi, a mesma Lua e Pedro, Paulo e Alex, Loira de Maringá com Ícaro e Gilmar. Fechando o nosso programa deste 6 de júbilo. Valeu, obrigado, sertanejados de plantão. Fique com Deus, um forte abraço e um beijo no coração. Tchau, tchau, tchau.
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8: Bora começar juntinhos mais uma programação aqui na melhor rádio do seu rádio, mais um Violada Sertaneja, nesse 6 de julho de 2026. Segunda-feira, você sabe que tem aquele significado especial, né? Aquele momento que a gente abre uma nova página da semana, retoma os compromissos, coloca a vida em ordem e segue em frente. E para acompanhar esse começo de caminhada, nada melhor do que boa música sertaneja, né? Músicas que contam história, despertam lembranças e fazem parte da vida da gente. Então fique à vontade, aumenta o som, Violada Sertaneja tá chegando.
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8: E a gente abre o nosso programa de hoje ao som do Felipe Falcão, que construíram uma carreira sólida, né? Principalmente lá nos anos 90, aquele período em que o sertanejo ganhava cada vez mais espaço, principalmente nas rádios. Com seu estilo irreverente, a dupla conquistou uma legião de fãs por todo o país. E a gente vai curtir essa agora. Hoje tem show de bola. Música.

0: Não desligue o rádio, Chitãozinho e Chororó. Quem cresceu ouvindo o rádio certamente sabe o valor que uma boa música tem, né? Às vezes uma canção marca uma fase inteira da vida e basta a gente ouvir novamente para as lembranças voltarem, como se tudo tivesse acontecido ontem. Bora matar a saudade com mais? Só um breve intervalo e daqui a pouquinho a gente continua.
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4: Estamos de volta no seu rádio, de volta na sua segundona. Aqui a música não para, o sucesso do passado a gente atrás de volta para mais uma sequência com Ataíde e Alexandre. Lá no finalzinho dos anos 70, eles surgiram e viveram seu auge nas décadas de 80 e 90. Aquele estilo popular direto e tornando-se uma das duplas mais queridas do nosso sertanejo romântico. E por falar em sertanejo romântico, vamos curtir essa daqui? Deus

0: Ao som da Roberta Miranda, a gente fecha mais uma sequência com Cabecinha no Ombro. Tem músicas que passam, outras permanecem e algumas acabam se tornando parte da história da própria música, assim como esse sucesso. A gente faz uma breve pausa, logo depois do intervalo eu já tô de volta com mais saudade.
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2: E no seu rádio a gente continua abrindo espaço agora para mais uma relíquia. Covardia, um dos grandes sucessos de Zila e Zalo e marcou época nas rádios brasileiras, viu? A dupla formada por José dos Santos e Durval de Lima ajudou a escrever páginas importantes da música caipira.

0: João Mineiro Marciano, As Paredes Azuis, eta clássico lindo demais, gente. Uma das coisas mais bonitas da nossa música sertaneja é a capacidade de contar histórias simples que acabam se tornando universais, né? Todo mundo parece que se identifica com uma música. Vamos pro intervalo e daqui a pouquinho o Violada continua.
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5: Tanta música boa, tanto sucesso do passado, e a próxima música agora ganhou uma nova leitura através de grandes nomes do sertanejo: Chico Rei Paraná e Teodoro Sampaio. Vamos lembrar, originalmente quem gravou essa música foi Carmen Silva, e continua sendo lembrada por quem gosta das canções românticas que marcaram gerações.

0: Mato Grosso Matias, quisera eu, música sertaneja sempre com espaço para todas as emoções, né? Tem música para sorrir, para lembrar, para refletir, para cantar junto sem perceber, foi o que eu fiz aqui agora. Vou só beber uma água e daqui a pouquinho a gente já volta com mais saudade.
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0: 5 e 8.
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0: Violada continua e agora a gente vai para uma das obras mais importantes da música caipira, Tristeza do Jeca, composta por Angelino de Oliveira lá em 1918, gente, atravessou mais de um século emocionando gerações. Poucas músicas conseguiram representar tão bem a alma do homem simples do interior. Bora matar a saudade?

0: Pensa numa moda boa demais. João Carreiro e Capataz com aniversário pra fechar mais uma sequência aqui na programação. E daqui a pouquinho a gente traz mais música boa pra você matar a saudade na sua segundona.
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0: 5:23.

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Este é o programa A Hora Milagrosa. Prestamos a seguir mais alguns esclarecimentos a respeito da fé que divulgamos. Amar a Santa Vó Rosa do profundo do teu coração, ser agradecido por tudo quanto ela significa para a tua pessoa e para o reino dos céus, inclusive ser reconhecido pelas dádivas que essa santa poderosa tem para conceder como um tesouro precioso a quem por ele se interessar, é atitude honrosa que muito agrada ao Pai Celestial, ao seu Divino Espírito, ao nosso Senhor Jesus e à bendita Mãe Maria Santíssima. Ó ouvinte, sejas fiel aos ensinos que a Santa Vó Rosa e o seu sucessor, Santo Irmão Aldo, nos legaram com tanto amor, desejando somente o bem e a felicidade de cada um que crê ou vier a crer nos ensinos desta Igreja Apostólica e daquele que espontaneamente aceita ou vier a aceitar a missão desses santos de Deus como um tesouro precioso a ser preservado. Recomendamos também que te esforces para ser dedicado à obra de Deus na terra e que estejas sempre bem disposto a seguir avante no caminho do Senhor, demonstrando assim que és merecedor das dádivas e dos tesouros de fé que tem proporcionado consolo, paz, alegrias e a graça dos céus a muitos corações e lares. Mantenha-te firme na caminhada para os céus, zeles de tua alma e sejas dedicado em manter o mérito da ligação espiritual com Deus Pai e os seus santos. Creia, estimado ouvinte, que agindo dessa maneira, se cumprirá em tua vida o que ensinou Jesus ao afirmar que os tesouros de fé que o filho ou filha de Deus juntam nos céus são eternos, pois nem a traça nem a ferrugem podem corroê-los. Tampouco os ladrões a eles têm acesso para dilapidá-los ou roubá-los. Sejas um ouvinte assíduo da Hora Milagrosa e a cada dia aprenderás um pouco mais a respeito da nossa fé, crendo de todo o teu coração em Deus Pai e nos seus santos. O tesouro de fé que eles têm para conceder, representado por bênçãos e graças divinas, estará sempre ao teu dispor para que, gradativamente, te tornes numa pessoa bem disposta, como motivação genuína e muita alegria de viver.

0: Divulgamos a seguir um depoimento de fé prestado em agradecimento e reconhecimento a Deus Pai e aos seus santos.
1: Ao retornar de uma visita à casa da mãe dela, que reside a 40 quilômetros de distância, a senhora Roseli Chaves Ferreira da Silva e o marido, senhor José Cordeiro, depararam com indicações de que a residência deles havia sido assaltada por meliantes, os quais, à procura de valores em espécie, vasculharam todos os armários e compartimentos da casa. Os indivíduos invasores se apropriaram apenas de algum alimento, de mercadorias destinadas à revenda e de uma mochila do marido dela. Os demais pertences e eletrodomésticos da residência não foram levados e ela não constatou qualquer outra avaria na residência. Bênçãos pelas quais, além do livramento pessoal concedido a eles, que na ocasião encontravam-se noutra localidade. Essa senhora e o marido direcionaram ações de graças à Santa Vó Rosa, ao Santo Irmão Aldo e aos anjos do poder celestial. Esse depoimento de fé prestado pela senhora Roseli em nome de ambos foi remetido de Toledo, estado do Paraná, no mês de outubro de 2025.
0: Convidamos os prezados ouvintes do programa Hora Milagrosa para que venham visitar as congregações da Igreja Apostólica nas seguintes localidades: Barracão, Rio Grande do Sul, com reuniões quinzenalmente aos sábados às 19 horas. Rua Arlindo Gradim, número 210, Centro. Blumenau, Santa Catarina, com reuniões aos sábados às 19 horas e aos domingos às 11 horas da manhã e quinzenalmente às terças-feiras às 19 horas e 30 minutos. Rua Frederico Jensen, número 4513, bairro Itoupavazinha. Erval do Oeste, Santa Catarina, com reuniões quinzenalmente aos sábados às 19 horas e 30 minutos e aos domingos às 9:30 da manhã. Rua Florianópolis, número 395, Centro.

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1: Apresento aos ouvintes da Hora Milagrosa a minha saudação. Desejo a bênção de Deus nosso Pai, de Jesus nosso Senhor, de Maria Santíssima, a bênção da Santa Vó Rosa, o Espírito Consolador, e também a bênção do Santo Irmão Aldo. Desejo que a paz e também tenham saúde e sejam felizes, que as virtudes do Espírito Santo de Deus esteja com todos, para que sejam também unidos na fé, no amor de Deus nosso Pai. Queridos ouvintes, quero recordar através desta mensagem um ensino de Jesus nosso Senhor que nos ajuda a compreender quanto é importante fazermos o bem, ajudar as outras pessoas, desenvolvendo o verdadeiro sentimento de caridade. Certa vez, um homem falou a Jesus nosso Senhor, dizendo: "Bom mestre, que devo fazer para possuir a vida eterna?" Jesus respondeu-lhes: "Conhece os mandamentos? Não cometerás adultério, não matarás, não furtarás, não dirás falso testemunho, honrarás pai e mãe?" Disse o homem: "Tudo isso tenho guardado desde a minha mocidade." A estas palavras, Jesus lhe falou: "Ainda te falta uma coisa. Vende tudo o que tens, dá aos pobres e terás um tesouro nos céus. Depois vem e segue-me." Ouvindo isto, o homem se entristeceu, pois era muito rico. Através desta parábola, podemos compreender com exatidão que somente conhecer a lei não é suficiente para alcançar a vida eterna, mas é a caridade uma das principais virtudes que identifica o Filho de Deus. Então vejamos o que é caridade. A principal definição da palavra caridade significa amor a Deus e ao próximo. Portanto, toda ação no sentido de ajudar alguém só é caridade se ela vier expressar o verdadeiro sentimento de amor ao próximo. O amor está vinculado à caridade. Por isso disse o apóstolo São Paulo: "Ainda que eu falasse as línguas dos homens e dos anjos e não tivesse amor, seria como metal que soa ou como sino que tine. E ainda que tivesse o dom de profecia e conhecesse todos os mistérios e toda a ciência, e ainda que tivesse toda a fé de maneira tal que transportasse os montes, e não tivesse amor, nada seria. E ainda que distribuísse toda a minha fortuna para o sustento dos pobres, e ainda que entregasse o meu corpo para ser queimado, e não tivesse amor, nada disso me aproveitaria." Vejamos, queridos ouvintes, que este ensino do apóstolo São Paulo nos faz entender que a verdadeira caridade se manifesta no desejo de fazer o bem, oferecer ajuda aos necessitados, independente da ajuda oferecida, ou também uma simples atitude, desde que esta contribua para o bem e principalmente para a salvação do necessitado. Estamos vivendo em tempos trabalhosos, tempos em que a virtude da caridade está ficando pouco visível, principalmente dentro do lar, onde o orgulho e o egoísmo têm destruído muitas famílias, principalmente quando ouvimos falar de acontecimento que abalam a sociedade com muito sofrimento, ficamos comovidos e sentimos vontade de ajudar, mesmo

traz em tempo real muitas informações de acontecimentos diversos, principalmente através das redes sociais, fatos acontecidos em quase todo o globo terrestre. E com isso, ocupa o tempo disponível das pessoas, prendendo a sua atenção. E com isso, o tempo que seria importante para as conversas familiares, depois de um dia de trabalho ou de estudos, isso é substituído pelo prazer de dar atenção aos que estão longe. E dentro do lar, passa a existir um individualismo e até um certo desprezo por quem está perto, trazendo sérias consequências para o casal e também na formação da família. Tudo isso é falta de caridade. Com o passar do tempo, vão se distanciando um do outro. Também esse apego exagerado pelo que está longe tem despertado ciúme entre os casais e causa de muita separação. Por isso disse Jesus, na expressão desta parábola, depois de cumprir com a lei, também deve ser caridoso, ser humilde para promover a paz e sempre disposto a ajudar os que precisam de sua ajuda. Pois a caridade é também o vínculo da fé que faz visivelmente o amor que sentimos pelo próximo. Deus é amor e caridade. Ele nos formou a sua imagem e semelhança, porém a desobediência humana não impediu que o nosso Pai Celestial continuasse a nos amar, sempre nos dando perdão para uma nova vida. O amor de Deus é sobrenatural, e sendo nós seus filhos, devemos nos amar nas mesmas condições uns aos outros, conforme Ele, nosso Pai, nos ama e quer o nosso bem. Sem este amor, não é possível nós sermos felizes e termos paz. A paz e a felicidade é fruto do amor de Deus, que se manifesta na vida dos seus filhos. Quem ama sente o desejo de fazer o bem e ajudar, e sendo caridoso, sua alma se alegra, pois as virtudes do Espírito de Deus também lhes faz feliz. Portanto, é impossível ter paz e felicidade se no seu espírito não existir o verdadeiro sentimento de caridade. Também nós, apostólicos, através de nossos costumes, com a forma de se vestir, de se comportar, com muito respeito ao corpo humano, que é o templo do Espírito, expressamos o verdadeiro sentimento de caridade, pois o bom exemplo do Filho de Deus contribui para a salvação de almas e para o bom convívio da sociedade. Quem ama, protege, cuida, não deixa seguir maus caminhos. Toda maldade que existe neste mundo são consequência do pecado. Sabemos que é na família que é formado pessoas de bom caráter. Por isso que os pais devem ser unidos e saber suportar todas as dificuldades que o mundo lhes impõe para honrar sua família. Queridos ouvintes, confiem em Deus, sejam bondosos, caridosos, amem o bem, lutem pela paz. Eu desejo que os santos e anjos de Deus estejam sempre na sua companhia, no seu lar, para que sejam sempre felizes. Amém. Agora eu passo a orar em favor de todos. Santíssimo Deus, eterno Pai Celestial, nós te adoramos e bendizemos, Senhor. Também glorificamos a Jesus Cristo, nosso Salvador, nossa Mãe Maria Santíssima, e também glorificamos a Santa Vó Rosa, o Espírito Consolador, e a todos os santos de nosso Deus. Eu suplico ao nosso Senhor Jesus as suas bênçãos em favor destes ouvintes da Hora Milagrosa, que têm recebido com fé nossa mensagem, para que tenham vida, tenham saúde, tenham paz, sejam abençoados em todo o seu viver. Peço à Senhora Santa Vó Rosa a sua bênção para os enfermos, doentes,

0: que se encontram em hospitais enfrentando muita dificuldade por não ter saúde, ou mesmo que esteja na sua casa passando por enfermidades, sofrendo, e clamam, Santa Rosa, pelo teu santo nome, pois creem que a senhora é o consolador e tem o poder de curar, de libertar de todo mal. Abençoe estes ouvintes que estão orando, muitos deles ajoelhado, com muita humildade na sua alma, reconhecendo, Santa Rosa, o poder de curar, o poder de Jesus, de Maria Santíssima, do Santo Irmão Aldo, para realizar um milagre, para lhes dar saúde, para lhes abençoar sua família. Santa Rosa, que nos lares haja sempre paz e união, nas famílias sejam dignas da proteção de Deus nosso Pai. Abençoe a todos, abençoe as mães, muitas que estão esperando o nascimento dos seus filhinhos, com toda a confiança na Senhora Santa Rosa, em Maria Santíssima, para que sejam abençoada. Abençoe os pais, os filhos, para que haja sempre união na família, para que tenham paz, para que os anjos de Deus façam companhia. Santo Irmão Aldo, ajude-os, aqueles que se encontram em momentos difíceis na sua vida, muitas vezes desempregado, passando por dificuldade financeira, ou seja qual for o problema que lhes tire a paz. Santa Rosa, Maria Santíssima, abençoe as famílias para que vivam bem, abençoe o seu trabalho, seja no campo, nos seringais, ou nas atividades da pesca, em lugares tão distantes. Protege a todos, Santa Rosa, livra dos perigos, de todos os males. Abençoe os que trabalham no comércio, na indústria, em qualquer que seja suas atividades, para tirar o seu sustento, cuidar da sua família. Santa Rosa, unge esta água e este óleo que eles colocaram para ungir, porque confiam que ela lhes ajudará a ter saúde. Santa Rosa, Santo Irmão Aldo, em nome de Deus nosso Pai, de Jesus nosso Senhor, de Nossa Mãe Maria Santíssima, abençoe todos nossos ouvintes, para que sejam sempre felizes e tenham muita paz. Amém.
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3: 6:01.
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6: Bom dia, gente amada de Deus a caminho. Hoje, dia 6 de julho, celebramos uma grande santa, que é segunda-feira, né? Santa Maria Goretti. Ela é muito devota na nossa região. E a palavra de Deus que Maria Goretti procurou viver, e que nós também vamos tentar viver, com a graça de Deus, a intercessão de Maria Goretti, é de Mateus 9:18-26. Chegou um chefe prostrando-se diante de Jesus e lhe disse: minha filha acaba de morrer, mas vem, impor a tua mão sobre ela e viverá. Jesus se levantou e o seguiu. Disse uma mulher que sofria de hemorragia, aproximou-se por trás do colarola do manto, pois pensava: se ao menos eu tocar o manto, ficarei curada. Jesus se voltou e disse: confia, filha, tua fé te salvou. E a mulher ficou curada. Enquanto Jesus chegou à casa do chefe, viu os flautistas e a multidão alvoroçada e disse: fora da. A menina não morreu, mas dorme. E zombavam dele. Jesus entrou, segurou-lhe a mão e a menina levantou-se. Palavra da salvação, glória a vós, Senhor. Gente querida de Deus a caminho, como é bom degustar a palavra do Senhor. Os milagres de Jesus são sinais de amor de Deus para com todas as suas criaturas. São sinais indicativos de que Deus gostaria que fosse desse mundo. O mundo que ele criou já não é mais o mesmo por causa do demônio, que introduziu o pecado e, como consequência, a morte. Já não é mais o mesmo, mas é possível vencer a morte vencendo o pecado. Aprisionando o demônio, Jesus indica o caminho de tão grande tarefa na luta contra o pecado do mundo. Gente querida, confia, tua fé te salvou. Foi o que Jesus disse ao pai daquela menina. Fé e coragem, agradecemos pelos milagres que nos mantém vivos. Dormir, todos queremos. Morrer, não. Queremos dormir e despertar. E agradecemos a Deus por um novo dia. Um dia agradecemos por despertar e ver Deus face a face. Peçamos a mãe, Ave Maria.
3: Ave Maria, cheia de graça, o Senhor é convosco. Bendita sois vós entre as mulheres e bendito é o fruto do vosso ventre, Jesus. Santa Maria, Mãe de Deus, rogai por nós, pecadores, agora e na hora da nossa morte. Amém. Rogai por nós, Santa Mãe de Deus, para que sejamos dignos das promessas de Cristo nosso Senhor. Amém. E que Deus abençoe a todos. Muita paz. Gente querida, ao final da nossa reflexão, de ouvirmos a palavra de Deus, eu gostaria muito de vos abençoar. Então, o Senhor esteja convosco. Ele está no meio de nós. Por intercessão da nossa querida mãe, desça sobre cada um de vós, vossas famílias, vossos trabalhos, a bênção de Deus Todo-Poderoso, o Pai, o Filho e o Espírito Santo. Amém. A alegria do Senhor seja a vossa força.
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8: A gente vai abrir agora com Alan e Aladim. Essa dupla ganhou enorme destaque durante os anos 80 e 90 e ajudou a consolidar um sertanejo romântico que conquistou o Brasil naquela época. Aliás, eu sempre falo aqui da década de 90, né? Que foi uma das décadas com mais frutos do nosso sertanejo.

0: esqueça a tua Maria. Gerações mudam, os estilos evoluem, mas algumas vozes permanecem vivas na nossa memória para sempre, né? Bora abrir espaço com mais sucesso do passado logo depois do intervalo. Segura aí.
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7: 6:18.
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3: Vercoagro é aprovada em Programa Nacional Inventário de Emissões de Gases de Efeito Estufa. Cooperativa de Eletrificação Rural Fecoeruski participa do 46º Encontro Nacional Infracoop. Essas e outras notícias logo após a nossa mensagem cooperativista.
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3: Alô, amigos gaúchos e catarinenses, eu sou o Renê Roberto e hoje, começando a semana, segunda-feira, edição de 6 de julho de 2026. E essas são as notícias. A Federação Fecoagro de Santa Catarina conquistou mais um importante reconhecimento na sua trajetória voltada à sustentabilidade. O inventário de emissões de gases de efeito estufa da Federação foi aprovado no ciclo 2026 do Registro Público de Emissões, RPE, iniciativa coordenada pela Fundação Getúlio Vargas, por meio do Programa Brasileiro GHG Protocol. A aprovação representa um marco na gestão ambiental da Fecoagro e demonstra o compromisso da instituição com a transparência, a responsabilidade socioambiental e a adoção de práticas alinhadas aos princípios ESG, ambiental, social e governança. A elaboração do inventário de emissões de gases de efeito estufa da Fecoagro foi conduzida pela assessoria técnica da Biofílica, empresa especializada em soluções para sustentabilidade e gestão climática. O projeto também contou com o apoio do sistema OCB por meio do Sescoop e subsidiaram integralmente todo o processo. O inventário de emissões é uma ferramenta que identifica, quantifica e organiza as emissões de gás de efeito estufa geradas pelas atividades da organização. Com essas informações é possível compreender os impactos ambientais, estabelecer indicadores, definir estratégias de melhoria e desenvolver ações voltadas à redução das emissões e ao uso mais eficiente dos recursos. Além de atender melhores práticas de gestão ambiental, a elaboração do inventário fortalece o planejamento estratégico da Federação Fecoagro, permitindo que futuras decisões sejam cada vez mais orientadas por dados confiáveis e indicadores de desempenho. A aprovação no Registro Público de Emissões também evidencia a qualidade técnica das informações apresentadas pela Fecoagro. O resultado foi possível graças ao trabalho conjunto de gestores e colaboradores de diferentes áreas que são responsáveis pelo levantamento, organização e validação dos dados utilizados na elaboração do inventário. Para a Fecoagro, o reconhecimento reforça que a sustentabilidade faz parte da estratégia de desenvolvimento da instituição, integrando inovação, eficiência operacional e responsabilidade ambiental em benefício das cooperativas filiadas, dos produtores rurais e da sociedade. Com essa etapa concluída, a Federação Fecoagro avança agora para uma nova fase do projeto, que contempla a identificação de oportunidades de descarbonização e a implementação de iniciativas voltadas à gestão e à redução das emissões de gases de efeito estufa, fortalecendo sua contribuição para uma agropecuária cada vez mais sustentável. Cooperativa Catarinense Cooper Campos de Campos Novos, Planalto Sul de Santa Catarina, segue fortalecendo sua atuação na suinocultura com novos investimentos e ampliações no sistema. Neste ano, a cooperativa está investindo mais de 45 milhões de reais na expansão da granja de Pinheiros 1, localizada em Campos Novos, Santa Catarina. Inaugurada nos anos 2000, essa granja possui atualmente mais de 3 mil matrizes e, com a ampliação, terá sua capacidade praticamente dobrada, ultrapassando a marca de 200 mil suínos produzidos por ano. O projeto contempla melhorias estruturais, modernização das instalações e adequações voltadas ao bem-estar animal, alinhadas às exigências atuais da cadeia produtiva. Além de ampliar a capacidade produtiva, os investimentos fortalecem toda a cadeia da suinocultura da Cooper Campos e abrem novas oportunidades para produtores da região que desejam integrar o sistema da cooperativa. Com o elevado desempenho produtivo das matrizes e o aumento no número de leitões produzidos, a Cooper Campos também está ampliando sua rede de parceiros para as etapas de creche e terminação de suínos. O setor agroindustrial da cooperativa vem realizando reuniões em municípios próximos a Campos Novos para apresentar o modelo de integração e captar novos produtores interessados em participar da atividade. A necessidade atual da cooperativa é de aproximadamente 30 mil novos espaços para terminação, além da implantação de novos crechários. A prioridade é integrar produtores localizados em regiões próximas, facilitando a logística de transporte e garantindo maior eficiência operacional ao sistema, ressaltou o gerente de suinocultura da Cooper Campos, Odair Pavan. O modelo de integração da cooperativa Cooper Campos tem despertado interesse crescente entre agricultores devido à solidez, segurança e rentabilidade oferecidas pela atividade. Os produtores integrados contam com acompanhamento técnico especializado, suporte permanente e segurança na comercialização, fatores que proporcionam maior estabilidade econômica às propriedades rurais. Federação das Cooperativas de Energia Elétrica de Santa Catarina, FECOERUSC, representada por seu vice-presidente Marcelino Gabriel Herr, que preside a Coperzen de Armazém, Santa Catarina, participou do 46º Encontro Nacional da Confederação Nacional das Cooperativas de Infraestrutura, Infracop, em Porto Alegre, Rio Grande do Sul. A entidade recebeu representantes de suas afiliadas para deliberar assuntos de impacto para o setor de distribuição e geração de energia elétrica em todo o país. Além da anfitriã, representantes das federações dos estados do Rio Grande do Sul, Santa Catarina, Paraná, São Paulo, Rio de Janeiro e Mato Grosso do Sul, juntamente com mais de 50 cooperativas, marcaram presença nesse encontro. Entre os assuntos debatidos esteve o projeto de lei número 367/2026, que propõe alterações na lei 9074 de 1995 para permitir o reenquadramento de cooperativas de eletrificação rural autorizadas como permissionárias de serviço público. Outro ponto de destaque foi a preocupação com o mercado livre de energia elétrica e os impactos das recentes oscilações econômicas no setor. A Infracop, em conjunto com as federações e cooperativas, apresentou medidas junto à Agência Nacional de Energia Elétrica, ANEEL, para preservar os direitos das cooperativas e buscar alternativas que garantam fornecimento de energia a preços justos. Também foram discutidos temas como projeto de pesquisa da parcela B, segurança no trabalho, fluxo inverso de energia e armazenamento de energia por meio da tecnologia BESS. Representando Santa Catarina, Marcelino Gabriel Herr destacou a preocupação das cooperativas catarinenses com a próxima revisão tarifária e reforçou os investimentos realizados nos últimos anos a fim de aprimorar a infraestrutura de distribuição e reduzir custos. E a seguir, depois da nossa mensagem cooperativista, nossa última notícia. Aguardem.
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3: E agora atenção para a última notícia. Com o investimento da ordem de 350 milhões de reais e a geração de 950 novos empregos diretos, o frigorífico Aurora São Gabriel do Oeste, Fasgo, pertencente à Aurora Coop, se tornará uma das maiores unidades industriais de processamento de suínos do centro-oeste brasileiro. A capacidade de abate será elevada em 60% dos atuais 3.200 para 5.000 suínos dia. A solenidade de inauguração aconteceu na última quinta-feira, dia 2 de julho, nas dependências da unidade, em São Gabriel do Oeste, Mato Grosso do Sul. O presidente da Aurora Coop, terceiro maior grupo Grupo Brasileiro de Proteína Animal. Cooperativista e empresário Neivor Canton expõe que a prioridade é aumentar a oferta de produtos processados para o mercado interno, como cozidos, defumados, frescais, presuntaria e hambúrgueres, entre outros. A unidade também está habilitada para exportação de cortes e miúdos de suínos para Vietnã, Uruguai, Singapura, Paraguai, Moldávia, Hong Kong, Emirados Árabes e lista geral. Canton ainda destacou que a diversificação do portfólio fortalece a posição da Aurora Coop no mercado brasileiro e também como player global. A ampliação da indústria de suínos vai permitir aumentar a receita operacional bruta da unidade em R$ 733 milhões, de forma que totalizará R$ 2.399 milhões ao ano. Esse crescimento de 45% repercutirá positivamente no centro-norte do Mato Grosso do Sul, com o incremento do movimento econômico regional em mais R$ 237 milhões. As ampliações consistirão na construção dos prédios para a Casa de Motoristas, Serviço de Inspeção Federal CIF, Ambulatório SESMET, Restaurante Industrial, Vestiários Sanitários, Lavanderia, Salas de Treinamento, Casa de Máquinas e Estação de Tratamento de Efluentes. Além disso, as obras contemplaram o frigorífico indústria, com aumento do abate e anexos, construção de novas câmaras de equalização, expansão da sala de cortes, ampliação dos industrializados, além de reformas e adequações internas. Com o abate de 5 mil suínos dia, a produção de industrializados e da produção in natura de carne suínas serão acrescidas de mais de 20 toneladas por dia de produtos de presuntaria, 36,3 toneladas dia de produtos cozidos e defumados, 44 toneladas dia de produtos frescais, 6,9 toneladas por dia de produtos de banha resultantes da refinaria. Assim, a capacidade total de industrializados passa de 432 toneladas diárias. Plano de ampliação absorveu R$ 350 milhões investidos em três áreas. Em máquinas e equipamentos, aproximadamente R$ 125 milhões. Em construção civil, em torno de R$ 130 milhões. Em instalações industriais, montante de R$ 95 milhões. Além de recursos próprios, para suportar o desembolso, a Aurora Coop tomou o financiamento via Fundo Constitucional de Financiamento do Centro-Oeste. Estão presentes na indústria da Aurora Coop os últimos avanços tecnológicos com a adoção de elevado nível de automação, automatização, robotização da unidade. Os suínos, para atender ao aumento de quase 60% do abate, serão provenientes de produtores rurais cooperados do sistema Suíper Cooper 3. As cooperativas filiadas com atuação na região já estão investindo em fábricas de rações, granjas de engorda e terminação e, principalmente, em unidades produtoras de leitões, fazendo com que a maior parte dos suínos seja produzida localmente, restando apenas 10% do total de leitões para recria e engorda provenientes do sul do Brasil. No conjunto, a Aurora Coop investiu R$ 2.400 milhões no último triênio, utilizados para a modernização e ampliação das unidades Fabris e também para aquisição de novas plantas industriais, visando manter a posição de terceiro maior grupo do setor. 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
14: E agora a gente começa com um dos maiores clássicos da nossa música sertaneja, Cabocla Tereza, composta por Raul Torres e João Pacífico em 1940 e considerado uma das mais importantes músicas da nossa história sertaneja raiz.

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0: Biagio no Franco, o erro do médico, para fechar mais uma sequência, e a gente tá chegando aos últimos minutos do programa, hein? Mas ainda tem tempo para mais algumas músicas que fazem parte da nossa história, viu? Então, rapidinho intervalo e daqui a pouquinho a gente continua.
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2: 6:46.
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5: E fechando nossa edição de hoje com as últimas aqui na nossa programação, com uma das duplas mais populares da década de 90, Leandro e Leonardo, que ajudaram a levar a música sertaneja para um público cada vez maior e deixaram uma marca que permanece viva até hoje.

0: E na última de hoje é Rick Renner, de Mal com Você, pra gente chegar ao fim de mais um Violada. Muito obrigado pela sua sintonia, pela sua companhia, e que essa nova semana traga boas oportunidades, conquistas, saúde, motivos para seguir em frente com muita esperança, fé e determinação. Eu sou o De Luca, foi uma alegria compartilhar com você mais esse encontro, e amanhã estaremos juntos novamente com mais histórias, modas de viola e os grandes sucessos da nossa música sertaneja. Abração, ótima semana, fiquem com Deus e até a próxima. Valeu.
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2: 7 horas.
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4: Olá, bom dia. Está no ar o Líder Notícias desta segunda-feira, hoje dia 6 de julho de 2026. A apresentação de Matheus Mitterer, central técnica do Gabriel Platal e direção geral do Mauro Roberto Von Mórbida.
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4: Só aqui. Lideranças políticas e empresariais fazem pressão por tramitação conjunta e atualização do MEI e do Simples Nacional. Santa Catarina cria central de informações para atender imigrantes venezuelanos após terremoto. Santa Catarina institui programa para ampliar conectividade no meio rural. Câmara de Joaçaba une forças contra pedágio por melhorias na BR-282. Bombeiros de Joaçaba garantem vaga para o World Rescue Challenger 2027 em Dubai. Mais 30 famílias receberão novas moradias em Joaçaba pelo programa Casa Catarina. Edital do contorno viário de Joaçaba, Erval e Luzerna foi lançado na última sexta-feira. Você confere também as informações do setor de segurança pública e do esporte.
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4: E lideranças políticas e empresários fazem pressão por tramitação conjunta da atualização do MEI do Simples Nacional. Os detalhes com a Rita Sardi.
5: A Comissão Especial da Câmara dos Deputados realizou o debate para discutir o novo enquadramento do microempreendedor individual, o MEI, e a atualização dos limites do Simples Nacional. O setor produtivo tem pressionado para que a atualização do Simples Nacional ocorra simultaneamente, garantindo a progressão das faixas de tributação para evitar um salto de impostos aos empreendedores que ultrapassam o teto. Esta semana, o governo enviou à Câmara um projeto propondo reajustar o teto do MEI para 110 mil em 2027 e para R$ 140 mil reais em 2028. Porém, deixou de fora o novo enquadramento para o Simples Nacional. O relator da matéria na comissão especial, o deputado catarinense Jorge Guetem, do Republicanos, disse que a audiência pública deixou claro a importância de atualizar as duas modalidades.
6: Eu acho que já tivemos um avanço grande essa semana, que o governo mandou um PLP para casa. É sinal que um passo nós já avançamos, que é a atualização dos MEIs e a oportunidade do MEI poder contratar mais um funcionário. Agora, temos que dar mais um passo, que é tão ou mais importante que esse, que é a atualização também do Simples, da micro e da pequena empresa, que é um anseio, e hoje na audiência pública aqui, ficou bem claro a importância e a urgência de atualizarmos também o Simples.
5: O governo argumenta que o reajuste do Simples pode causar um impacto fiscal de 50 bilhões de reais por ano aos cofres públicos. O presidente da FACISC, Federação das Associações Empresariais de Santa Catarina, Elson Otto, participou da audiência e defendeu o reajuste do teto do Simples Nacional e disse que ele não representa a renúncia fiscal.
2: 84% dos empreendedores estão enquadrados no Simples Nacional e ele, desde 2018, não foi alterado. Necessita, pelo menos, fazer a correção desse teto. Até porque são mais de 9 milhões de empregos gerados no Simples Nacional. São 24 milhões de empresas optando pelo Simples Nacional. E o Simples não é uma renúncia fiscal. É uma oportunidade de que essa empresa pequena nasce, cresça e se torne uma empresa grande, gerando mais renda e emprego. O Simples Nacional precisa ter um reajuste no enquadramento.
5: A Fecomércio de Santa Catarina também apoia a atualização. Em recente participação de audiência no Estado, o assessor tributário da entidade, Lucas Rosseto, disse que a não atualização da tabela é um limitador de crescimento para as empresas.
7: O Simples, ele tem que ser uma escada. O Simples não pode ser um degrau, um muro. Nós não podemos ter um muro que nos impeça de sair do Simples e crescermos de modo a criar empresas maiores. O Brasil hoje vive uma realidade na qual o regime normal de tributação é para quê? Para empresas normais. Ele virou exceção. Hoje nós temos todas as empresas dentro do Simples porque ninguém consegue mais ultrapassar essa barreira. Então, é extremamente necessário que nós passamos a olhar como que o Brasil vai trabalhar para que as empresas possam superar também essa barreira e crescer.
5: A Fecomércio de Santa Catarina segue o posicionamento da Confederação Nacional do Comércio e apoia o reajuste do teto de faturamento, tanto do Simples quanto do MEI, como forma de estimular a geração de empregos e renda. De Brasília, da Rede de Notícias Acaerte, repórter Rita Sardi.
4: Obrigado, Rita. Santa Catarina cria central de informações para atender imigrantes venezuelanos após terremoto. Os detalhes com a Vanessa Carini.
8: A Secretaria de Estado da Assistência Social, Mulher e Família criou uma central de informações para atender imigrantes venezuelanos que vivem em Santa Catarina após o terremoto registrado na Venezuela. A diretora de Direitos Humanos da pasta, Sabrina Mores, explica como funciona o serviço e de que forma os atendimentos são realizados.
9: Essa central é uma central de atendimento, ela tem um horário de funcionamento das 10 horas da manhã até as 19, de segunda a sexta-feira. Telefone, além dele ser telefone, né, contato para telefone, ele também é número de WhatsApp, onde as pessoas podem trocar informações escritas, inclusive. E através do acionamento dessa central, desse contato telefônico, as pessoas podem passar informações, né, dos seus familiares, amigos, pessoas que estão sem contato, que residem ainda na Venezuela, para nós fazermos essa interlocução através da assistência social do Itamaraty e também da Cruz Vermelha na Venezuela. O telefone é o 48-366-4-0606. Nós temos disponível uma assistente social, né, uma técnica, que faz toda a questão do acolhimento dessa pessoa que está ligando, faz anotação dos dados, né, de endereço, nome, endereço, município de residência, nome, endereço, contato telefônico das pessoas às quais essa pessoa está buscando informações, né, para a gente conseguir ter essa troca mais segura possível para repassar para as famílias que estão aqui em Santa Catarina buscando informações.
8: Além da busca por informações sobre familiares e amigos, a procura por orientações para o envio de doações também aumentou nos últimos dias. Sabrina destaca quais são as principais demandas recebidas pela central.
9: As informações que estão chegando, né, estão sendo demandadas para a gente são as mais diversas possíveis. Muitos em relação à busca de pessoas que estão sem notícias, estão tentando contato telefônico, não conseguem e estão sem saber o paradeiro, né, se está hospitalizado, se não está hospitalizado. Então, essa é uma demanda que é bastante grande. Porém, vem crescendo muito mais a procura por saber orientações para encaminhamento de doações, as mais diversas possíveis, né, roupas, alimentos, alimentos, insumos médicos, os mais diversos possíveis. Então, a gente está organizando essas informações ainda para ver se existe uma possível articulação do governo do estado com o governo federal para encaminhamento, então, desses donativos à Venezuela para essas pessoas que foram afetadas, né, atingidas pelo terremoto.
8: De Florianópolis para a Rede de Notícias Acaerte, Vanessa Carini.
4: Obrigado, Vanessa. E Santa Catarina institui programa para ampliar conectividade no meio rural. As informações com a Carol Denardi.
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11: O governo catarinense sancionou a lei que cria o programa Sinal Bom, iniciativa que vai ampliar a cobertura de internet e telefonia móvel em comunidades rurais, pequenos municípios e ao longo das rodovias estaduais. A execução ficará sob a coordenação da Secretaria Estadual da Agricultura e Pecuária, em parceria com a Secretaria da Fazenda e a Celesc. A iniciativa prevê a instalação de novas antenas para ampliar a cobertura de telefonia e internet em áreas rurais e rodovias, além da expansão da rede de fibra ótica para comunidades do interior e pequenos municípios. O secretário de Estado da Agricultura e Pecuária, Admir Dalla Corte, destaca.
12: O programa Sinal Bom é um investimento histórico para ampliar a conectividade em Santa Catarina. São 830 milhões de reais que serão aplicados em duas frentes. A primeira, para expandir a cobertura com antenas nas comunidades rurais e também nas rodovias estaduais. A segunda vai ampliar a rede de fibra ótica também nos pequenos municípios e nas comunidades rurais, levando internet de qualidade a mais famílias, a milhares de produtores catarinenses, facilitando o acesso à inovação, o acesso à tecnologia, oportunizando uma melhor qualidade de vida para quem vive no interior de Santa Catarina.
11: O programa Sinal Bom busca reduzir um dos principais desafios da conectividade no estado. Apesar de Santa Catarina registrar cobertura de internet em 92% do território, nas áreas rurais, esse índice é de apenas 48%. De Florianópolis, da Rede de Notícias Acaerte, Carol Denardi.
4: Obrigado, Carol. A seguir, você confere. Bombeiros de Joaçaba garantem vaga em concurso mundial de resgate. Mais 30 famílias receberão novas moradias em Joaçaba pelo programa Casa Catarina.
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4: Estamos de volta com o Líder Notícias desta segunda-feira, hoje dia 6 de julho de 2026. E a Câmara de Vereadores de Joaçaba iniciou uma mobilização estratégica com lideranças regionais para garantir que as demandas da comunidade sejam ouvidas na audiência pública que irá discutir a concessão e a duplicação da BR-222. Na última quinta-feira, a presidente do Legislativo, Jaqueline DeMarco, liderou uma reunião preparatória com representantes de várias entidades. Um dos pontos de maior divergência é a previsão de instalação de uma praça de pedágio nas proximidades do acesso ao Nuperágio, como explica a presidente.
5: Gostaria de destacar aqui para todos os ouvintes que nesta última quinta-feira, a Câmara de Vereadores de Joaçaba realizou uma reunião para reunir lideranças e entidades da sociedade civil organizada aqui do nosso município para que a gente pudesse conversar sobre a audiência pública que vai acontecer aqui no município de Joaçaba no dia 8/7, às 14 horas, na ONOESC, com o principal assunto se tratando da concessão da duplicação da BR-282. Então, nós podemos reunir a CDL, Sindilojas, a CIOC, Sindicato dos Trabalhadores Rurais, a UNOESC, o Polo Inovale, o Hospital Santa Terezinha, a OAB e diversas outras entidades, também os representantes do transporte aqui da região, que são representados pelo município de Catanduvas, e a gente pôde conversar e avançar em relação a isso. Então, dessa reunião, nós fizemos alguns pontos importantes, destacamos uma movimentação que iremos fazer, faremos um documento em conjunto com todas essas entidades, pontuando situações que precisam ser revistas nesse projeto, e também cada entidade vai, de forma individualizada, ponderar as coisas importantes que precisam ser alteradas nesse projeto. A gente sabe que esse projeto é importante para o nosso município e para toda a nossa região, e a gente já se manifestou contrário à forma como está sendo realizado, tanto pelo pedágio que possivelmente será instalado aqui, quanto por outros pontos que não foram elencados de forma correta nesse projeto e pontos importantes aqui do nosso município, como, por exemplo, a questão do acesso ao CPJ, que é o nosso centro de eventos mais utilizado aqui, tanto para eventos particulares quanto para eventos públicos. Então, a gente precisa ter atenção a alguns detalhes. Também não faz parte desse projeto a entrada que dá acesso à escola no Perágio e à comunidade da linha Bate, entre outras vias rurais, que é um tema importante também que precisa ser tratado. Então, a gente fez essa movimentação, estamos em constante movimentação com outros municípios também, para que no dia 8/7 todas as lideranças regionais estejam presentes nessa audiência e manifestem-se quanto a esse projeto. Então, a Câmara de Vereadores de Joaçaba entende a importância de fazer parte dessa discussão e, principalmente, trazer essa discussão aqui para o município de Joaçaba.
4: E o 11º Batalhão de Bombeiros Militar, com sede em Joaçaba, estará representado no World Rescue Challenge 2027, que será realizado em Dubai, nos Emirados Árabes. A classificação foi conquistada durante o Desafio Nacional de Resgate Veicular, que foi realizado em Cuiabá, no Mato Grosso, onde uma equipe catarinense com bombeiros de Joaçaba conseguiram a classificação. O major Bruno Lazarim fala da importância e do trabalho e do reconhecimento da equipe.
6: Olá, bom dia a todos os ouvintes aí da Rádio Líder. Uma satisfação poder compartilhar essa conquista aí com todos os ouvintes. O Corpo de Bombeiros Militares de Santa Catarina, em especial o 11º Batalhão de Bombeiros Militares, sediado em Joaçaba, tem um motivo muito especial para comemorar essa semana. Nossa equipe de resgate veicular de Santa Catarina, a Condá Rescue Team de Chapecó, conquistou o vice-campeonato no Desafio Nacional de Resgate Veicular, foi realizado em Cuiabá, e com esse resultado ela garantiu uma vaga para representar o Brasil em 2027 no Desafio Mundial de Resgate, que vai acontecer em Dubai, nos Emirados Árabes Unidos. Para nós essa conquista ela tem um significado ainda maior, porque nós tivemos uma participação aqui de bombeiros militares de Joaçaba, dentre eles eu que faço a coordenação técnica dessa equipe, né? Sou basicamente o treinador, e o Sargento Mores, que é socorrista da equipe, atua aqui nas guarnições da nossa região. E, além do vice-campeonato nacional, a equipe conquistou resultados expressivos durante a competição, fomos eleitos a melhor equipe técnica, obtivemos um terceiro lugar nas categorias de comando e atendimento pré-hospitalar. Esses resultados eles refletem muito mais do que uma competição, né? Eles demonstram o compromisso permanente do nosso pessoal em busca de treinamento, de atualização técnica e em busca da excelência, que depois acaba sendo revertida na qualidade do atendimento prestado às vítimas presas em ferragem, né? Que infelizmente temos um número alto de sinistros de trânsito e quanto mais preparados estivermos, melhor, né? Uma coisa que nos orgulha também é que essa nossa equipe teve uma renovação importante nos últimos meses. Tivemos a saída de 4 integrantes e mesmo assim, com bastante adaptação, com bastante disciplina e maturidade tática dos nossos integrantes, nós conseguimos alcançar um excelente nível internacional agora, né? Com essa nossa classificação. Então, a partir de agora é aprumar aí a nossa equipe, começar a planejar 2027, intensificar os nossos treinamentos, para que mais uma vez o nome de Joaçaba e de Santa Catarina, né, junto aí com Chapecó, possa ser muito bem representado, dessa vez em Dubai.
4: E a Prefeitura de Joaçaba realizou na última sexta-feira a assinatura da ordem de execução de serviços para a construção de 30 unidades habitacionais de interesse social por meio do programa Casa Catarina do Governo do Estado de Santa Catarina. O investimento total é de mais de 5 milhões. O prefeito Wilson Sartori fala da importância desse movimento e desse momento para a habitação municipal.
7: Bom dia, Matheus. Na última sexta-feira, então, a gente deu a ordem de serviço para a construção de 30 casas. Elas estarão instaladas em vários locais aqui do nosso município. São 30 casas do programa Casa Catarina, onde o município aderiu para que essas casas fossem feitas aqui. Tem todo um critério de construção, precisa que sejam terrenos planos. Nós conhecemos a nossa topografia, a gente sabe que não tem esses terrenos todos num local só, então a gente acabou adquirindo também. O município investiu mais de 1.800.000 em terrenos. São 30 casas, 23 terrenos o município comprou e 7 nós tínhamos. O governo do estado, então, está aportando mais de 3 milhões para a construção dessas casas e colocando isso num montante com o governo do estado e o município, são mais de 5 milhões de reais que serão investidos, então, em terreno e casas aqui no nosso município. Lembrar as pessoas que, desde 2011, nenhuma casa mais foi construída em Joaçaba. Então, esse é o primeiro passo. A gente quer fazer isso muito mais ainda durante o nosso governo. A gente sabe da necessidade. O município contratou um plano para saber como é que está a habitação do município de Joaçaba. A gente sabe o que precisa ser feito. E nós estamos trabalhando incansavelmente para que a gente consiga resolver o maior número de deficiência de casas no nosso município. Então, feliz, né, pelo projeto do governo do estado, feliz pelo município também ter recursos para comprar esses terrenos, para que a gente consiga colocar 30 famílias com suas moradias, para que eles tenham qualidade de vida. Esse é o intuito da administração, é trazer para todos, independentemente da classe, que todos tenham uma melhor qualidade de vida e que a gente consiga avançar com sustentabilidade, promovendo o crescimento e mostrando para que toda a Joaçaba, para que eles entendam a gente, que aquilo que nós estamos fazendo com o planejamento que temos, com as parcerias que temos com o governo do estado, a gente consegue avançar. Então, muito, mas muito feliz mesmo. Foi uma semana maravilhosa, semana que passou. Entregamos escrituras públicas de casas populares também. Então, foi uma semana cheia, lançamento do contorno viário do município de Joaçaba. As parcerias que fizemos com o governo do estado estão dando certo. E a população está vendo que o caminho que está pegando agora, nossa Joaçaba, está no caminho certo. Estou muito feliz com isso.
4: A seguir, você confere. Edital do contorno viário de Joaçaba, Erval e Luzerna foi lançado na última sexta-feira.
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19: As informações do setor de segurança pública agora com Marcos Valnei. Bom dia, Marcos.
20: Bom dia, Matheus, ouvintes do Líder Notícias. Uma Fiorino pegou fogo no início da manhã de sexta-feira ainda, após colisão que envolveu um Polo e uma Saveiro que tombou fora da pista no quilômetro 223 da SC-350 em Nibon Regis. O acidente, registrado por volta das 6h40, mobilizou o corpo de bombeiros que atuou no combate às chamas. Apesar da proporção do acidente, não houve feridos graves ou vítimas fatais. Todos os ocupantes foram encaminhados ao Hospital de Santa Cecília para avaliação médica. De acordo com a Polícia Militar Rodoviária, a dinâmica do acidente apresentou versões divergentes entre os envolvidos. O condutor da Fiorino, de 46 anos, afirmou que outro veículo invadiu sua pista, enquanto o motorista da Saveiro, de 53 anos, relatou que o Polo forçou uma ultrapassagem atingindo a Fiorino e, consequentemente, projetando-a contra o seu veículo. Por outro lado, a condutora do Polo, de 36 anos, alegou que visualizou a Fiorino na contramão com os faróis apagados e que a colisão ocorreu após ela tentar desviar e ser atingida na traseira pela Saveiro. Como não havia vestígios claros que permitisse identificar o ponto exato do impacto na rodovia, a causa técnica permanece sob análise, embora a dinâmica inicial aponte para uma manobra de ultrapassagem. Os policiais rodoviários adotaram as medidas administrativas cabíveis. O Polo foi removido ao pátio, conveniado por estar com o licenciamento vencido, e a Fiorino foi recolhida para resguardo do patrimônio. As partes foram orientadas e liberadas no local. Jovem de 19 anos ficou ferido após capotar o carro na madrugada de ontem, na BR-282, em Erval Velho. A vítima conduzia um Fiat Mobi que saiu da pista por volta das 5 horas da manhã e colidiu contra um barranco antes de virar nas proximidades do restaurante do Gringo. Equipes do Corpo de Bombeiros encontraram o condutor fora do veículo, amparado por ocupantes de outro automóvel que passava pelo trecho. De acordo com socorristas, o jovem estava consciente e apresentava ferimentos pelo corpo e um corte na região frontal do crânio. O motorista relatou que o acidente foi causado pelo estouro de um pneu, o que o impediu de manter o controle do veículo. Após atendimento no local, ele foi encaminhado ao Hospital Universitário Santa Terezinha, UCHA, em Joaçaba, para cuidados médicos definitivos. A Polícia Rodoviária Federal foi acionada para registrar o acidente. Apresentamos o plantão policial no Líder Notícias. Bom dia a todos.
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4: Estamos de volta com o Líder Notícias desta segunda-feira, hoje, 6 de julho de 2026. E o governo de Santa Catarina deu mais um passo para a concretização de uma das obras de infraestrutura mais aguardadas do Meio-Oeste. Na última sexta-feira, foi lançado em Joaçaba o edital de licitação para a construção do contorno viário de Joaçaba, Ervaldo Oeste e Luzerna, projeto que promete transformar a mobilidade regional e impulsionar o desenvolvimento econômico dos municípios, como fala o governador Jorginho Melo.
5: Eu tenho uma forte intenção de dar para Joaçaba e Erval e Luzerna, né, o tão sonhado contorno viário. É uma obra caríssima, uma obra que passa de 230 milhões. Vamos começar agora gastando 140, 80 de um lado, 60 do outro. Joaçaba é mais fácil de fazer porque já tem estrada aberta. Em Erval nós vamos ter que abrir estrada nova e o pior de tudo, 80% é rocha. Então é uma obra de engenharia muito arrojada. Mas eu não tenho dúvida de que mais uma ponte vamos fazer lá em Luzerna, no Rio do Peixe. Então, é uma obra complexa. Então, eu tinha um compromisso de fazer, de já iniciar no primeiro mandato e terminar no segundo mandato. Eu vou fazer o lançamento aqui, né, hoje. Eu estou com um problema muito sério. Eu estou com excesso de obra para inaugurar. O importante é que as obras estão prontas. Eu estou com mais de 100 obras. Inaugurei 50 e poucas, as outras vamos liberar sem inaugurar. É uma coisa boa, né? Graças a Deus, a gente fez mais de 400 obras no governo. Recuperamos 100% das estradas, estamos com 97%. Até dezembro nós vamos estar com 100% de todas as SC recuperadas. Todas elas, algumas refeitas em concreto, obras importantíssimas. O Estrada Boa Rural é um sucesso, está fazendo um ano hoje que nós lançamos aqui em Joaçaba. Tem 201 municípios já fazendo estrada boa rural. Nós estamos gastando mais 2 bilhões e meio em parceria com os prefeitos. Um asfalto que vai dar valorização às propriedades, vai dar desenvolvimento econômico, porque o asfalto leva desenvolvimento. Aonde ele vai, ele leva. Enfim, então tudo aquilo que a gente projetou o primeiro mandato de governador, a gente já cumpriu, graças a Deus. Então agora tem 90 dias que vai se suspender algum tipo de atividade, muitas atividades continuam, né? Mas tem atividades de inaugurações, enfim, que é vedado pela Justiça Eleitoral. Então eu vim aqui para Joaçaba, conforme o prometido, conforme nós no ano passado, a gente fez o projeto, a gente fez a licitação de fazer os projetos, estamos fazendo os dois projetos que contemplam Erval, Joaçaba, Luzerna e mais uma ponte lá em Luzerna, né, o território ali. Então, é uma obra que o governador está fazendo, é uma obra que economicamente hoje não funciona, mas nós temos que esperar, nós temos que pensar para o futuro do crescimento, desenvolvimento, a cidade cresce para os lados, né? É uma cidade concentrada, tanto Joaçaba como Erval, ela vai espraiar para em cima dos morros, da serra, no plano, e aí é que entra a grandiosidade desse contorno viário.
4: Governador, o senhor citou em entrevista recente que se não fosse o senhor, se não fosse um governador daqui, um contorno viário como esse não aconteceria.
5: É verdade, isso é verdade. Vocês da imprensa sabem disso. É uma obra que, como já disse, passa de 230 milhões. Uma obra caríssima.
6: Qual é o cronograma, governador, para essa...
5: Bom, vamos começar agora fazendo por Joaçaba, até que se complete o projeto Terreval. Como eu já disse, o projeto Terreval é todo em rocha. Infelizmente, tem muita pedra. O que fazer? E a gente tentou fazer, e a engenharia tentou fazer desvios, enfim, mas tem coisa que não tem como fazer. Então, começamos agora, vamos gastar esses 10 quilômetros de Joaçaba, vamos gastar 80 milhões, e o Derval 60 milhões agora nessa primeira etapa. Depois vamos fazendo as outras etapas.
4: O aeroporto Santa Terezinha, essa aviação regional, esse programa Voa Mais Santa Catarina, como é que você vê essa iniciativa para o desenvolvimento, principalmente aqui de Joaçaba região?
5: O programa Voa Santa Catarina já está aprovado. A licitação se encerra daqui 10 dias. Nós vamos saber qual empresa que venceu. Uma licitação muito bem projetada. Um projeto aprovado pela Assembleia, que eu mandei, devolvendo ao estado de Santa Catarina voos regionais, que na década de 70 a gente já tinha. Então, quero restabelecer isso. O que que é? É aviões de 19 lugares, vão começar com aviões de 9 lugares, mas vai chegar dentro de 12 meses avião de 19 lugares. Aí, por exemplo, sai uma linha de Dionísio Cerqueira, Dionísio, São Miguel, Xanxerê, Joaçaba, Lages, Floripa, Forquilinha, lá no sul do estado. No fim do dia volta. Outra linha sai de Curitiba, Rio Negrinho, Joinville, Caçador, Concórdia, Erechim e Porto Alegre. E depois, aonde mais? Aonde tiver demanda. Aonde tiver demanda. Quem vai fazer as linhas é a demanda. Não adianta querer com um avião desse em determinado lugar se não tiver passageiro. Ninguém monta uma empresa para ter prejuízo. Por que que eu vou fazer? Os primeiros 36 meses, 3 anos, eu estou autorizado pela Assembleia a pagar, a complementar os voos. Por exemplo, um voo de 19 lugares, vendeu 10 assentos, mas para ele ser superavitário precisa ter 12 assentos vendidos. O governo paga 2, para manter a regularidade do voo. Até que as pessoas acostumam a saber que dia tal e tal e tal tem voo para lá, para cá, para lá. Passagens reduzidos os preços, de 300 a 450 reais, enfim, para que a gente volte a dar de novo essa condição. Isso é muito importante no dia de hoje. Tempo é dinheiro, saúde dos municípios, com algum transporte mais urgente, enfim. Então, é uma realidade, será implantado ainda esse ano vai começar a voar, e dentro dessa regra, dentro de 3 anos a gente vai subsidiar o que não for vendido, e depois vida que segue, plano voando em voo de cruzeiro, enfim, outras linhas, outras demandas. Outras rotas é a demanda que vai fazer.
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4: Agora as informações do esporte com ele, Marcos Valnei.
8: Muito bem, a Série Prata do futsal de Santa Catarina foi movimentada neste final de semana. Rio do Sul perdeu em casa para o Marcílio Dias 4-0. Maravilha Futsal perdeu em casa para o Joaçaba por 6-2. Bela vitória fora de casa. Tivemos o Catanduvas metendo 4-1 no Palmitos. E a Pinhalense meteu 7-3 na equipe de Saudades. Também tivemos Cunha Porã ganhando de 4-2 da Chaxiense. Deixa eu ver como é que está a classificação. Primeiro Pinhalense com 25. Segundo, Marcílio Dias com 20, terceiro, Cunha Porã com 19, quarto, Palmitos com 18, quinto, Joaçaba com 17. A sexta posição tem Maravilha Futsal com 16, sétimo, Rio do Sul com 12, Saudades é o oitavo com 10, nono, Catanduvas com 10 e na décima posição a Chaxiense com apenas 4 pontos ganhos. Pela Liga Nacional, apenas uma partida ontem, São Lourenço 3, Juventude 1. Esta é a abertura da 12ª rodada. No dia 7, amanhã, teremos Vélez Camaquã contra Balsas. Amanhã também tem Dracena e Apodi, Chopinzinho e Joaçaba. Esse jogo acontece em Chopinzinho, no Paraná. Na quarta-feira tem Vasco contra América de Natal, Blumenau contra Concórdia, São Miguel contra São Caetano, Lages contra Sport Recife na quinta-feira. Pela Série B do Campeonato Brasileiro, Cuiabá 1, América Mineiro 0, Fortaleza 2, Ponte Preta 0, Londrina 5, CRB 0. O Criciúma ganhou de 1-0 do Sport Recife e está na segunda posição da Série B. Novo Horizontino 3-0 no Atlético Goianiense. Goiás 2-0 no Ceará. Náutico e Juventude empataram sem abertura de contagem. Hoje tem Botafogo de Ribeirão Preto e Avaí. Também tem Vila Nova contra o São Bernardo e amanhã Atlético contra o Operário. Pela Copa do Mundo, 1 minuto de silêncio. Brasil 1, Noruega 2, 2 gols de Erling Haaland. Eita, rapaz, time sem garra, perdendo pênalti. Logo no comecinho teve um gol impedido da Noruega e o Brasil não se ligou que o negócio não era bem assim. Estamos fora, eliminados, avança a Noruega. Ontem também o México, um dos donos da casa, um dos anfitriões, acabou perdendo por 3-2 para a Inglaterra. E a Inglaterra avança, o México cai fora. Hoje, Portugal contra a Espanha. Ou Cristiano Ronaldo ou Lamine Yamal, um deles vai embora. Esse jogo acontece às 16 horas. E também hoje às 21 horas, Estados Unidos e Bélgica, para definir quem avança e quem também está eliminado. Amanhã ainda tem Argentina e Egito, Suíça e Colômbia completando esta fase da competição, porque depois nós já teremos aí, não, tem mais uma partida ainda na quinta-feira, França e Marrocos. Aí sim, nas quartas de final, nós já teremos os confrontos Noruega e Inglaterra, esse confronto aí já definido, e os demais vão se definir na sequência. Muito bem, deixe-me ver aqui, ó, o que está acontecendo. A briga pela artilharia na Copa do Mundo. Kylian Mbappé tem 7 gols, Haaland tem 7 gols, Messi tem 7 gols e o Harry Kane, que fez um de pênalti ontem, tem 6 gols. Está acirrada a briga pela artilharia e nós vamos esperar mais 4 anos para tentar falar novamente de Hexa. Apresentamos o bloco de esportes.
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4: Chegamos ao final de mais uma edição do Líder Notícias. A apresentação de Matheus Mitterer, central técnica do Gabriel Platal, produção central líder de jornalismo, direção geral, Mauro Roberto Valmórbida. Você também pode acompanhar as notícias no nosso portal, liderfm1075.com.br. Fiquem agora com o programa Manhã Líder e ele, Marcos Valnei. A todos, um ótimo dia.
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10: E aí, meu considerado e minha considerada, como é que você tá? Tudo bem? Dá licença? 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
1: Então traga meu upa, iaia, e te reencontro. Eu já tava com saudade de vocês. Venho aqui, Pai, ai, ai, que abraço gostoso. Batfera, dá suquinho. Pronto, estamos devidamente cumprimentados e preparados para trocarmos energias através do rádio.
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1: Bença mãe, bença pai, bença avó, bença avô. Que seja, então, esta manhã, esta segunda-feira, dia 6 de julho de 2026, abençoada, protegida, produtiva, e que você possa dar mais um passo em direção às suas vitórias. Bom dia, povo bom que me faz bem. Bom dia, famílias. Muito obrigado por nos receberem para o café da manhã, para o primeiro chimarrão. Vamos agradecer a Deus mais um dia que Ele nos dá de presente. Colocar o nosso espírito de pé no leme do barco da nossa vida, a nossa essência divina, o nosso verdadeiro eu em sintonia com o Espírito Santo da Santíssima Trindade, pedindo que o céu derrame proteção e sabedoria para proteger, para inundar a nossa caminhada terrestre e proteger também aqueles que a gente ama. Vamos começar dizendo que nós estamos com saudade de Deus. Vamos convidar o Padre Zezinho. Dizem que é saudade.

Há uma saudade em nossa alma que nada nesse mundo consegue preencher. Ela nos lembra que fomos criados para caminhar perto de Deus e descansar em seu amor. Mesmo quando nos afastamos, seu chamado continua ecoando em nosso coração. Ao nos voltarmos para ele, encontramos a paz, a esperança e o verdadeiro sentido da vida. Que você também viva o privilégio de sentir saudade de Deus. Me passa o chimarrão?

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0: Agradecendo a direção da emissora por ter me liberado uns 3, quantos dias foram? 3, 4? É, por aí, né? Pra curar a garganta que não tava bem, pra curar a tosse. E agradecer o Odinei também, que se desdobrou para cumprir a minha função e a dele. Muito obrigado pela parceria. Uma mão lava a outra, né? Ai, tem os pés tudo sujo. 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Ah, e agradecer também o Carlos Ferrari, né? 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Vamos saber como é que tá o tempo?
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0: É, o tempo tá meio com cara de chefe, né? Carrancudo, feio. Puxa vida, sol com muitas nuvens durante o dia e períodos de céu nublado, noite com muitas nuvens, cai uma aguinha aí. Previsão de 3,2 milímetros de chuva, mas eu vou dizer uma coisa para vocês. Como o tempo tá meio escuro, acho que vem mais água do que o que tá previsto aí. 11 a mínima, 15 a máxima. Sensação térmica de 10 e de 12, umidade relativa do ar 100%, vento de norte e nordeste 6 km por hora, o sol nasceu às 7h16, vai se pôr às 17h44, a lua segue cheia.
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0: Vamos lá pro nosso povo que tá chegando. Hoje nós temos uma pizza e uma coca do Passarela de presente para uma dessas pessoas que estarão nos ajudando a fazer a programação da Manhã Líder. Bom dia!
3: Bom dia, meus amigos da Rádio Líder. Sou Edith Bianchini aqui de Nossa Senhora de Fátima. Coloco meu nome na benção do padre. Os meus dois sobrinhos, Vinícius e François, e meu irmão Dionir. Que Deus abençoe vocês todos. Uma ótima segunda-feira, com muita saúde. É, roda uma música aí de Trio Parada Dura, qualquer uma deles, e se tiver sorteio, me coloca.
0: Valeu, brigadão. Bom dia.
4: Bom dia, Marco. Eu não sei se é você ou o Odinei. Bom dia, seja qualquer um de vocês dois, tá bom? Tchau. E daí eu quero oração para o Padre Manzotto, para mim, para minha família. E se tiver sorteio, me põe no sorteio. Bom dia, tchau.
0: Bom dia, tchau. Obrigado pela sua participação. Bom dia.
5: Bom dia, Rádio Líder. Aqui é a Catalina Sul, do bairro São Jorge. Peço para você me colocar na bênção do Padre. Meu neto Henrique Manuel, pela minha família. Quero concorrer dos brindes. Coloco meu neto Henrique Manuel no sorteio. Tenha um bom dia.
0: Obrigado. Obrigado ao Ivo. O Ivo tá mandando uma mensagem pra gente também de bom dia, pra ti e pra tua família também. Que Deus esteja aí cuidando de cada um de vocês. Fre e Fabrício? Ou é Fred? Fred e Fabrício. Hoje você vai escutar. Para a Daiane da Fonseca que pediu. Valeu, Daiane.

0: Fred e Fabrício cantando, hoje você vai escutar, e vai mesmo, hoje você vai escutar o Marcos Valnei, para Daiane da Fonseca. Bom dia.
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0: Muito bem. Estamos de volta na companhia do ouvinte mais querido e mais importante do rádio brasileiro. 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Muito bem, vamos voltar para o convívio da nossa gente. Como é que você está aí com a eliminação da seleção brasileira? Você ficou triste? Adianta não, né, filho? Vida que segue. Nós temos nossas contas para pagar, os nossos pega aí para correr atrás, né? Os caras tão ricos, né? E nem correram atrás da bola. Deixaram os caras jogar com tranquilidade. Bom dia!
9: Bom dia, Rádio Líder Inês Cordeiro. Quero participar do sorteio. Coloco o Alexandre, o Ronildo, a Liana, Simone, o Daniel e a Edilane na benção do Padre Manzotti. Um grande abraço.
0: Outro para a senhora. Muito obrigado. Bom dia também para a Salete, que está dizendo nova semana, novas oportunidades. O mesmo Deus que te faz tudo, tudo novo. Que seja uma semana abençoada. Obrigado para ti também. Aqui está ela. Gostaria de ouvir a música Fred e Fabrício. Hoje você vai escutar, oferecendo para o casal de amigos Ivo Dutra e a sua esposa Natália. Obrigado, Dai. Bom dia!
10: Bom dia, Marco Vonei. Bom dia, seja bem-vindo. Melhorou.
0: Melhoreci.
10: Melhorou. Se cuida. Então hoje vamos rezar. Maria passa na frente para você melhorar bem, tá? Tá bom? Vamos colocar. Maria passa na frente, tá bom?
0: Tá bom.
10: Então, seja bem-vindo. Coloca eu, meu filho, na oração. Você também, com a tua família, que você tá doentinho.
0: Tô,
10: o Gabri.
0: Não.
10: E depois coloca da mina no sorteio. Pode ser?
0: Pode ser.
10: Então, muito obrigado de você voltar com nós hoje de novo, tá
0: obrigado,
10: bom?
0: Obrigado,
10: se
0: senhora,
10: cuide.
0: Por me esperar.
10: Abraço, beijo, fica com Deus. Se cuide. Beijo.
0: Amém.
10: Foi?
0: Senhora também. Deus cuide aí. Bom dia.
11: Bom dia, meu amigo Marcos Vonei, a Neri da Estação. Gostaria de pôr a minha família, meus amigos, todos os doentes na benção do Padre. Uma abençoada semana aí, meu querido, e fica com Deus, me coloca no sorteio.
0: Valeu, brigadão. Vamos lá para Edith Bianchini, trio Parada Dura, com Zé Neto e Cristiano, vivendo aqui no mato. É bom, né? Alô, pessoal do interior.
12: Honra demais cantar com o trio Parada Dura, né?
13: Que prazer.

0: pensar que o tal de Putin, o tal de Zelensky, o tal de Trump, esses poderosos do mundo aí nunca vão viver o privilégio de viver no mato, né? Acender um fogão a lenha, brustolar uma polenta, eita, meter um peãozinho lá para dar uma sapecada. Pensa num povo, a única coisa que eles têm é dinheiro, né? E a gente tem esse tipo de vida, esse tipo de simplicidade, de valorizar as coisas boas da vida, esses presentes que Deus nos dá. Coitado desses caras, né? Só tem poder, mas não tem esse privilégio de, como trio Parada Dura, Zé Neto e Cristiano, viver aqui no mato.
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12: Manhã Líder. Manhã Líder, nessa festa de amizade, muito obrigado pelo privilégio da tua companhia. 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Muito bem. Voltando para o WhatsApp, bom dia, Marcos Alneito, ligada na programação, Ivete Ramos, coloca no sorteio e coloca toda a família no Padre Reginaldo. Obrigada, eu que agradeço, neném. Dona Elda, bom dia.
13: Bom dia, amigo querido, que bom que voltou.
8: Desejo que você esteja melhor. Abraço, meu amigo. Quem fala é a Elda Guarani. E hoje eu gostaria de ouvir Sozinho Outra Vez, Leandro e Leonardo. Obrigada, beijos.
12: Beijo, tá anotado lá pra sofrência. Bom dia, gostaria de participar do sorteio de hoje e da Lina Rec Pimentel, e se for possível tocar Renan e Raí. Queria mandar um beijo pra Cindy. Oi, Cindy.
13: Oi.
12: Nós temos um bolão aqui na rádio e uma vergonha. Os homens que se julgam entendedores de futebol erraram todos os palpites. Três mulheres acertaram e a Cindy é uma delas.
13: Visão, né?
12: Você era, você tava pessimista, então?
13: Não.
12: Realista.
13: Realista.
12: Meteu aí o placar que deu ontem, né, velho?
13: Foi difícil.
12: Foi aí. Bom dia.
14: Bom dia, Marcos Vanei. A semana que a mulher é tororó. Quero participar do sorteio. Coração para Zinaldo Mazotti, amiga Celei da Costa, aniversário ontem. Coloque a música Roberto Carlos, amigo. Feliz semana.
12: Valeu, brigadão, fia. Bom dia, voz top. Seja bem-vindo, boas melhoras. Manda uma música bem linda pra mim com o Rick Renner. Fica Amor Tá Cedo. Se não dessa, pode ser uma outra. Mas pode ser essa, né? Pode ser? Então vamos lá, Rick Renner. Fica Amor Tá Cedo.

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0: 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Tá bom, povo bom? Bora, voltando para o convívio do meu povo. Bom dia, Maxone. Aqui é a Camila Oliveira do Prado, do bairro Nossa Senhora de Fátima, Ervaldo Oeste. Me coloca no sorteio. Bem-vindo novamente, Marconi. Obrigado, amiguinha. Beijo pra você, tá? Bom dia.
1: Bom dia, Marco Bonet. Quero participar do sorteio sobre o Círculo do Vila Rica. Tudo de bom. Um abraço.
0: Outro pro senhor. Muito obrigado. Bom dia.
2: Bom dia, Marcos Bonet. Aqui quem fala é Lourdes Bertotti. Quero participar do sorteio. E também queria ouvir uma música, eu quero que eu sou o Senhor Jesus. E pedir para colocar toda a minha família, abençoa o padre. Um abraço, fica com Deus. E
0: a senhora
2: seja
0: também. Todo o povo aí em casa, muito obrigado. Bom dia.
3: Bom dia, Marcos Ronaldo Valdemar, de Nossa Senhora de Fátima, me coloca no sorteio. E eu queria oferecer o programa hoje para o zagueirão da Noruega. Que brilhante partida.
0: O que que ele pediu aí, Vi? Zanelão?
4: Zagueirão.
0: Da Noruega. Triste partida.
4: Que fez uma bela partida.
0: Ah, que fez uma bela partida. Eu não escuto nada. Eu tô surdo, gente. Meu Deus do céu. Véia terrível. Por que que Deus envelhece a gente, né? Melhor do que matar a gente, né? Melhor envelhecer. Roberto Carlos, venha cantar Amigo pra Silvana Cavaleira. É

0: Homenagem de Roberto Carlos a Erasmo Carlos, e fazia tempo que a gente não via. De volta para você aqui na Manhã Líder, amigo.
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0: Tamo aqui, graças a Deus, tamo aqui. Quero dar um beijo nas minhas comadres, a dona Cirlei Durigon, que ontem completou mais um ano de vida, e hoje a minha comadre Nage, Ana. Oi, Nage, parabéns pra você em nome da Andréia, da Pietra, da Kete, da Tereza, do Pogba. Parabéns, muitos anos de vida, que Deus cuide dessa etapa da sua vida e também da etapa da vida que começou ontem pra minha amiga dona Cirlei, minha comadre. Ô Sérgio Antônio, você deu presente pra tua esposa, cara? Tá louco, amigo, que romantismo é esse? 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Vamos conhecer o santo do dia, saber quem é ele, pedir a sua bênção e a sua proteção? Olá, Padre Giovanni.
1: Queridos ouvintes da nossa Rádio Líder, hoje segunda-feira, 6 de julho, nós celebramos Santa Maria Goretti. Nasceu em 16 de outubro de 1890 na cidade de Curinaldo, na Itália. Era a mais velha de 7 irmãos. Seus pais eram camponeses e criavam os filhos dentro dos preceitos cristãos. Fez a primeira comunhão aos 12 anos de idade, um ano após a morte de seu pai. No dia 5 de julho de 1902, foi agredida por um funcionário de seu pai. Estava com 14 anos de idade. Antes de morrer, perdoou seu agressor, pedindo a sua mãe e a seus irmãos que fizessem o mesmo por amor a Jesus. Santa Maria Goretti morreu no dia seguinte à agressão. Santa Maria Goretti foi canonizada no ano de 1950, na solenidade estavam presentes sua mãe, 4 irmãos e o agressor, Alexandre Serenelli, sinceramente convertido após cumprir a pena de 25 anos de prisão. Que Santa Maria Goretti possa interceder por nós nesse dia. Senhor, fonte de toda inocência e amante da castidade, que concedestes à tua serva Maria Goretti a graça do martírio em plena adolescência, concedei-nos por sua intercessão a firmeza para cumprir seus mandamentos. Por Cristo nosso Senhor. Amém. Santa Maria Goretti, rogai por nós.
0: Amém. Muito obrigado, padre, por nos apresentar o santo do dia. Bom, tinha pedido aqui de um, de outro. Dona Vitalina, a senhora perdeu, dona Vitalina. No sorteio, a senhora perdeu. Quem ganhou foi a dona Lourdes Bertotti, padre Alessandro Campos. O que é que eu sou sem Jesus?

0: O que é que eu sou sem Jesus? Sucesso pra você, Padre Alessandro Campos.
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0: 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Bora voltar pro povo? Vamos lá voltar pro nosso povo. Deixe-me ver onde é que nós paramos. Aqui, bom dia.
1: Bom dia, Marcos Vanei. Eu sou a Mara Rubi, quero participar do sorteio. E por a Zenaide também, se for possível, no sorteio. E ela e a família dela na Benção Padre Manzotti. E também a Regina, a irmã dela, também na Benção do Padre Manzotti. Que Deus abençoe todos eles e você e sua família.
0: Obrigado, a sua família também. Bom dia, Marcos Alney, tudo bem com você? Sou a Rose de Oliveira, aqui da Senadora Eusébio, e gostaria de participar do sorteio. Coloca o nome da minha filha, Manuela, também no sorteio. Obrigada, bom retorno, brigadão eu. Bom dia.
2: Bom dia, tudo bem? Meu nome é Diana de Jesus, eu moro aqui no bairro São Jorge, gostaria de estar participando do sorteio. Se possível, coloca o nome da minha mãe também, Jane Terezinha de Jesus Pagno, no sorteio também. Ela está pedindo a música de Francisco Cuoco Soleados e pedindo para colocar o nome dela e toda a família na oração. Obrigada.
0: Valeu, obrigadão, um beijo nela aí. Faz tempo que não manda mensagem pra gente. Bom dia.
3: Bom dia, Marcos Vanei, bom dia a todos aí. Aqui é o Claudio Mike do bairro Rupi. Coloca no sorteio, coloca meu neto Antônio Miguel Borba também para participar. E que bom que melhorou, né? Uma ótima semana a todos aí, tudo de bom.
0: Obrigado, irmão. Obrigado, obrigado, obrigado mesmo de coração. Os Atuais com Josi Labarca, Pássaro Livre.

0: Os atuais com Josi Labarca.
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0: 9 da manhã.
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5: O preço da soja encerrou junho em alta. Dados do CPEA indicam que a saca foi vendida em média a R$ 133,00 em Paranaguá, avanço de quase 3% ao longo do mês. Isso mesmo em ano de safra recorde aqui no país. Entre os motivos está a demanda aquecida, principalmente por parte de compradores de fora do país. Os novos conflitos no Estreito de Hormuz também mexeram com o mercado e deixaram agentes em estado de alerta. Da Rádio 2, Humberto Ferretti.
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0: Muito bem, estamos de volta com a Manhã Líder. Obrigado a quem se liga com a gente a partir de agora. 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Vamos fazer o horóscopo.
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0: Muito bem, vamos conversar com quem nasceu sob o signo de Áries. A segunda-feira começa com energia para colocar a vida em ordem. Além disso, o dia favorece decisões profissionais e conversas que podem abrir portas, viu, Ariano? Touro, você sentirá mais confiança para investir em projetos pessoais. Ao mesmo tempo, o momento favorece aprendizados, viagens e novos contatos. Tá, Taurino? Gêmeos, mudanças internas ajudam você a enxergar situações antigas sob uma nova perspectiva. Por isso, vale a pena resolver pendências e deixar o passado para trás. Valeu, Gêmeos! Câncer, os relacionamentos ganham destaque nesta segunda-feira. Dessa forma, parcerias profissionais e afetivas tendem a evoluir quando existe disposição para ouvir o outro. Tá bom, Câncer? Leão, a rotina pede organização e disciplina. Além disso, cuidar da saúde e do bem-estar fará toda a diferença para manter o ritmo ao longo da semana, tá, Leão? Virgem, a criatividade estará em alta e poderá render excelentes resultados. Portanto, coloque suas ideias em prática sem medo de inovar, viu, virginiano? Daqui a pouco tem Libra, Escorpião, Sagitário, Capricórnio, Aquário e Peixes.
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0: Voltando para minha gente, pro convívio do meu povo, bom dia!
4: Bom dia, Marcos Valnei. Me coloca na bênção do Padre Reginaldo e no sorteio. Seja bem-vindo, amigo. Melhoras?
0: Obrigado, obrigado.
4: É a Tere de Santo Antônio.
0: Valeu, Tere. Beijo bem grande. Bom dia!
5: Bom dia, Marcos Valnei. Tudo bem?
0: Tudo
5: aqui
0: bem.
5: De Parisotto, primão do Boa Vista. Seja bem-vindo de novo. Melhorou,
0: obrigado.
5: Graças a Deus, né?
0: Graças a Deus.
5: E me coloca aí na bênção do Padre Manzotti, na bênção, eu e minha família, e também no sorteio, eu, meu marido Ivani, primão, minha filha Daniela. Pode ser o meu do Chris Ralph hoje, tá bom? Linda mensagem, um abraço em té. Fica
0: Valeu.
5: Com Deus.
0: Obrigado. Eu acho que gripe, eu não estava nem com gripe, eu estava com dor de garganta e muita tosse, mas não senti os sintomas da gripe não, mas a gripe derruba o homem, né, filho? A mulher está com gripe, ela está lá, lavando roupa, limpando a casa, fazendo comida, cuidando dos filhos, aguentando o marido, né? E trabalhando fora também. E mulheres hoje em dia estão trabalhando em casa e no, nas empresas. E o homem fica reclamando que trabalha só na empresa. Ora, ora, ora, ora. Vamos dar força pra mulher em casa, hein? Mas a gripe é tipo a criptonita pro super-homem, né? Derruba. O homem velho cai, bicho. Cai. Fica lá, acabado. Atenção, família. Me ouçam com atenção. Essa pode ser minhas últimas palavras, né? Ei, rapaz. Parabéns à fortaleza dessas mulheres. Bom dia.
6: Bom dia, Marcos Valnei. Que bom que tá de volta. Tá
0: Obrigado.
6: Melhor, né? É Seroni Rodrigues de Luzerna. Eu quero participar do sorteio por toda a minha família na benção do padre. Se possível, eu gostaria que rodasse a música Igrejinha Azul. Obrigado e uma ótima semana.
0: Valeu, amiguinha. Muito obrigado. Não deixa a dona Seroni Rodrigues esperando, não. Já coloca no ar o Fidume Jeca com Mato Grosso e Matias, Igrejinha Azul.
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0: Muito bem, tá aí a Igrejinha Azul do Fidume Jeca e do Mato Grosso e Matias.
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1: Eita, coisa boa estar aqui com vocês em mais uma Manhã Líder. O Gabriel Platá me contou uma coisa, você que permaneceu na minha ausência aí. O que aconteceu com o Mauro Roberto, que ele anda tão acabrunhado para os cantos, triste? O que aconteceu com o seu chefe? Vocês brigaram com ele aí na minha ausência ou não? O que deu, Mauro Roberto? Mulher brigou com o senhor? Ah, meu marido, tá lá pros cantos, rapaz, quieto. 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Ô Rodrigo Bonato, enquanto uma coisa, tu veio aqui sexta-feira ver o Mauro Roberto? Eu acho que ele tá aí com saudade de ti. Passa aqui para ver o que está acontecendo com o astral desse homem. 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Bora! Voltamos para... Não. Segundo turno do horóscopo.
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1: Conversando com Libra, assuntos familiares merecem atenção especial. Apesar de algumas responsabilidades extras, você encontrará soluções equilibradas para antigas questões. Tá bom, Libriano? Escorpião, sua comunicação ganha força e facilita negociações, entrevistas e reuniões. Além disso, conversas importantes tendem a produzir resultados positivos, Escorpião. Sagitário, o dia favorece o planejamento financeiro. Assim, vale revisar gastos, organizar contas e pensar em novos caminhos para aumentar a renda, viu, Sagitário? Capricórnio, com a Lua favorecendo seus interesses, você terá mais disposição para perseguir seus objetivos. Além disso, a autoconfiança cresce e ajuda na tomada de decisões, viu, Capricórnio? Aquário, a segunda-feira convida à reflexão antes de agir. Portanto, respeite seu tempo e não se cobre além do necessário. A intuição estará afiada e poderá indicar o melhor caminho, aquariano. Peixes, amizades e projetos coletivos recebem boas energias. Dessa maneira, parcerias tendem a render frutos e novas oportunidades podem surgir por meio de indicações. Tá bom, pisciano? O horóscopo do dia volta amanhã.

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7: Olha, se você não participar do programa, não pedir música, não me ajudar a fazer a programação, o Haaland vai te pegar, tá? O bicho papão. 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Tá bom, povo bom? Vamos fazer o quê, neném? Povo, paramos aqui. Bom dia. E coloca na benção no sorteio Marli Gasparetto. Valeu. Bom dia.
8: Bom dia, Marcos Valnei. Tudo bem? Abençoado dia. Bom trabalho. Seja bem-vindo novamente em
7: Obrigado,
8: nossa casa. Melhoras para você. E me coloca no sorteio a Célia Medeiros, também coloca meu esposo e minha neta Yasmin. Um abração, fica com Deus.
7: Senhora também, muito obrigado pelo carinho. Ayrton José Brandalize.
9: Dia, Marcos Valnei. Que Deus nos abençoe, que Ele mostre sua face e se compadeça de nós. Que Ele vou você olhar, nos dê paz, saúde, felicidade, proteção, alegria de ver e salvação eterna. Coloca nós no sorteio e na oração do Manzotti. Se puder tocar, Deus é assim. Paz e bem, Deus abençoe a todos.
7: Valeu, filho. Você nunca toca a música do Ayrton. Toca aí pra ele. Oswaldir e Carlos Magrão, Deus é assim.

0: Aí, Oswaldir e Carlos Magrão cantando Deus é Assim.
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0: Vem com a gente, vem com a gente nesse clima gostoso de amizade. Vamos lá, todo mundo com 15 anos aí, né? Todo mundo na quinta série. Ai, tá com 18 então. Tá bom. 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Voltamos ao nosso povo. Deixe-me ver. Bom dia, é a Nina. Me coloca no sorteio. Põe meu pai Valdir Casagrande e os filhos na bênção do padre. Toca pra mim Leandro e Leonardo. Obrigada. Tem uma lá já pedido do Leandro e Leonardo. Vou tocar pra você também, tá? Obrigado, Nina. Bom dia.
1: Bom dia, Marcos Valnei. Seja bem-vindo.
0: Obrigado.
1: Eu quero participar do sorteio. Tenho um bom dia. Deus abençoe você e todos os ouvintes.
0: Amém. Brigadão, tá? Bom dia, gostaria de participar do sorteio. Sou a Silvia Gonçalves do RUP. Coloca minha família na benção. Obrigado, Silvia. Fala bom dia pra mim.
2: Bom dia, Marcos Valnei. Tudo bem? A Catarina, também curtindo o programa. Oh, peço pra você colocar minha família, meus amigos, na benção do Padre Reginaldo Manzotti. Toca uma música dos atuais pra nós, Valnei. Obrigado, Valnei. Um ótimo dia.
0: Obrigado pra senhora também. Bom, vocês viram que o Brasil perdeu para a Noruega, 2-1, dois gols do Haaland. Esse é um assunto que dói, né? Gustavo Lima, canta pra gente Assunto que Dói.

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4: Gente, vamos saber aí como é que estão as loterias, como é que foram as loterias no final de semana?
5: Será que chegou
4: o... Vamos com a Mega Sena, concurso 3027, número sorteado 6, 15, 16, 24, 34 e 47. Ninguém acertou seis números, 38 milhões de reais acumulados para amanhã. 5 acertos paga 45 mil, 4 acertos 996. Tivemos loto fácil também, hein? Concurso 3.727, 15 acertos, uma aposta ganhadora que levou sozinha 4 milhões 523 mil. De onde que é o Felizardo, Marcos Alney? Vou te contar, é de Taubaté, interior de São Paulo, uma aposta simples levou 4 milhões 523 mil. 14 acertos, ou melhor, aqui ó, 14 acertos paga 1.737. 13 acertos, 35, 12 acertos, 14, 11 acertos, R$7. Quina concurso 7.057. 34, 38, 47, 63 e 75. Ninguém acertou cinco números, 6.200.000 para hoje à noite. 4 acertos paga 10.897. 3 acertos, 128, 2 acertos, 5 e 31. Time Mania, concurso 2.411. 20, 31, 35, 51, 56, 59, 79, Floresta do Ceará é o time do coração. Ninguém acertou sete números, 3 milhões para amanhã. 6 acertos paga 43 mil, 5 acertos 1.876, 4 acertos 10 e 50, 3 acertos 3 e 50. Agora os demais não tá abrindo. Vamos ver se abriu aqui a Federal. Abriu. Então vamos lá. Quinto prêmio, 33.772. Quarto prêmio, 44.518. Terceiro prêmio, 99.651. Segundo prêmio, 40.204. Primeiro prêmio, 80.246. Não fala de onde é o vencedor. Dia de sorte, não abriu. Vamos ver se abre agora. Abriu. Concurso 1.237. 1, 2, 6, 10, 11, 12, 18. Ninguém acertou os sete números. 1.300.000 acumulados para hoje à noite. Aí nós tivemos 6 acertos pagando 2.256, 5 acertos 25, 4 acertos R$5. E por último nós tivemos a milionária, concurso 369, 4, 6, 20, 22, 26 e 41, trevos sorteados 1 e 2, ninguém acertou o prêmio principal, 70 milhões para o próximo dia 8, ninguém acertou o segundo prêmio principal, 5 acertos mais 2 trevos, teve uma aposta vencedora, levou 348 mil. Também tivemos prêmios de 5.734, 2.154, R$112, R$50, R$24, R$12 e R$6. Loterias voltam amanhã.
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4: Voltando para o convívio da minha gente. Bom dia.
7: Bom dia. Aqui é a Neiva, do Nossa Senhora de Fátima.
4: Oi, Neiva.
7: Gostaria de participar do sorteio. E colocar toda a minha família na oração do padre. E dizer que não torcia contra o Brasil. Mas era meu palpite e eu acertei.
4: Tá vendo?
7: Abraço, beijos.
4: Beijo, as mulheres acertando os palpites aí, né? Puxa vida, e a Omarada que acha que entende de futebol, entende mais do que o Ancelotti, erraram tudo, né? Fazer o quê? Bom dia, minha amiguinha.
7: Bom dia, meu amigo Marcos Valnei, meu nome é Sueli Gomes, me coloca no sorteio de hoje, coloca meu filho na bênção do padre Manzotti, Rafael Gomes Lira e toda a minha família. E coloca meu pai também, o nome dele na bênção do padre Manzotti. Pela saúde dele. Euclides Batista Gomes. Tá bom, amigo?
4: Tá
7: um
4: ótimo.
7: Abraço. Uma abençoada segunda-feira para todos vocês.
4: Saúde pro seu paizinho aí. Bom dia.
8: Bom dia, Marcos Onei. Eu sou a Gilceia, do bairro Nossa Senhora Aparecida. Coloca meu nome, do meu filho Adriano Fernando dos Santos e toda a minha família na benção do padre Reginaldo Manzotti. Coloca meu nome, do meu filho também, no sorteio. Então, todos uma ótima segunda-feira. Abraço.
4: Outro abraço para você, muito obrigado por estar comigo em mais uma manhã. Banda Corpo e Alma chegando na manhã, líder. Alô, meu amor.

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3: Um incêndio atingiu um hotel em Chapecó, no oeste catarinense, nesta segunda-feira. Equipes do Corpo de Bombeiros Militar de Santa Catarina atenderam a ocorrência e realizaram 9 resgates de hóspedes. 24 pessoas estavam hospedadas no local, sendo que 5 ficaram feridas e foram encaminhadas para atendimento em hospital. O Instituto Federal de Santa Catarina encerra nesta segunda-feira as inscrições para mais de 2.000 vagas em cursos de qualificação profissional ou idiomas. Há oportunidades para formação presencial em 14 municípios catarinenses e opções para educação à distância. Os detalhes estão disponíveis no site do IFSC. Condições do tempo para esta segunda-feira em Santa Catarina com a meteorologista da ACAERT, Daniele Lima.
4: A chegada de uma frente fria deixa o tempo instável, com condições para chuva em Santa Catarina. Ao longo do dia, essas instabilidades avançam por todo o estado.
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6: 9:59.
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0: Louvado seja nosso Senhor Jesus Cristo. Para sempre, sempre seja louvado. Como é que foi seu final de semana, querido filho, querida filha? Foi tudo em paz, pelo menos nós desejamos e pedimos as bênçãos de Deus para o final de semana, sem briga, sem discórdia, sem desavença. E aí, você foi à missa? Espero que sim. Sempre começa segunda-feira lembrando, semana com a missa é semana com a graça de Deus. Filhos amados, povo querido, nós continuamos neste mês de julho, mês de Nossa Senhora do Carmo, madrinha da obra Evangelizar é Preciso, mês do Santíssimo Sangue de Jesus, e nós estamos em plena novena, São Bento, rogai por nós. Saúdo a todos, a partir da Rádio Evangelizar, de onde tudo começa, as rádios irmãs, cujos nomes cito neste momento. Mesmo em meio à tempestade, em Deus, minha fé inabalável, diga isso, gente. Ânimo, povo de Deus, coragem. Não é mais uma semana, não é mais uma segunda-feira. Obrigado, Senhor, por eu estar vivo. Acorda, povo de Deus. Saúdo pela TV Evangelizar, sinal digital em todo o país, em várias cidades, canal aberto, YouTube, Padre Manzotti Oficial, pelo aplicativo da Associação Evangelizar é Preciso e todas as plataformas digitais. Vamos lá, gente. Peça uma fé inabalável. Vai, sacristão, deixa rolar mais um pouquinho. A fé não é ausência da dor. Acredite nisso, é saber onde ancorar, e ancorar em Jesus Cristo é o melhor caminho, mesmo em meio à tempestade. Minha fé inabalável, dai-me, Senhor, esta fé inabalável. A minha fé em Deus é inabalável, em nome do Pai, do Filho e do Espírito Santo. Amém. Enquanto Jesus estava falando, um chefe aproximou-se, inclinou-se profundamente diante dele e disse: minha filha acaba de morrer. Mas vem, impõe a tua mão sobre ela e ela viverá. Para pensar. Uma filha acaba de morrer. Como você reagiria? Para este homem, deixar a filha que acabara de morrer e ir até Jesus é porque tinha muita fé. Você compreende isso? E fica um questionamento. Nas horas mais difíceis da tua vida, a quem você recorre? Você deixa o desespero tomar conta? Aprendamos com esse primeiro gesto, mas não é tudo. Jesus levantou-se e seguiu junto com seus discípulos. Nisto, uma mulher. Agora vem um outro fato. Uma mulher que sofria de hemorragia há 12 anos veio por detrás e tocou a barra do seu manto. Ela pensava consigo: se eu conseguir ao menos tocar no manto dele, eu ficarei curada. Pensa nisso. Se eu tocar ao menos no manto de Jesus, eu ficarei curada. Jesus voltou-se ao vê-la e disse: coragem, filha, tua fé te salvou. E a mulher ficou curada a partir daquele instante. Chegando na casa do chefe, o primeiro personagem, Jesus viu os tocadores de flauta e a multidão alvoroçada. E disse: Jesus, disse: retirai-vos, A menina não morreu, está dormindo. E começaram a caçoar de Jesus. Quando a multidão foi afastada, Jesus entrou, tomou a menina pela mão e ela se levantou. Essa notícia se espalhou por toda a região. O evangelho de hoje fala de duas curas. Uma ressurreição, uma reanimação, para ser mais preciso no termo. E uma cura de uma mulher com hemorragia. O que você quer pedir a cura hoje? Senhor Jesus, eu peço. Eu clamo. Estende a sua mão, Jesus, sobre mim, sobre a minha enfermidade. Qual é a tua enfermidade? Fala com Jesus. A mulher estava com hemorragia. A filha do homem estava morta. Veja, um caso extremado de morte. Você, o que quer pedir a Jesus? Diga com confiança: Jesus, eu te peço essa graça. Eu sei que eu não mereço. Tenho consciência das minhas misérias e até da minha falta de fé. Mas por teu amor, eu clamo ao teu amor. Eu clamo a tua misericórdia, Jesus. Estende a tua mão, Jesus, e toca em mim. Estende a tua mão e toca em mim, Jesus. Tira essa doença grave. Tira essa doença crônica. Jesus, toca em mim. Eu preciso ser curado. Preciso tanto ser curado. Cura da depressão, peça para Jesus. Você que está sentado ali nesse sofá, que deu uma parada agora. Você que está com essa vassoura na mão. Tô falando com você. Seja essa mulher a pensar: se eu tocar ao menos no manto de Jesus, eu ficarei curada. Jesus, cure a depressão. Cure esse pensamento de destruição, de autopunição. Senhor Jesus, nós te pedimos por esta pessoa que está com a ferida aberta. Cicatrize essa ferida, Senhor. Já foram tantos remédios, tantos médicos. Deus de misericórdia e de bondade, entre nesta casa agora. Esta mulher que está com uma dor no braço, que não consegue nem levantar para pegar uma xícara, não consegue levar a xícara de café na boca com esta mão, com este braço. Senhor Jesus, nós te pedimos por misericórdia e compaixão. Esta pessoa, curai, Jesus. E você que está, vai pedindo: Jesus, estende a tua mão e toca. Estende a tua mão e me cura, Jesus. Repita de novo: Jesus, estende a tua mão e toca. Jesus, estende a tua mão e me cura. Eu preciso tanto ser curado, Jesus. Nós só começamos o programa. O intervalo é rápido e nós voltamos com partilha de vida, leitura orante. Volte comigo.
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0: dia, Fernanda.
1: Bom dia, padre.
0: Que a paz, bênção. Que a paz de Jesus esteja com você, Deus abençoe. Você fala de onde?
1: Amém. Eu falo de Mandaguaçu.
0: Mandaguaçu, seja bem-vinda. Como é que você me acompanha, Mandaguaçu, Paraná?
1: Isso, pela Rádio Pomeia.
0: Mandaguaçu, para quem não sabe, muito próximo de Maringá. E eu acredito que aí também chegue o canal 31.1, não chega?
1: Isso, chega sim.
0: TV Evangelizar. Fale lá, Fernanda, a palavra é sua.
1: Padre, eu queria fazer uma partilha, né?
0: Pois
1: e
0: não.
1: Esses dias eu escutei o senhor falando sobre o livro Inabalável, né? É. Com fé, a tempestade vai passar.
0: Sim.
1: E na chamada ali o senhor disse que para as pessoas que não entendiam muitas vezes o motivo de uma doença, algo, né, que acontecesse com a gente, que o livro ia trazer essa clareza, né? E aquilo me tocou bastante. Eu falei, é o que eu preciso. É. Então eu procurei o livro, né? Comprei ali o livro. Chegou, no dia que chegou, eu já comecei a leitura porque eu estava bem ansiosa.
0: Certo.
1: E já no primeiro capítulo ali veio as respostas que eu precisava, veio aquele. Todo aquele questionamento que eu me fazia, né? Então, para você entender o contexto, padre, eu tenho o meu pai acamado, né? Já há 1 ano e 8 meses.
0: Tá.
1: O meu pai era uma pessoa super saudável, ativo, cheio de vida, e foi fazer uma cirurgia da coluna, né? E no pós-cirúrgico ele teve uma parada cardíaca de 12 minutos.
0: Misericórdia.
1: E após essa parada cardíaca, ele não voltou mais, né? Ele está até hoje em estado vegetativo.
0: Misericórdia, então, filha, pelas santas chagas.
1: Eu levei o meu pai cheio de vida no hospital, acompanhei todo, né, o processo ali desde as 5 horas da manhã, e quando foi 11 horas da noite meu pai teve essa parada cardíaca, e desde então eu não tive mais o meu pai de volta, né? A gente cuida dele até hoje, né? Ele respira por aparelho, ele está em casa, mas não tem nenhum tipo de reação, nada. A gente não sabe se ele escuta algo, né? Mas não tem nenhum tipo de reação. E a gente se questionava bastante, né? O porquê uma pessoa tão cheia de vida, por que acontecer isso, ficar nessa situação. E eu ouvi muitas vezes, padre, algo que doía muito. É. Algumas pessoas diziam que ele estava pagando por algo
0: Meu
1: que ele
0: Deus.
1: Fez, né, em vida, que algo de ruim, algum pecado, ele estava pagando. E aquilo me doía muito,
0: com
1: muito,
0: certeza.
1: muito.
0: Com certeza.
1: Porque eu desconheço uma pessoa tão boa quanto meu pai. E mesmo que fosse, eu não tenho esse pensamento de que Deus nos pune, né, dessa maneira.
0: Concordo plenamente.
1: E o livro me trouxe, né, ali a história de Jó, onde ele perdeu tudo, né, e ainda assim manteve a sua fé.
0: Isso.
1: E o que aconteceu não foi para punir ele, não foi um castigo, ele era um homem honrado, né?
0: Isso.
1: E aí eu entendi que o que estava acontecendo com meu pai, com a minha família, não era uma punição. E que mesmo, né, com todas essas coisas ruins que aconteceu...
0: Claro.
1: Aconteceu coisas boas, padre. A gente tem um testemunho nesse período que meu pai esteve assim. O meu irmão, ele já sofria com alcoolismo, né? Meu irmão mais velho já sofria com alcoolismo. E devido a tudo que aconteceu, ele ficou muito pior. Ele começou a beber muito. E a gente já tinha todo aquele desgaste de cuidar do meu pai dia e noite. E ele se afundando no álcool.
0: Sim.
1: E a gente conseguiu a libertação dele, padre, nesse período. O meu irmão, ele se libertou do álcool.
0: Olha, eu tô arrepiado.
1: Ele se converteu. Padre, era uma coisa que o meu pai lutava muito para que acontecesse. E meu irmão, ele se converteu. Hoje ele está dentro da igreja, ele participa dentro da igreja. Ele faz parte do movimento campista, né? Assim como
0: certo.
1: Eu, meu outro irmão também somos campistas. E assim, a gente ouve muito, né? Como pessoas de dentro da igreja que rezam, passam por essas coisas, né? Passam por essas turbulências, essas dificuldades. E o livro me trouxe esse entendimento de que a gente tem que perseverar, que o sofrimento não é um castigo, que a gente tem que manter a confiança em Deus, independente do que acontece.
0: Então, o sofrimento em Deus é um processo de maturidade, né? E de libertação.
1: Um crescimento, né? Um crescimento ali.
0: Nossa,
1: a gente cresceu muito espiritualmente, cresceu muito, a gente se uniu mais, sabe? A gente teve mais junto, aprendeu a cuidar do meu pai. Padre, posso te falar uma coisa até assim, forte, eu descobri um amor pelo, assim, pela minha família, pelo meu pai, que nem eu sabia que eu tinha.
0: Acredito plenamente.
1: O cuidar, o dar banho no meu pai no leito, sabe? Cuidar com todo aquele carinho e entender que tudo que ele fez por nós ali quando criança, eu estava fazendo por ele agora, no, nesse Verdade. Momento tão frágil que ele está. Vocês descobriram o amor que Deus tem por nós Amém. Também, por me capacitar de fazer isso. Eu sou muito grata, sabe? Mesmo diante de tudo isso que aconteceu, eu sou muito grata a Deus por ter fortalecido a minha família para percorrer tudo isso.
0: Nossa, eu estou edificado demais com o seu testemunho, viu? Muito edificado, fiquei arrepiado. E já valeu a pena ter escrito o livro. Só pelo testemunho que você deu, já valeu a pena.
1: E eu digo para as pessoas, leiam, porque vocês vão tirar muita coisa boa Amém. Dentro desse livro, vai ser muito, muito edificante. Eu sei que para cada um ali tem um pedacinho, um trecho que você precisa ler, que você precisa sentir, porque tá o livro é sentir.
0: É verdade. E por gentileza, você pode dizer o nome do seu pai para que rezemos?
1: Sim, o nome do meu pai é João Flor Filho.
0: João?
1: Até... Flor Filho.
0: Tá.
1: Até, padre, num evento que o senhor teve do Tenda Brasil, né, que é o encontro dos campistas,
0: Sim.
1: o meu irmão estava participando, fazia poucos meses que tinha acontecido isso com meu pai,
0: Entendi.
1: Né, e o senhor rezou a missa na intenção dele, e eu coloquei o celular ali pertinho do meu pai para ele ouvir, sabe, porque ele era apaixonado pelo senhor, ele não perdia uma missa, um programa, ele ouvia tudo. Então a gente colocou ali pertinho para ele ouvir e sentir aquele carinho do senhor orando por ele.
0: E vamos continuar rezando. Muito obrigado pela sua grande partilha. Vamos rezar pelo seu João, rezar por toda a sua família. Deus seja abençoado pelos campistas, esse movimento tão importante. Meu abraço, Fernanda de Mandaguaçu. Lá chega a TV Evangelizar, canal 31.1. Ela citou a Rádio Colmeia FM de Maringá, Padre Vinícius Alves Martins. Também tem a Rádio Rainha FM, o arcebispo Dom Severino Klazen de Maringá. Essa música mesmo, essa questão, inabalável. O livro foi tão forte para mim, que você encontra em todas as livrarias do Brasil, gente. Você viu, ela falou, eu não sabia que ela ia falar sobre isso, você encontra inabalável em todas as livrarias do Brasil. Esse livro foi tão forte no meu coração, que eu acabei tendo a inspiração em transformar em melodia. E saiu essa música, junto com Renan, louvado seja Deus, inabalável, minha fé inabalável. Padre, na minha cidade não tem livraria, você pode pedir pelos produtos que evangelizam.com.br. Escute esse testemunho, por favor.
2: Quem fala é Sônia, da cidade de Simão Dias. Eu quero deixar o meu testemunho de graça alcançada, que há 5 anos eu estava lutando para conseguir a minha aposentadoria. E após eu ter visto uma de nossas irmãs dando testemunho que fez o propósito do livro Ouro,
0: Olha
2: nesse
0: aí,
2: mesmo
0: gente.
2: Momento eu peguei a graça
0: meu
2: para
0: Deus.
2: Mim e fiz o meu propósito do livro Ouro.
0: É
2: Se Deus
0: santo.
2: Me abençoasse com a minha
0: Povo
2: aposentadoria, é eu faria. Pedi a ele que fosse antes que terminasse as parcelas.
0: Olha
2: e graças
0: aí.
2: A Deus, assim que foi feito o meu propósito, com 15 dias a advogada
0: a gente
2: me ligou
0: se arrepia,
2: para.
0: Né, gente?
2: Estou dando meu testemunho.
0: Olha
2: de
0: aí.
2: Graça alcançada, graça testemunhada. Toca o sino, sacristã.
0: Gente do céu, emocionante hoje, viu? Um nó na garganta escutar esses testemunhos maravilhosos. Sônia, Deus abençoe, filha. Deus abençoe. E aí, Simão Dias, Sergipe, o bispo da diocese de Instância, Dom José Genivaldo Garcia. Deus me dá forças para lutar, diz a música. Louvado seja Deus. Digo por você, Sônia, que doou para o livro Ouro e todos os que fizeram a doação do livro Ouro. Louvado seja Deus. Vou para o intervalo e volto com a leitura orante. Volte comigo.
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0: 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E agora, Bíblia aberta, cartilha de oração. Você está gostando da leitura orante? Vamos lá, gente. 1 Coríntios, capítulo 7, hoje, versículo 17. Cada pancada, hein? Olha, gente do céu. Semana passada foi sobre os conselhos de casais. Quem perdeu, não me canso de dizer. Eu uso as redes sociais com este propósito. Às 8 horas da noite, eles fazem um corte. Se você perdeu semana passada, vai lá, YouTube Padre Manzotti, leitura orante, e veja a semana passada. Escute, são no máximo 7, 8, 10 minutos, dependendo do dia, os conselhos para os casais e para as famílias. Vamos ao texto de hoje. Cada um deve continuar vivendo de acordo com o dom que o Senhor lhe deu e na condição em que se encontravam quando Deus os chamou. É essa a regra que eu ensino a todas as igrejas. Se um homem judeu que é circuncidado aceita o chamado de Deus, ele não deve tirar as marcas da circuncisão. Se um homem, aqui volta o tema da circuncisão, mesmo porque não tem como tirar a marca da circuncisão, mas veja onde Paulo vai chegar. Se um homem não judeu, que não é circuncidado, aceita o chamado de Deus, ele não deve ser circuncidado. Inclusive isso foi matéria do primeiro concílio de Jerusalém, está em Atos dos Apóstolos, Apóstolos capítulo 15. Não faz diferença estar circuncidado ou não. O que é que importa? Toca o sino, sacristão. Versículo 19. O que importa é obedecer os mandamentos de Deus. Não importa ser circuncidado ou não. O que importa é obedecer os mandamentos de Deus. Então fica a pergunta: tem obedecido os mandamentos de Deus? Você, eu. Ou nós queremos fazer dos mandamentos o que eu chamo de um buffet livre, que não existe. Esse eu aceito, esse eu não quero. Ah, hoje eu quero beterraba, hoje eu quero alface, hoje eu quero chuchu. Não, o mandamento, os mandamentos de Deus, todos são importantes. Todos. Mesmo aqueles que colocam em xeque, principalmente estes, a nossa forma de viver. Eu não escolho o que viver. Tudo é para ser vivido. Versículo 20. Cada um deve continuar como era quando aceitou ser chamado por Deus. Você era escravo quando Deus o chamou, não se preocupe com isso. Mas se você pode se tornar livre, então aproveite a oportunidade. Pois o escravo foi chamado pelo Senhor e agora um homem livre, que pertence ao Senhor. Assim também o homem que é livre, que foi chamado por Cristo, é escravo de Cristo. Um homem livre, chamado por Cristo, é escravo de Cristo. Escravo de Cristo. Padre, é muito forte. Ora, você esqueceu por acaso? Eis aqui, tem uma tradução que fala, a serva do Senhor, faça-se em mim segundo a vossa palavra. Mas existe uma outra tradução que diz, eis aqui a escrava do Senhor, faça-se em mim segundo a vossa palavra. E que bom sermos escravos de Cristo. Versículo 23. Deus comprou vocês por um preço. Portanto, não se torne escravos dos seres humanos. Irmãos, cada um deve continuar na presença de Deus, assim como quando Deus o chamou. Senhor, eu me faço teu escravo. Não tenha receio de dizer isso. Mas se por acaso, Senhor, eu sou escravo dos homens e aqui do mundo, escravidão do mundo, consumismo é uma escravidão do mundo, a ganância pelo dinheiro é uma escravidão do mundo, a vaidade, quando a pessoa é extremamente vaidosa, onde a beleza é algo idolatrado, a pessoa se torna escrava. Eu te pergunto, em algum momento ou em algum aspecto, você se sente escravo do mundo? Um vício, não importa qual seja, é uma escravidão. Um vício de jogos apareceu muito aqui recentemente. O vício do cigarro, o vício do álcool, o vício das drogas, o vício da fofoca. São escravidões. Não importa o que nos prende, estamos presos. E nós somos feitos para sermos de Cristo. Então, o que na minha vida e na tua vida está impedindo sermos de Cristo totalmente? Pense um pouco, reflita. O que é que hoje está sendo um obstáculo para uma entrega total a Cristo? Senhor, libertai-nos. Quero ser livre. É o que voltaremos rezando. Depois do intervalo, volte comigo.
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1: Muito obrigado, padre, pela sua bênção. Estenda a mesma para todos que nos ouvem nesse momento. A esposa Rose, o filho Ronaldo e toda a família, também os amigos, pela saúde do Faquim de Bicaré. Ivan da Silva, para si, para a esposa Juliana, filhos Júnior, Isadora e Nora Raíssa. Sandra Bianchi, para si, Micaele, Adrian, Gustavo e Luísa. Angelina Seco, Trevisan, para si, para o Valentim, para Isadir, Leonir, Ivonete, Gringo e Lídia. Franciane, da entrada da Barra Verde, para sua família e também por sua saúde. Carma Jussara dos Santos, para si e família. Judite, para si, filhos, irmãos e todos os doentes. Regina Petrikoski, para Amara e também para Zenaide. Inivalda Piccoli, para si e família. Ronaldo Ferreira, para si e familiares. Rose Moreira, para as famílias Dias, Moreira e Rosa. Bernadette de Barros, para si e família. Noêmia, para si e família, vizinhos Elisandra e Moacir. Santina Correia dos Santos, para si, para o esposo José Ferreira dos Santos, para a família, para os netos e para quem precisa. Nancy Duarte, para si, para o Samuel, para os filhos, para as irmãs Glaci e Cleocy, irmão Almir, para a Chayane, Valentina e Melânia. Ivo Dutra, para si, família e amigos. Divanete Matos, para a família. João Modesto, para a mãe Natália Modesto. Antoninha de Souza Belo, para si, para a família, para os doentes e para quem precisa. Maria Salete, para a família. Alzira Dias, para a família, para quem perdeu seus entes queridos no final de semana, pela alma da cunhada Dorva Dias, para os amigos, vizinhos e doentes. Cleonice de Souza, para si, cunhado. Não falou o nome do cunhado. Salete Vezaro, para sua família. Por Isis Pedroso, Josemar Pedroso, Janete e Rosângela Gloss. Ivonete Branco, por sua saúde, pela saúde e proteção da família, para os doentes. Luciane da Dulce Luz, para si, clientes, amigos e familiares. E também os demais oferecimentos citados no decorrer do programa. A todos, paz, saúde e felicidade, com as bênçãos e proteção que vem do céu.

0: Filhos queridos, reflita um pouco. Onde você pede, quero a graça de ser livre. Todos nós, em maior ou menor proporção, nos tornamos escravos, reféns de nós mesmos ou do mundo. Então pede Deus, eu peço a graça de ser livre. Você sabe que a liberdade nos leva a amar mais. É, quem é livre ama mais. Quem é livre perdoa mais. Quem é livre consegue ser uma ponte dentro de casa. Então, Senhor, eu quebre as correntes. Eu quero voar, eu quero ser livre. Livre para Cristo. Quero ser livre. Sim, cante isto. Livre para viver o teu amor, Jesus. Cante mais uma vez. Quebre os grilhões, Senhor. Quebre, Senhor, minhas amarras. Corte, Senhor. Quero ser livre. Só Deus cura, liberta o amor.
1: Toda minha ferida sarou.
0: Dai-me a liberdade, Jesus. Amém. Esta foi a leitura orante de hoje. Quero ser livre. Tereza, que a paz de Jesus esteja com você. Tereza?
2: Bom dia.
0: Bom dia, Deus abençoe.
2: Amém.
0: Você fala de onde, Tereza?
2: De Cuiabá.
0: Meu abraço a Cuiabá. Como é que você me acompanha aí?
2: Pela rádio difusora.
0: Rádio Difusora. Opa, meu abraço, Rádio Difusora, Bom Jesus. Pois não, fala, Tereza.
2: Sim, padre, eu quero uma oração, porque tem um ano que eu estou doente, com problema de coluna, que eu não estou conseguindo nem mesmo ir na igreja, na missa, frequentar missa, porque não aguento andar com minha perna ruim. Meu marido também não tá bem da cabeça, também tá com problema no joelho, joelho da cabeça. E é só eu, padre. O meu problema é esse, que ele não tem visita, ele não tem ninguém, meus filhos não importa de vir fazer uma visita, ajudar, me ajudar, padre, porque eu não tô aguentando com dor, na coluna. E os filhos nem aparecem para me ajudar. E ele está assim, mesmo fraco mesmo da ideia. Não parece ninguém para me ajudar, e eu também não estou aguentando cuidar dele.
0: Como é que é o nome do seu marido? Só um minutinho.
2: José Rosário de Almeida.
0: José Rosário. Filha, quantos anos você tem?
2: Eu tô com 76 anos.
0: Tá.
2: E ele com 84.
0: Quantos filhos vocês têm?
2: Eu tinha 8, padre, agora fiquei só com 5. Viu? Hoje está fazendo 4 meses que eu perdi a filha que mais me ajudava, essa que me ajudava mais, padre.
0: Meus sentimentos pela perda. Como é que era o nome dela, falecida?
2: Jusilene Lúcia de Almeida. Essa que me ajudava, essa que ia comigo no médico, levava ele, cuidava dele. Aí deu um câncer nela, de repente, padre, foi assim, rapidamente ela faleceu. Agora,
0: foi
2: a filha mais que me ajudava, que cuidava de mim, que cuidava dele. Aí agora, ela faleceu. Eu estou fazendo 5 meses que ela faleceu.
0: Meus sentimentos pela sua perda. Mas, filha, a senhora já pediu ajuda para os filhos?
2: Já pedi, padre, já pedi ajuda, inclusive eu tenho uma que nem tem na minha casa, inclusive que é porque ela passou para outra religião. Ela nem vem na minha casa, ela liga para saber como que a gente tá e não aparece. Tenho outra também que é a mesma coisa, que nem vem na minha casa.
0: Eu
2: fico sozinha, cuidando dele desse jeito, quase que não tô aguentando, com muita dor que eu sinto na perna.
0: Entendo.
2: Não tô nem conseguindo bem ir na missa, padre. Eu tô com tanta tristeza de não poder nem ir na missa sozinha, porque eu saio assim, eu caio.
0: e também como deixar ele, né? Mas, Tereza, é lamentável que seus filhos façam esse abandono. É um abandono. Isso é um abandono inadmissível, né? A lei é honrar os pais, principalmente na idade avançada e quando estão doentes. Isso é bíblico. Isso é muito feio para os filhos. Agora, pensando do outro aspecto, se a senhora não pode ir, liga lá na paróquia, a sua, e peça para eles levarem pelo menos a comunhão para a senhora e para o seu marido. Para o ministro da Eucaristia, para a senhora não ficar sem comungar.
2: A gente já pediu, padre, mas eu inclusive que até da comunidade mesmo não visita, não vem fazer visita pra gente. Só tenho mesmo uma comadre que não faz parte aqui.
0: Mas pede para a comadre na igreja. Por isso que eu, desculpe dizer, eu acredito que toda paróquia tem que ter a pastoral da pessoa idosa. Eu acho fundamental isso, que toda paróquia, agora, se estiverem me ouvindo, padres, se estiverem me ouvindo, leigos, peça na próxima reunião, implantação da pastoral da pessoa idosa. Ó, esse é um caso que a dona Tereza, se tivesse uma pastoral para visitar, mas dona Tereza, como a senhora ligou para mim, ligue lá na paróquia e diga assim, ó, eu preciso receber a comunhão. Vocês dão um jeito. Você entendeu, Tereza? É um direito seu. No ministro da Eucaristia, extraordinário, não é só para ficar na igreja distribuindo comunhão, é para levar comunhão para os doentes. Meu Deus do céu, que falta de carinho com os idosos, gente. Mas, dona Tereza, a senhora tem que dar um pito nos seus filhos, viu? Falar, olha aqui, vocês, se não é por mim, pelo seu pai. Eu não tô aguentando as costas. Você tem que falar, filha, cobre. Quanto você não cuidou dos filhos, trocou fralda, quantos anos? E agora eles não são capazes de ir fazer uma visita?
2: É, foi isso mesmo, padre. Eles não fazem nem a visita, nem me visitar, quanto mais me ajudar a cuidar deles.
0: Oh, meu Deus, olha, a nossa equipe vai ligar para a senhora, para até dar algumas informações importantes, tá bom, dona Tereza? Que Deus abençoe a senhora, e fique na linha que eu preciso do seu número. Eu não vou dizer que não, mas abandono de idosos tem consequência, gente, não é assim não. Meu abraço, Tereza, de Cuiabá, Mato Grosso, Rádio Bom Jesus. Padre Renan da Cunha, é Servacante. Um abraço, Arquidiocese de Cuiabá. Escute esse testemunho, por favor.
3: Me chamo Cláudia, sou da cidade de Cubatão, São Paulo. Acompanho o programa Experiência de Deus pelo canal 50, aqui na Baixada Santista. No dia 7 de abril, o senhor, no começo do programa, falava com uma pessoa para que ela fosse fazer seus exames e que nada de grave daria.
0: Ei, padre, filho, volta de posse novo. Ei, volta de novo. Acabou a pilha aqui do meu, mas então vou soltar aqui no intervalo, nós trocamos. Vai lá, solta lá, de novo.
3: Me chamo Cláudia. Sou da cidade de Cubatão, São Paulo.
0: Opa.
3: Acompanho o programa Experiência de Deus pelo canal 50, aqui na Baixada Santista.
0: Muito bem.
3: No dia 7 de abril, o senhor, no começo do programa, falava com uma pessoa para que ela fosse fazer seus exames e que nada de grave daria. Padre, eu tomei posse dessa graça, dessa palavra tão confortadora e hoje fui fazer os meus exames com muita fé e confiança e lembrando da sua linda canção e do seu livro Fé Inabalável.
0: Olha aí, gente.
3: Padre, hoje fiz os meus exames e para a honra e glória do Senhor, nada deu de grave nos meus exames.
0: Deus seja
3: louvado. Muito obrigado, padre, por entrar na minha casa e na casa de milhares de pessoas com palavras tão confortadoras de fé, esperança, confiança e fé inabalável sempre.
0: Amém.
3: Um grande abraço, padre.
0: Deus abençoe, eu vou pro intervalo e volto comentando. Volte comigo, povo de Deus. No intervalo eu vou trocar aqui a pilha do fone de ouvido, eu volto já.
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voltei, tá normal, meu fone de ouvido, mas eu escutei tudo, viu, Cláudia? Tudo, com a graça de Deus. A Cláudia falando dessa experiência que ela teve, que se apropriou da graça, vá fazer o exame, que nada vai dar, nada vai acontecer, vai com fé inabalável. Mais uma pessoa falando ali, tanto da música quanto do livro. E você adquire o livro em todas as livrarias do Brasil. Gente, eu não programei não, mas se está acontecendo isso, pode ligar, conte a sua experiência com a música inabalável, com o livro inabalável. Cláudia de Cubatão, São Paulo. E lá pega a TV, é Baixada Santista, é a TV Evangelizar, canal 50.1 da Diocese de Santos, Cidade de Santos e Diocese de Santos, Dom Joaquim Giovanni Mol Guimarães. Aniversário da rádio, Oriente FM, Santa Maria de Itabira, Minas Gerais. Oriente FM de Pedra Azul, Minas Gerais. E Dipnet, Dipelnet, Cascavel, Paraná. Falando um pouquinho da agenda, dia 18.

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Amado povo de Deus, escute esse testemunho. Rio Branco do Sul, Paraná, aqui do lado. Padre Reginaldo, sua bênção. Venho dar o meu testemunho que aconteceu no 11º retiro anual. Estava tudo certo para irmos no retiro, eu, minha esposa, mas 3 dias antes do retiro, eu me transformei em outra pessoa, brigando com todos em casa. Não conversei mais com ninguém, nem com minha filha, nem com minha esposa. Mas mesmo assim fomos ao retiro, mas eu não conversava com elas. Chegamos no retiro sem trocar uma palavra. Pedi para o Espírito Santo que tocasse em mim, me mudasse, que eu melhorasse, que eu me tornasse uma pessoa melhor. Pedi muito para conseguir mudar. Padre, hoje, depois daquele retiro, eu sou outra pessoa, mais calmo, mais atencioso, e sinto que estou melhorando a cada dia, e eu sei que vou conseguir com a graça de Deus. Peço perdão para minha filha, minha esposa, e prometo ser um pai e um esposo cada vez melhor, com a luz do Espírito Santo e Jesus das Santas Chagas. Graça alcançada, graça testemunhada. Toca o sino, sacristão Marcelo. Gente, louvado seja Deus, de Rio Branco do Sul. Olha aí, transformações, vidas transformadas. E juntos, 7º dia, São Bento, rogai por nós. A cruz sagrada seja minha luz, não seja o dragão meu guia. Sai de retro, Satanás, nunca me aconselhes coisas vãs. É mal o que tu me ofereces, bebe tu mesmo teu veneno. A cruz sagrada seja minha luz, não seja o dragão meu guia. Retira-te, Satanás, nunca me aconselhes coisas vãs. É mal o que tu me ofereces, bebe tu mesmo o teu veneno. Ó glorioso São Bento, que sempre se mostrou compassivo com os necessitados, fazei que também nós, recorrendo à vossa poderosa intercessão, obtenhamos auxílio em todas as nossas aflições. Que em nossas famílias reine a paz, a tranquilidade, que se afastem todas as desgraças, sejam elas corporais, temporais, espirituais, especialmente o pecado. Alcançai, São Bento, do Deus onipotente, a graça que necessitamos, peça a graça que você necessita. São Bento, dai-nos a graça de, ao terminar nossa vida neste vale de lágrimas, possamos louvar a Deus convosco no paraíso. Rogai por nós, patriarca São Bento, para que sejamos dignos das promessas de Cristo. Levante tua mão direita. São Bento, livrai-nos do mal. São Bento, livrai-nos da inveja. São Bento, livrai-nos do medo. São Bento, livrai-nos do pecado. O Senhor esteja convosco, Ele está no meio de nós. Abençoai, Senhor, a água, a roupa dos enfermos, as fotos de família, os remédios. Por intercessão de Nossa Senhora do Carmo, neste mês, São Pio de Pietrelcina, nos méritos das Santas Chagas. Em nome do Pai, do Filho e do Espírito Santo. Amém. E hoje, a leitura orante fala da importância de sermos livres, das não escravos do mundo. Por isso eu termino com o clipe Ser Livre, YouTube Padre Manzotti. 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
4: 11 horas, 1 minuto e meio.
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7: O Ministério Público de Santa Catarina e a Polícia Militar deflagraram a Operação Além do Muro nesta segunda-feira em combate a uma facção criminosa atuante na região da Grande Florianópolis. Foram apreendidos uma arma de fogo, carregadores, munições e porções de drogas durante o cumprimento de 11 mandados de busca e apreensão. A Assembleia Legislativa de Santa Catarina promove sessão especial em comemoração aos 35 anos da Associação Amigo Down nesta segunda-feira. A instituição é uma entidade beneficente sem fins lucrativos que oferta atendimento multiprofissional gratuito para pessoas com síndrome de Down no território catarinense. A Prefeitura de Joinville, no norte de Santa Catarina, encerra nesta segunda-feira as inscrições em processo seletivo para contratação de professores de educação infantil, português, inglês e matemática. São oferecidas 4 vagas imediatas, além de formação de cadastro de reserva.
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4: Um abraço para Ali, que tá de férias curtindo a gente. Muito obrigado. Viu? Um abraço para o Flávio Zanella, para Aline, para dona Lourdete, também para Silvana. Muito obrigado, crianças, por nos receberem aí no ambiente de vocês, na rotina de vocês. Tá uma honra. Bom, depois do padre Reginaldo Manzotti, Hora da Sofrência no ar.
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4: 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Bom, vamos voltar para o nosso povo, eu tenho pedidos para atender. Desde o último dia que eu fiz o programa, vou atender hoje, tá? Não vou deixar vocês na mão, não. Bom dia, dona Carma.
12: Bom dia, aqui é Carma Jussara dos Santos. Queria participar do sorteio da benção do padre. Mandar um abraço para vocês, fique com Deus.
4: A senhora também, muito obrigado. Bom dia, sou eu, a Pitty. Fica com Deus, vou fazer outra cartinha de música. Faça, fica, vamos atendendo aí na medida do possível. É, bom dia, Marcos Valdir. Angelina Seco Trevisan, da linha Pinheirinho, coloca na oração do padre. Valentim, Zadir, Leonir, Gringo, Ivonete, Lídia, gostaria de participar do sorteio de hoje. Um bom dia para você até. Coloquei lá, obrigado. Dona Judite, que bom tê-la por aqui, bom dia.
13: Bom dia, aqui é a Judite. Eu gostaria de colocar eu e meus filhos, meus irmãos, todos os doentes na bênção do padre Reginaldo. E participar do sorteio, tenha um bom dia.
4: Valeu, para a senhora também. Bom, vamos atender o Ari Matos, que tinha pedido o Mato Grosso e Matias, porque a gente atende agora.

0: Legal, né? Mato Grosso e Matias abrindo a sofrência. Por quê?
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1: Infelizmente, eu tenho que dar notícia de que o sonho do Hexa foi adiado mais uma vez. O Brasil está eliminado do Mundial de 2026 e foi superado pela Noruega em Nova Jersey num jogo duríssimo de assistir. Na coletiva de imprensa após o jogo, o técnico Carlo Ancelotti lamentou o resultado, mas ele fez questão de blindar o grupo e defender o trabalho feito até aqui. Segundo o treinador, a seleção brasileira tinha futebol e elenco para competir em alto nível até o final do torneio. Mas, sem tempo para lamentações, o italiano já começou a virar a chave, projetando o ciclo para 2030. Ele enfatizou que este momento não representa o fim de uma geração, mas sim o início de um novo processo de reconstrução do futebol brasileiro. Eu sou Melina Calduro, em Nova Jersey, para o Acaerte em Campo.
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7: Obrigado a você que se liga com a gente a partir de agora, 11:15 já, hein? Vamos lá, pessoal tá chegando, o pessoal já chegou, bom dia, meu amigo, coloca eu, a Micaele, o Adrian, Gustavo, Luísa, na bênção, e ouvir Maria passa na frente, obrigado, abraços, eu que agradeço, como que é o nome dessa minha amiga? O nome dela é Sandra Bianchi, obrigado, Sandra, bom dia.
8: Bom dia, amigo. Que a paz de Jesus e o amor de Maria contigo, com todos vocês e todos nós. Gostaria de agradecer a Mara, que ela tem me posto na oração. Peço para ti colocar ela, a Zenaide, na oração, porque elas são pessoas muito iluminadas, pessoas muito abençoadas, pessoas maravilhosamente do bem. Então, coloca elas na oração, me coloca também. Certo. Gostaria de participar do sorteio, Regina do Jardim Lindó.
7: Obrigado, dona Regina. Obrigado, obrigado, obrigado. Que continue aí na companhia de pessoas que a senhora aprova, pessoas do bem, né? É a dona Mara Rúbia, né? Que ela citou. Bom dia.
9: Bom dia, Marcos Bonet. Sou Enivalda Piccoli, quero participar do sorteio. E coloque a minha família na bênção do padre Reginaldo Manzotti e boas melhoras para você.
7: Já estou bem, graças a Deus. Tchau, obrigado. Tchau. Valeu, hein? Bom dia, pode ser a próxima música. Tá bom, como que é o nome dessa aqui também? Não tem o nome dela aqui? Avenilda, não. Avenilda é a mãe dela. Ela é a Vilma Erics. Oi, dona Vilma, obrigado, que bom tê-la aqui. Podemos tocar música, filho? Vamos tocar mais uma aí, quem pediu essa aqui lá naquele tempo que eu ainda fazia programa? Foi a Maria Salete, Roupa Nova, seguindo no trenzo.

Roupa Nova seguindo no Trem Azul. 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

Eu acho que eu perdi os aniversariantes. Vamos buscar eles de volta. Fechei, simplesmente fechei o documento. Mas que meninozinho sem noção, desaprendeu, cara. É aqui, eu vou achar já. Vamos lá, filho, vamos lá. Tá aqui, ó. Aniversário de Andressa Ribeiro, Jonathan Fernando, Carla Rosalém. É aniversário do Gilmar Júnior da Silveira, Ivonei Brandt. Também do João Paulo do Carmo, da Daiane Marquezine. Aniversário do Maicon Paulo Estela, Gisele Cru. E também do Claudinei Schumann, do Júnior Pereira, da Silva e da Amanda Campos Behrens. A todos que seja um dia feliz, uma etapa de conquista, com as bênçãos, proteção e inspiração que vem do céu.

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1: É, não dá mais pra jogar com a seleção não, né? Cortamos a vinhetinha aí, ó. O tema da Copa do Mundo da Rádio Líder. Tá louco, rapaz? Vem jogar com o Haaland, nossa senhora. Vamos lá. Ronaldo, bom dia.
2: Bom dia, Matalê. Ronaldo Pereira passando pra desejar um ótimo dia a todos da Líder, todos os ouvintes. É um bom retorno de volta pra ti.
1: Obrigado, irmão.
2: Saúde, Lucas Manei. Quero também mandar um abraço pra todos os meus familiares. Se puder pôr o Ronaldo e todos os familiares nas orações, mas eu te agradeço. Se tiver sorteio, meu sorteio. A música vai ser a próxima. Um grande abraço e tudo bom.
1: Você também. Obrigadão pela atenção aí. Bom dia.
3: Bom dia, Marcos Vonei. Aqui é a Rose, próxima Rádio Líder. Gostaria de participar do sorteio. E também gostaria que colocasse os meus três filhos, a Pátia, a Dé, o Leme, o amor, Leucir. E colocar minha família no benção, na benção do Padre, família Dias, família Moreira e família Rosa. E Marcos Vonei, um bom dia para você, boa saúde. Eu não sabia que tu estava doente. Que Deus abençoe você, que tudo corra bem contigo. Boa saúde, um bom dia para todos. Bom dia, Marcos Vonei.
1: Bom dia, Rose. Muito obrigado pelo teu tempo aí. Bom dia, Marcos Vonei. Coloca meu nome no sorteio e na bênção do padre. Ivanda Silva, esposa Juliana, filhos Júnior, Isadora e Nora Raíssa. Melhoras, meu amigo. Ótima semana para você. Graças a Deus, cara. Já tá bem melhor, quase tinindo. Neuci Primão pediu o Christian Ralph e vem cantar Nova York.

0: Christian Ralph cantando pra gente, Nova York, na hora da sofrência.
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0: Muito bem, de volta com a hora da sofrência, deixa eu ver quem é que está aqui agora. É, bom dia.
7: Bom dia, Marcos Onei, é a Bernadette, estou aqui em casa, no Santo Antônio. Manda uma música para nós, pode ser alguma da Marília Mendonça. E quero oferecer para quem gostar da música. E se tiver sorteio, quero participar. E me ponha na bênção no Padre Reginaldo Manzotti.
0: Feito, muito obrigado.
7: E minha família. Muito obrigado, fico com Deus.
0: Eu que agradeço, fico com ele também. Bom dia, dona Noemi.
8: Bom dia, Marcos Valnei, tudo bem?
0: Bom.
8: Melhorou. Se possível, porém, minha família na bênção do Padre Manzotti. Minha vizinha Lisana, meu vizinho Maceiro e família, e vocês aí da rádio. E se der hoje participar do sorteio, e roda uma música bem bonita aí pra nós.
0: Valeu,
8: então,
0: obrigadão. Estamos
8: sempre na escuta. Abraço.
0: Outro pra
8: melhoras
0: ti.
8: Melhoras e fique com Deus.
0: Você também. Bom dia, gostaria de pedir para vocês colocarem na rádio que sábado roubaram a bolsa com os documentos e tudo, uma bolsa da Mormai. Se alguém encontrar os documentos, por favor, deixem na rádio, por gentileza. Ariadne Trevisol, Ariadne, tomara que apareça, viu, amiguinho? Eu não falei onde que foi perdido, porque foi roubado, porque fica ruim para a empresa, né? Então a gente deixou assim, mas foi roubado então a bolsa com os documentos da Ariadne Trevisol. E se você encontrar os documentos dela, pelo menos, por favor, devolvam aqui na rádio, tá bom? Vamos tocar música? Tá pintando pra você sucesso. Quem pediu essa aqui foi a Diana de Jesus, Francisco Cuoco Soleado, e ela manda pra mãe Jane.
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0: Soleado, Francisco Cuoco, recordando pra gente esse grande sucesso. 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Voltamos pro povo? Voltamos pro povo. Deixe-me ver onde paramos aqui. Dona Santina, bom dia.
1: Bom dia. É a Santina Correia dos Santos, do bairro Santa Teresa. Moro na rua Gustavo Andes, perto de Pinheirinho. E eu tenho meu esposo José Ferreira dos Santos, não. No sorteio, na oração do padre, e tudo minha família, meus netos.
0: Certo.
1: Deus abençoe vocês e da rádio também.
0: Obrigado, a senhora também.
1: As pessoas que mais precisaram, amém.
0: Valeu, obrigado pelo tempo investido no programa aí. Bom dia.
2: Bom dia, Marcos Valnei. Coloca nós na benção do padre, o Samuel, eu, Samuel, o Luiz, o meus filhos, a Chayane, a Valentina e a Melânia. Coloca nós na benção do padre, minhas irmãs, Glaci, Cleuci e o Almir.
0: Valeu.
2: Tenha um bom dia. Se a tiver sorteio, também. Coloca no sorteio. É Nancy do bairro Nossa de Pátio.
0: Obrigado, dona Nancy Duarte. Seu Ivo Dutra, diga bom dia.
3: Bom dia, Marcos Onei. Uma excelente segunda-feira abençoada. Boas melhores para o senhor. Seja bem-vindo à nossa casa.
0: Obrigado, irmão. Aí.
3: E Marcos, não, hoje queria ouvir aquela música Bala Trocada Não Dói, com uma dupla nova aqui. O Gabriel deve saber que o... foi rodado esse dia no programa do Dinei de manhã, tá bom? Eu ofereço para a Daniela Fonseca, mãe dela, e todos meus amigos de sempre. Coloca todo o pessoal em oração.
0: Valeu, brigadão. Seu Ivo Dutra, nós procuramos essa música e não achamos não. Tem uma bala trocada com o Samarino, mas o senhor falou que era uma dupla, não achamos não. Pete pediu o Joey Cocker e Jennifer Warnes cantando pra gente.

0: Tá aí então pra você, sucesso de Joey Cocker com Jennifer Warnes cantando pra gente. Acabou?
1: Acabou
0: já, vi? Meu Deus, já é 11h50. Mas como é que passa rápido desse jeito, né? Vão tocar ali uma saideira, não, vi? Então tá, quantas pessoas não foram pro ar, hein? 26 pessoas não foram pro ar. Muito obrigado e desculpa, tá? Uma pizza e uma coca do Passarela saindo para Diana de Jesus. Alô, Diana, você ganhou, filha. Passa aqui na rádio, pega a autorização e vá reivindicar o seu brinde ali no Passarela. Muito obrigado, vem aí o padre Giovanni. Eu volto meio-dia com o Jornal do Meio-Dia ao lado do Gabriel Platal, que permanece por aqui. Se cuidem, até amanhã. E amanhã o bicho pega, tem 10 litros de gasolina para vocês. Tchau, gente.
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Olá, queridos irmãos e irmãs, queridos ouvintes da nossa Rádio Líder, está no ar mais uma vez o nosso programa Encontros de Fé, desta segunda-feira, dia 6 de julho. Juntos queremos acompanhar o Evangelho deste dia, a Palavra de Deus que é luz para a nossa vida. O Senhor esteja convosco, Ele está no meio de nós. Proclamação do Evangelho de Jesus Cristo segundo Mateus. Glória a vós, Senhor. Enquanto Jesus estava falando, um chefe aproximou-se, inclinou-se profundamente diante dele e disse: minha filha acaba de morrer, mas vem, impõe tua mão sobre ela e ela viverá. Jesus levantou-se e seguiu junto com seus discípulos. Nisto, uma mulher que sofria de hemorragia há 12 anos veio por trás dele e tocou a barra de seu manto. Ela pensava consigo: se eu conseguir ao menos tocar no manto dele, ficarei curada. Jesus voltou-se e, ao vê-la, disse: coragem, filha, a tua fé te salvou. E a mulher ficou curada a partir daquele instante. Chegando à casa do chefe, Jesus viu os tocadores de flauta e a multidão alvoroçada e disse: retirai-vos, porque a menina não morreu, mas está dormindo. E começaram a caçoar dele. Quando a multidão foi afastada, Jesus entrou, tomou a menina pela mão e ela se levantou. Essa notícia espalhou-se por toda aquela região. Palavra da salvação, glória a vós, Senhor. Queridos irmãos e irmãs, no evangelho deste dia, vemos Jesus que tem duas atitudes muito próprias. Em todas as passagens bíblicas, nós vemos que Jesus se aproxima daquele que necessita e toca-lhe. Hoje vemos Jesus aproximando-se desta menina que estava morta e impondo-lhes as mãos. Vejamos, queridos irmãos e irmãs, essas duas ações de Jesus, comuns nos textos sagrados, nos revelam especialmente esse Deus que não se limita a se fazer distante de cada um de nós, mas diante dos nossos sofrimentos, diante das nossas paralisias, diante também da nossa própria morte, ou seja, daquilo que muitas vezes nos faz viver a morte em nossa vida, o Senhor não se limita a acompanhar tudo isso de uma certa distância, mas se faz presente, se faz próximo, tão próximo que nos toca. A segunda ação de Jesus, o toque. O toque é especialmente essa graça de Deus que vem ao nosso encontro, que nos liberta e que nos retira especialmente da região da morte, da treva, do sofrimento, daquilo que nos paralisia. Assim, Deus age com cada um de nós, nos aproximando dele, se aproximando de cada um de nós e tocando-nos para que sejamos afastados de todo o mal e assim possamos, contando com a graça,

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6: Pontualmente, meio-dia.
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6: Olá, boa tarde no ar, Jornal do Meio-Dia, segunda-feira, 6 de julho de 2026. Confira os destaques desta edição de notícias.
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6: Comissão Especial aprova Fundo Constitucional do Sul e Sudeste e aumento de 1% para o FPM. Santa Catarina realiza simulado para reforçar resposta a desastres. Bombeiros de Joaçaba garantem vaga para Campeonato Mundial de Resgate. Legislação eleitoral impõe limites ao poder público desde o último sábado. Edital de licitação do contorno viário de Joaçaba, Erval e Luzerna foi lançado na última sexta-feira. Governador critica modelo de privatização da BR-282. 30 famílias receberão novas moradias em Joaçaba pelo programa Casa Catarina. Você confere as informações do setor de segurança pública com Matheus Mitterer.
9: Operação policial desarticula ponto de tráfico e apreende 30

0: quilos de drogas. Hóspede pula de quarto de hotel para escapar de incêndio em Chapecó. Dois acidentes são registrados praticamente no mesmo local na SC-150 em Capinzal. Jovem fica ferida ao capotar veículo na BR-222. E ainda, o homem é preso após ameaçar de morte a mãe em Erval do Oeste. Essas e outras informações logo mais, setor policial do Jornal do Meio Dia.
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1: Vamos à previsão do tempo com a meteorologista Daniele Lima.
3: Nessa segunda-feira ocorre uma mudança no tempo. A chegada de uma frente fria deixa o tempo instável e com condições para chuva em Santa Catarina. O dia já começa com possibilidade de chuva no extremo oeste e nas áreas próximas ao Rio Grande do Sul. E ao longo do dia essas instabilidades avançam por todo o estado. As temperaturas máximas podem atingir a marca dos 22 graus no litoral sul, chegam a 20 no restante do litoral e Vale de Itajaí, e nas demais regiões não passam dos 18 graus. Já na terça-feira, uma massa de ar polar limpa o tempo a partir do oeste catarinense e provoca queda acentuada nas temperaturas. Pela manhã, os termômetros ficam entre 8 e 15 graus no litoral e Planalto Norte, e abaixo dos 8 graus nas outras regiões, ficando próximos de 2 graus na Serra. As máximas não passam dos 16 graus na maior parte do estado. E as mínimas do dia ocorrem à noite. Nos próximos dias, o tempo segue firme, com predomínio do sol, pelo menos até sexta-feira. Então, se for sair hoje, leve o guarda-chuva e tenha uma ótima semana. Com informações do tempo, meteorologista Daniele Lima, de Florianópolis, para a Rede de Notícias Acaerte.
1: Obrigado, Daniele. Comissão Especial aprova Fundo Constitucional do Sul e Sudeste e aumento de 1% para o FPM. Mais informações com Rita Sardi.
4: A Comissão Especial da Câmara dos Deputados aprovou por unanimidade o relatório que cria o Fundo Constitucional do Sul e Sudeste e estabelece o aumento do FPM, o Fundo de Participação dos Municípios. Pelo texto relatado pelo deputado Arnaldo Jardim, do Cidadania de São Paulo, os cofres municipais serão reforçados com um aumento de 1% nos repasses da União para o FPM. Essa parcela de mais um ponto percentual será uma quarta a ser paga anualmente no mês de março. Arnaldo Jardim disse que a aprovação dessas propostas era aguardada pelas regiões Sul e Sudeste e por todos os municípios do país.
5: Acho que é uma questão de justiça aprovarmos um fundo para outras duas últimas regiões que não têm fundo constitucional. O Norte tem, o Nordeste tem e o Centro-Oeste tem. Nós somos a favor que tenham, votamos todos sempre a favor disso. Agora queremos a reciprocidade, o fundo Sul-Sudeste. E os municípios há muito tempo pleiteiam essa ampliação, está na hora de reconhecer. Crescentes responsabilidades têm sido repassadas aos municípios e a concentração de arrecadação ainda é no governo federal e nos governos estaduais. Então é justo que se amplie a participação dos municípios.
4: Os recursos para abastecer os fundos e o FPM virão da arrecadação do Imposto de Renda, IPI, e do novo Imposto Seletivo instituído pela reforma tributária. O presidente da Comissão Especial, o deputado catarinense Valdir Cobalcini, do MDB, disse que vai conversar com o presidente da Câmara, Hugo Mota, para que a proposta seja votada o quanto antes no plenário. Cobalcini estima os recursos que as regiões Sul e Sudeste vão receber com a aprovação dos fundos.
6: Cada uma das regiões, a exemplo do que tem o Nordeste, o Norte e o Centro-Oeste, cada um dos fundos, tanto do Sul quanto do Sudeste, algo em torno de 10 bilhões ano a serem divididos por todos os estados, tanto da região Sul quanto da região Sudeste.
4: Por se tratar de uma proposta de emenda à Constituição, o texto terá que passar em dois turnos no plenário da Câmara para então seguir para o Senado. De Brasília, da Rede de Notícias Acaerte, repórter Rita Sardi.
1: Obrigado, Rita. Santa Catarina realiza simulado para reforçar resposta a desastres. Confira os detalhes na reportagem de Vanessa Carini.
7: Santa Catarina vai reunir no dia 14 de julho bombeiros militares de todo o estado no segundo simulado integrado da região sul, que será realizado em Blumenau. O treinamento terá como foco as operações de busca e resgate em enchentes e enxurradas e também contará com a participação de equipes do Paraná e do Rio Grande do Sul. O subcomandante-geral do Corpo de Bombeiros Militar de Santa Catarina, Jefferson de Souza, explica a importância da integração entre as corporações.
8: O maior ganho operacional desses eventos é a integração de protocolos entre os três estados. Nós somos comumente acionados quando acontece um desastre, né? Tivemos um muito grande recentemente no ano de 2024, mas também em 2023 estivemos no Rio Grande do Sul, em ambos os anos, apoiando, né, corpos de bombeiros de outros estados. E cada bombeiro hoje, ele trabalha com um protocolo próprio. E nós temos a convicção que falar a mesma língua, trabalhar dentro de um mesmo protocolo, torna o nosso serviço mais eficiente.
7: Em Santa Catarina, o Corpo de Bombeiros conta com 17 equipes especializadas em resposta a desastres distribuídas pelo estado. O simulado permitirá testar protocolos, equipamentos, viaturas e o tempo de mobilização das equipes para aperfeiçoar a atuação em ocorrências reais.
8: Temos, por rotina, atestar toda a nossa capacidade operacional. Nos momentos de normalidade, nós capacitamos as nossas forças, nós treinamos, compramos equipamentos, compramos viaturas adequadas e também trabalhamos os protocolos. Isso tudo é o que a gente chama do período de preparação, né? Quando há um momento de normalidade. Faz parte dessa preparação os simulados. Os simulados é onde nós vamos efetivamente colocar todos esses protocolos, equipamentos, viaturas em teste. E o nosso protocolo, ele faz com que nós tenhamos um acompanhamento, né, uma avaliação desde o momento em que as equipes são pré-acionadas. Acontece, a gente faz então o acionamento das equipes, as pessoas, os bombeiros se deslocam até os quartéis, eles se equipam junto a viaturas e equipamentos, eles fazem quando acionado o deslocamento. Então isso tudo é testado, o tempo em que o bombeiro leva para chegar até o quartel, o tempo em que ele fica pronto e o tempo de deslocamento das viaturas até o cenário simulado, onde acontecerá a simulação, normalmente em cidades diferentes, isso tem um tempo de deslocamento. Então a gente já começa a aferir desde o primeiro momento e chegando no local, e aí desenrola toda a atividade operacional. Lá em Blumenau nós vamos simular salvamentos dentro dos rios, muito próximo do que acontece em ocorrências reais.
7: De Florianópolis para a Rede de Notícias Acaerte, Vanessa Carini.
1: Obrigado, Vanessa. A seguir você confere edital de licitação do governo viário, ou melhor, do contorno viário de Joaçaba, Erval e Luzerna, foi lançado na última sexta-feira. Governador critica modelo de privatização da BR-282.
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6: As principais vedações da legislação eleitoral para evitar o uso da máquina pública durante a campanha entraram em vigor no último sábado, dia 4 de julho. O período de restrições, conhecido como defesa eleitoral, tem início exatos 3 meses antes do primeiro turno das eleições, marcado para 4 de outubro. A partir de agora, candidatos ficam proibidos de comparecer a inaugurações de obras públicas. Além disso, sites e páginas oficiais de órgãos governamentais federal e estadual devem remover nomes, símbolos ou imagens que identifiquem autoridades que serão candidatas, permitindo apenas a manutenção de conteúdos estritos de utilidade pública. O Rotary Clube de Joaçaba realizou na última quinta-feira a solenidade de posse do novo Conselho Diretor para a Gestão 2026-2027. O evento aconteceu no restaurante Bordion e reuniu lideranças rotárias do Distrito 4740, autoridades municipais, representantes de entidades e convidados. Assumiu a presidência do clube rotariano. Assumiu a presidência do clube o rotariano Rafael Ramalho, que falou sobre o desafio.
7: Um grande privilégio estarmos aqui assumindo esse desafio de assumir a presidência do Rotary Clube de Joaçaba, um clube que tem 75 anos já de existência, ajudando a comunidade que está inserida, ajudando vários projetos, várias pessoas. Então a gente fica muito honrado, muito feliz aí com essa oportunidade, né? E vamos em frente, que o desafio é grande.
8: Suas metas frente à presidência, o que que você busca, né, no clube?
7: Bom, primeiramente a gente já tem um projeto em andamento, né, que é o leite materno, né, que é a criação do espaço leite materno junto ao Hospital UST. Né, nós temos aí uma deficiência na nossa região, né, então esse é o nosso principal projeto para esse ano. Né, as metas, a gente tem sempre metas individuais, que é o crescimento do clube, as pessoas que a gente vai trazer para dentro do clube, né, mas... É, falando em projetos, esse é um projeto que vai custar aí aproximadamente R$1 milhão. Então é uma meta bastante audaciosa que nós estamos já bastante engajados para esse momento aí.
8: E essa busca não é só com os rotarianos de Joaçaba, mas também outros clubes de serviço, né, do Rotary e do Distrito 4740, né?
7: Exatamente, a gente busca aí parceria com vários outros clubes, né? Então são mais de 45 clubes que fazem parte do Distrito 4740. E todos eles estão engajados para que a gente consiga fazer, angariar esse recurso aí para esse projeto que é audacioso.
8: Possibilidade também de trazer outros clubes fora do distrito ou até mesmo a sede que fica em Chicago?
7: Com certeza, a gente tem aí o pessoal de Chicago, o pessoal da Suíça que vai contribuir conosco aí, já estamos em parcerias grandiosamente aí com o Rotary Internacional também.
8: Rafa, O Rotary também ele trabalha com relação à poliomielite, né? Erradicação no mundo. É, infelizmente ainda, né? E agora mais com relação também a essa crise de pessoas que não querem se vacinar. A importância desse trabalho que o Rotary faz.
7: Esse é o principal projeto de todos os Rotarys, o Rotary Internacional, que é a erradicação da poliomielite. No último ano, nós tivemos 5 casos confirmados no mundo, né, na África. Então, mesmo que exista um recurso do governo, do Estado, de várias entidades públicas, né, é extremamente importante que essas associações façam esse papel e façam sua contribuição para a gente erradicar de uma vez essa doença aí que atinge tantas crianças.
8: Comunidade que precisar também pode contar com o apoio aqui do Rotary Joaçá.
7: Com certeza, estão todos convidados a participar. Nós nos reunimos todas as quartas-feiras na sede da ABB ao meio-dia. Então, todas as entidades, pessoas que quiserem vir conhecer e participar, serão muito bem recebidos.
6: O 11º Batalhão de Bombeiros Militar, com sede em Joaçaba, estará representado no World Challenge 2027, que será realizado em Dubai, nos Emirados Árabes Unidos. O coordenador técnico da equipe, Major Bruno Lazarim, fala da classificação.
9: Poder compartilhar essa conquista com todos os ouvintes. O Corpo de Bombeiros Militar de Santa Catarina, em especial o 11º Batalhão de Bombeiros Militar, sediado em Joaçaba, tem um motivo muito especial para comemorar essa semana. Nossa equipe de resgate veicular de Santa Catarina, a Condá Rescue Team de Chapecó, conquistou o vice-campeonato no Desafio Nacional de Resgate Veicular. Foi realizado em Cuiabá. E com esse resultado, ela garantiu uma vaga para representar o Brasil em 2027 no Desafio Mundial de Resgate, que vai acontecer em Dubai, nos Emirados Árabes Unidos. Para nós, essa conquista ela tem um significado ainda maior, porque nós tivemos uma participação aqui de bombeiros militares de Joaçaba. Dentre eles, eu que faço a coordenação técnica dessa equipe, né? Sou basicamente o treinador. E o Sargento Mores, que é socorrista da equipe, atua aqui nas guarnições da nossa região. E, além do vice-campeonato nacional, a equipe conquistou resultados expressivos durante a competição. Fomos eleitos a melhor equipe técnica, obtivemos um terceiro lugar nas categorias de comando e atendimento pré-hospitalar. Esses resultados eles refletem muito mais do que uma competição, né? Eles demonstram o compromisso permanente do nosso pessoal em busca de treinamento, de atualização técnica e em busca da excelência que depois acaba sendo revertida na qualidade do atendimento prestado às vítimas presas em ferragem, né? Que infelizmente temos um número alto de sinistro de trânsito e quanto mais preparados estivermos, melhor, né? Uma coisa que nos orgulha também é que essa nossa equipe teve uma renovação importante nos últimos meses. Tivemos a saída de 4 integrantes e mesmo assim, com bastante adaptação, com bastante disciplina e maturidade tática dos nossos integrantes, nós conseguimos alcançar um excelente nível internacional agora, né? Com essa nossa classificação. Então, a partir de agora é aprumar aí a nossa equipe, começar a planejar 2027, intensificar os nossos treinamentos, para que mais uma vez o nome de Joaçaba e de Santa Catarina, né, junto aí com Chapecó, possa ser muito bem representado, dessa vez em Dubai.
6: O governo de Santa Catarina deu mais um passo para a concretização de uma das obras de infraestrutura mais aguardadas do Meio-Oeste. Na última sexta-feira foi lançado em Joaçaba o edital de licitação para a construção do contorno viário de Joaçaba, Erval e Luzerna. O governador Jorginho Melo falou sobre o momento.
10: Eu tenho uma forte intenção de dar para Joaçaba e Erval e Luzerna, né, o tão sonhado contorno viário. É uma obra caríssima, uma obra que passa de 230 milhões. Vamos começar agora gastando 140, 80 de um lado, 60 do outro. Joaçaba é mais fácil de fazer porque já tem estrada aberta. Em Erval nós vamos ter que abrir estrada nova e o pior de tudo, 80% é rocha. É uma obra de engenharia muito arrojada. Mas eu não tenho dúvida de que mais uma ponte vão fazer lá em Luzerna, no Rio do Peixe. Então é uma obra complexa. Então eu tinha um compromisso de já iniciar no primeiro mandato e terminar no segundo mandato. eu vou fazer o lançamento aqui, né, hoje. Eu tô com um problema muito sério. Eu tô com excesso de obra para inaugurar. Então, como termina amanhã, depois da manhã, eu não posso mais inaugurar a obra. Mas não tem problema, os prefeitos vão inaugurando. O importante é que as obras estão prontas. Eu tô com mais de 100 obras, inaugurei 50 e poucas, as outras vamos liberar sem inaugurar. É uma coisa boa, né? Graças a Deus, a gente fez mais de 400 obras no governo. Recuperamos 100% das estradas, estamos com 97%. Até dezembro nós vamos estar com 100% de todas as SC recuperadas. Todas elas, algumas refeitas em concreto, obras importantíssimas. O Estrada Boa Rural é um sucesso, está fazendo um ano hoje que nós lançamos aqui em Joaçaba. Tem 201 municípios já fazendo Estrada Boa Rural. Nós estamos gastando mais 2,5 bilhões em parceria com os prefeitos, um asfalto que vai dar valorização às propriedades, vai dar desenvolvimento econômico, porque o asfalto leva desenvolvimento, aonde ele vai, ele leva. Enfim, então tudo aquilo que a gente projetou para o primeiro mandato de governador, a gente já cumpriu, graças a Deus. É uma obra que o governador está fazendo, é uma obra que economicamente hoje não funciona, mas nós temos que esperar, nós temos que pensar para o futuro, do crescimento, desenvolvimento. A cidade cresce para os lados, né? É uma cidade concentrada, tanto Joaçaba como Erval, ela vai espraiar para em cima dos morros, da serra, no plano, e aí é que entra a grandiosidade desse contorno viário.
11: Governador, o senhor citou em entrevista recente que se não fosse o senhor, se não fosse um governador daqui, um contorno viário como esse não aconteceria.
10: É verdade, isso é verdade. Vocês da imprensa sabem disso. É uma obra que, como eu já disse, passa de 230 milhões. Uma obra caríssima.
6: Jorginho também criticou o modelo de privatização da BR-282.
10: Com descrédito. Eu estou fazendo o que o governo federal não faz. Agora nós começamos um projeto da Oestmar, que é de Dionísio Cerqueira. Dionísio Cerqueira, Chapecó, Xanxerê, Joaçaba, vai bater em Itajaí. Oestmar é o nome da estrada. Nós vamos fazer o projeto. A Secretaria do Grande já começou a fazer o projeto. Estamos contratando um projeto de engenharia dos mais arrojados para nós fazer essa obra, para fazer o projeto e fazer uma concessão. Alguma empresa vai vir, um grande grupo econômico, fazer, que é a duplicação da 282, porque o governo federal só enseba e não faz. Então, como é uma estrada muito importante, a gente vai fazer o projeto, o governo do estado vai fazer e vai fazer uma concessão para alguém fazer essa obra tão importante para nós. Como vão fazer a ferrovia de Chapecó a Correia Pinto e de Correia Pinto a Imbituba. Outro projeto também que nós já estamos fazendo na Secretaria de Porto, Aeroporto e Ferrovia, para que a gente possa interligar o Oeste com estrada de ferro e com estrada rodoviária, que é a Oestmar, que é a... Como o governo federal não duplica a 282, nós estamos fazendo paralelamente uma outra estrada com outro traçado com esse nome. Então, nós estamos cuidando de tudo aquilo que precisa cuidar para Santa Catarina ficar preparado para enfrentar o futuro. 2032 será implantado definitivamente a reforma tributária. E aí acabam incentivos fiscais. A empresa que está instalada lá na Bahia, por exemplo, vai olhar assim e dizer, bom, já que não tem incentivo fiscal, eu vou fazer uma nova empresa, eu vou para onde? Eu vou para Santa Catarina, porque lá tem a melhor segurança, tem mão de obra qualificada, tem universidade gratuita, tem 8 portos, nós temos 6, vamos fazer mais 2, já estão em construção. Lá tem segurança, lá tem estrada de ferro, lá tem malha viária. Então, o estado, a gente está preparando o estado para receber o crescimento e o desejo que nós teremos em pouco tempo. Então, é uma realidade. Santa Catarina hoje está preparada para enfrentar os desafios e a modernidade do dia de amanhã.
6: O deputado Marcos Vieira foi quem iniciou todo o processo dos anéis viários. Ele explica que colocou a execução do projeto no orçamento do estado na época.
12: O efetivo exercício de um mandato não se dá lá no prédio da Assembleia Legislativa em Florianópolis. Se dá aqui, nos municípios. O deputado tem que conhecer a realidade de cada município, tem que conhecer os problemas de cada município, tem que conhecer as demandas de cada município. E não é de hoje que se fala no contorno de Joaçaba e no contorno de Herbal do Oeste, né? E lá atrás, juntamente com o próprio Ronaldo, o Bigode ainda no seu primeiro mandato, né, nós tratamos essa questão. Vamos lá, vamos pedir, vamos fazer abaixo-assinado, vamos reivindicar. Eu, como na condição de presidente da Comissão de Finanças e Orçamento, eu criei o item orçamentário já naquela época, né? Criei o item orçamentário, a ação e a subação, já alocando recursos para, num primeiro momento, fazer o projeto de engenharia. E depois do projeto de engenharia, evidentemente, alocar recursos para fazer a devida implantação e pavimentação. Então, essa ideia nasceu lá atrás, evidentemente que muitos anos atrás, mas alguém deu o pontapé inicial quando abriu a ação e a subação no orçamento do Estado. Então, foi muitos anos atrás, e que bom que estejamos hoje aqui com o governador Jorginho Melo, assinando a ordem de serviço para executar essa obra que é de extrema importância. Tirar a carga pesada do centro de Evaldo Oeste, tirar a carga pesada do centro de Joaçaba, né? É fazer com que nós possamos ter, talvez lá de Vicaré ou de Luzena, um contorno saindo por aqui, lá para a BR-282, na altura do Distrito Industrial. Então, parabéns ao governador Jorginho Melo, que teve essa sensibilidade de, no governo dele, por ser aqui da região, de autorizar a execução dessa grande obra.
11: Deputado, a expectativa é que comece ainda em 2026?
12: Vamos lá, que eu quero crer que sim, né? Uma obra dessa magnitude, dessa envergadura, não vai ter ali todos os maquinários de um dia para o outro. Vai ter que ser feito a implantação de um canteiro de obras, a demarcação, enfim, toda aquela estrutura, ver a questão ambiental, mas efetivamente isso vai iniciar esse ano, com certeza absoluta, não tem dúvida nenhuma.
6: Também presente no lançamento, a deputada federal Daniela Reiner falou do desenvolvimento de toda a região.
13: Voltar para casa, né, também, que é a minha família aqui de Joaçaba, de Luzerna. E eu ouço em casa, né, a importância de as pessoas ligam e chamam. E é um sonho antigo, né? Especialmente porque aqui no centro não comporta mais essa movimentação toda, né? E o contorno viário vem como uma grande solução, um grande investimento que vai mudar a vida das pessoas e vai mudar a realidade de todas essas cidades aqui, Joaçaba, Luzerna, Ervaldo Oeste e todas as outras cidades aqui da região. Então a gente está muito feliz de estar aqui junto com o nosso governador Jorginho Melo. É sempre uma alegria acompanhar ele nessas entregas, que faz diferença. Não é um elefante branco, não é uma obra que liga nada a coisa alguma. São obras importantes, obras que estão revolucionando o nosso estado, trazendo outra perspectiva de crescimento, de desenvolvimento regional, de qualidade de vida para o catarinense, né? E especialmente para nós, oestinos, que a gente sempre teve esse sentimento de não ser visto, de não ser lembrado, de tudo acontece da serra para o litoral, para tudo na serra, e o oeste não era atendido. A gente sempre teve esse sentimento. E hoje, assim, é duplamente uma alegria ver as coisas acontecendo aqui no Oeste, ver o nosso povo feliz, casa cheia, prestigiando. E eu não tenho dúvida que o nosso governador vai estar aí o ano que vem para dar continuidade a esse trabalho, para dar continuidade a tudo o que ele está fazendo por Santa Catarina, a exemplo desse contorno viário daqui da região.
11: É um desenvolvimento também, né, para outras localidades aqui de Joaçaba, Ervaldo Oeste, Luzerna, né, principalmente com relação ao interior, né?
13: Exatamente, e conecta, né? Se eu não me engano, acho que o secretário Grando vai falar agora o trajeto, né? Acho que vai passar lá na linha Limeira também, onde o meu bisavô morava, né? Onde o meu avô morava, o meu pai morou lá também. Então, a gente tem tido um contato muito próximo com os amigos daqui, com familiares que estão vibrando, né? Olha, a gente está visto e vai trazer muito desenvolvimento, vai trazer muita qualidade de vida. Eu acho que vai ser um divisor de águas, né? Para Joaçaba, para Luzerna, Erval também. Vai ser um divisor de águas, com certeza. Vai trazer muita qualidade de vida, vai trazer desenvolvimento e novas oportunidades para os municípios aqui da volta.
6: A seguir você confere as informações do setor policial e ainda 30 famílias receberão novas moradias em Joaçaba pelo programa Casa Catarina.
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6: Boa tarde, Matheus Mitterer.
16: Boa tarde, Marcos Valnei. Boa tarde, ouvintes. Vamos então com as informações do setor de segurança pública. E uma operação da Polícia Militar realizada na última sexta-feira resultou no fechamento de um imóvel utilizado exclusivamente para o armazenamento e distribuição de drogas no bairro Vila Verde, em Videira. A ação foi deflagrada após denúncia sobre movimentações suspeitas no local. Durante monitoramento tático, as guarnições interceptaram 2 veículos que saíram do local. No primeiro carro, um homem e um adolescente foram flagrados com aproximadamente 1 quilo de maconha. No segundo veículo, outro homem e outro adolescente transportavam cerca de quase 5 quilos da mesma droga. Ao realizar a incursão no interior da residência, os policiais localizaram a grande quantidade de materiais ilícitos, incluindo aproximadamente 24,6 quilos de maconha, 10 frascos de lança-perfume, 15 gramas de cocaína, além de equipamentos para preparo e pesagem, como uma prensa hidráulica e balanças de precisão. Ao todo, a operação retirou de circulação cerca de 30 quilos de maconha. Os 4 envolvidos, sendo 2 homens e 2 adolescentes, foram detidos e encaminhados, junto com todo o material apreendido, à Delegacia da Polícia Civil para a lavratura do flagrante. E um incêndio em um hotel no centro de Chapecó mobilizou equipes do Corpo de Bombeiros na madrugada de hoje. As chamas começaram em um apartamento do segundo andar e a fumaça se espalhou rapidamente pelos corredores e escadas, deixando hóspedes ilhados dentro da edificação. Ao todo, 9 pessoas precisaram ser resgatadas pelos bombeiros e 4 foram encaminhadas ao hospital. O incêndio foi registrado por volta da 12h30 na Avenida Getúlio Vargas. O hotel possui 7 pavimentos e 45 apartamentos. Quando o local pegou fogo, havia 24 hóspedes na edificação. Segundo o Corpo de Bombeiros, a intensa fumaça comprometeu temporariamente as rotas de fuga, impedindo que alguns ocupantes conseguissem deixar o prédio por conta própria. Ao chegar ao local, as equipes iniciaram simultaneamente o combate ao incêndio e as buscas pelas pessoas que permaneciam isoladas nos andares atingidos pela fumaça. Os bombeiros montaram uma linha de combate até o segundo pavimento, onde o fogo começou, enquanto outras equipes, utilizando aparelhos de proteção respiratória, acessaram demais andares para localizar e retirar os hóspedes em segurança. Ao todo, 9 pessoas foram resgatadas com o auxílio dos equipamentos de proteção respiratória. 4 vítimas foram levadas ao hospital para avaliação médica após inalarem fumaça. Durante a ocorrência, uma pessoa ficou ferida ao tentar escapar do prédio. Conforme os bombeiros, a vítima caiu sobre a cobertura de um imóvel vizinho durante a tentativa de deixar a edificação. Ela recebeu atendimento das equipes de atendimento pré-hospitalar e foi encaminhada ao hospital com lesões. Após combater as chamas, os bombeiros realizaram o rescaldo, a ventilação dos ambientes e o monitoramento da estrutura para garantir a segurança dos ocupantes. As equipes também auxiliaram hóspedes na retirada de pertences. O local permaneceu isolado para a realização da perícia do Corpo de Bombeiros e da Polícia Científica, que irão apurar as circunstâncias e a causa do sinistro. Segundo os bombeiros, a Polícia Militar também esteve no local e adotou os procedimentos cabíveis em relação ao suspeito de provocar o incêndio. Até o momento, a identidade dele e a motivação do caso não foram divulgados. E dois acidentes de trânsito envolvendo automóveis Volkswagen Gol foram registrados na noite de ontem na SC-150 no trecho entre Capinzal e Piratuba. As ocorrências aconteceram praticamente no mesmo local, em pontos muito próximos um do outro, nas proximidades da empresa Grati, mas foram acidentes distintos. No primeiro, um Gol saiu da pista e colidiu contra a grade de proteção da rodovia. O veículo sofreu danos de pequena monta na parte dianteira. Não houve feridos, sendo registrados apenas danos materiais. No segundo acidente, outro Gol saiu da pista e capotou, sofrendo danos de grande monta. Conforme informações, junto ao Corpo de Bombeiros e Hospital Nossa Senhora das Dores, o condutor, de 31 anos, sofreu ferimentos e foi socorrido pela guarnição, sendo encaminhado ao hospital. As primeiras informações repassadas por populares no local indicavam que o motorista não havia se ferido. No entanto, a apuração posterior confirmou que ele apresentava dores na região do ombro esquerdo e da clavícula com luxação e limitação de movimentos. Ele foi submetido a exames de raio-x e permaneceu em atendimento médico. As circunstâncias que provocaram os dois acidentes não foram informadas. E um jovem de 19 anos ficou ferido após capotar um Fiat Mobi na madrugada deste domingo na 222 em Erval Velho. O acidente ocorreu por volta das 5 da manhã e mobilizou o Corpo de Bombeiros Militar, que atendeu a ocorrência nas proximidades do restaurante do Gringo. A guarnição encontrou a vítima dentro do outro veículo não envolvido no acidente e ele queixava-se de dores na região frontal da cabeça, onde havia um corte. De acordo com o homem, a causa do acidente teria sido um pneu que havia estourado antes do capotamento. Após a avaliação inicial, ele foi conduzido ao Hospital Universitário Santa Terezinha para atendimento médico. E na manhã dessa segunda-feira, por volta das 6h30, a Polícia Militar atendeu uma ocorrência de ameaça e dano em contexto da violência doméstica no município de Erval do Oeste. No local, uma mulher de 49 anos relatou que o filho de 20 anos, em surto de agressividade, passou a ameaçá-la de morte e a danificar móveis e objetos da residência. Diante da situação, a guarnição realizou a abordagem e a contenção do autor, preservando a integridade física da vítima, dos policiais e do próprio envolvido. Os danos foram constatados pelos policiais e, diante da manifestação da vítima em representar criminalmente contra o filho, ele recebeu voz de prisão pelos crimes de ameaça e dano no contexto da violência doméstica. Ele foi conduzido à delegacia de polícia para procedimentos cabíveis. O pai do autor, de 57 anos, acompanhou o atendimento da ocorrência. Então, por essas informações, setor policial de hoje, qualquer outro destaque logo mais durante a nossa programação. Com informações para o setor policial, da sala de redação, repórter Matheus Mitterer.
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6: A Prefeitura de Joaçaba realizou na sexta-feira a assinatura da ordem de execução de serviços para a construção de 30 unidades habitacionais de interesse social por meio do programa Casa Catarina, do Governo do Estado. O prefeito Wilson Sartori fala da importância desse passo na habitação municipal.
17: Na última sexta-feira, então, a gente deu a ordem de serviço para a construção de 30 casas. Elas estarão instaladas em vários locais aqui do nosso município. São 30 casas do programa Casa Catarina, onde o município aderiu para que essas casas fossem feitas aqui. Tem todo um critério de construção, precisa que sejam terrenos planos. Nós conhecemos a nossa topografia, A gente sabe que não tem esses terrenos todos num local só, então a gente acabou adquirindo também. O município investiu mais de 1.800.000 em terrenos. São 30 casas, 23 terrenos o município comprou e 7 nós tínhamos. O governo do estado, então, está aportando mais de 3 milhões para a construção dessas casas e colocando isso num montante com o governo do estado e o município, são mais de 5 milhões de reais que serão investidos, então, em terreno e casas aqui no nosso município. Lembrar as pessoas que, desde 2011, nenhuma casa mais foi construída em Joaçaba. Então, esse é o primeiro passo. A gente quer fazer isso muito mais ainda durante o nosso governo. A gente sabe da necessidade. O município contratou um plano para saber como é que está a habitação do município de Joaçaba. A gente sabe o que precisa ser feito. E nós estamos trabalhando incansavelmente para que a gente consiga resolver o maior número de deficiência de casas no nosso município. Então, feliz, né? Pelo projeto do governo do estado. Feliz pelo município também ter recursos para comprar esses terrenos, para que a gente consiga colocar 30 famílias com suas moradias, para que eles tenham qualidade de vida. Esse é o intuito da administração, é trazer para todos, independentemente da classe, que todos tenham uma melhor qualidade de vida e que a gente consiga avançar com sustentabilidade, promovendo o crescimento e mostrando para que toda a Joaçaba, para que eles entendam a gente, que aquilo que nós estamos fazendo com o planejamento que temos, com as parcerias que temos com o governo do estado, a gente consegue avançar. Então, muito, mas muito feliz mesmo. Foi uma semana maravilhosa, semana que passou. Entregamos escrituras públicas de casas populares também. Então, foi uma semana cheia, lançamento do contorno viário do município de Joaçaba. As parcerias que fizemos com o governo do estado estão dando certo. E a população está vendo que o caminho que está pegando agora o nosso Joaçaba está no caminho certo. Estou muito feliz com isso.
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6: Chegamos ao final de mais uma edição do Jornal do Meio-Dia. Apresentação Marcos Valnei, redação e edição Matheus Mitterer. Reportagens Odinei Gonçalves e Matheus Mitterer. Central Técnica Gabriel Platal. Produção Central Líder de Jornalismo. Direção Geral Mauro Roberto Valmórbida. Você uma boa tarde e até amanhã.
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20: 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Matheus Mitterer.
16: Olá, boa tarde. Segunda-feira, 6 de julho de 2026, está no ar o Esporte Líder. A apresentação de Matheus Mitterer, central técnica do Gabriel Platal, redação e edição de Ney Gonçalves. E a direção geral é do Mauro Roberto Von Mórbida. Fim do sonho, Haaland 2, Brasil 1, estamos fora da Copa. Prática de colecionar itens da Copa se mantém e mobiliza a torcida. Esporte Clube Cometa de Itapiranga vence o estadual de amadores. Finalizada a etapa estadual dos Jogos Escolares. E ainda, Joaçaba Futsal vence o Maravilha pela Série Prata do Catarinense. Essas e outras informações agora no seu Esporte Líder.
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16: Começamos o Esporte Líder de hoje falando da Copa do Mundo.
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16: Fim do sonho, Haaland 2, Brasil 1, estamos fora da Copa. Os detalhes com a Mariana de Freitas.
21: Teve VAR, teve Neymar, teve Hendrick, mas teve Haaland duas vezes. O Brasil está fora da Copa e ingressa no mais longo jejum de títulos da história, 28 anos. A seleção brasileira teve paciência na primeira etapa e conseguiu conter os gigantes noruegueses e apostar nos contra-ataques. Teve chance de abrir o placar com um pênalti desperdiçado. O Brasil tinha uma única missão, neutralizar Haaland. Não conseguiu e por duas vezes foi ele quem balançou as redes, acabando com as chances brasileiras. Ainda nos restou um outro pênalti, mas aí o tempo era curto e o estrago já estava feito. Creu, a Noruega avança para as quartas. Os supersticiosos dizem que é a maldição do gato. Lembra daquela fatídica coletiva da Copa de 2022, quando um assessor da CBF retirou de forma brusca um gatinho que havia subido na mesa? Pois então, depois daquilo, nada foi como antes. E a dona FIFA resolveu liberar a porrada. Assim eu entendi a decisão de revogar a suspensão do jogador estadunidense Balogun. Ele é o artilheiro da seleção dos Estados Unidos e recebeu um cartão vermelho na partida contra a Bósnia. No meu tempo, cartão vermelho tirava o cara do próximo jogo sem choro nem vela. Resultado, ele vai entrar em campo contra a Bélgica nessa segunda. O código disciplinar da FIFA tem um artigo que diz que o órgão judicial pode suspender total ou parcialmente a aplicação de uma medida disciplinar. A Federação Belga de Futebol divulgou uma nota criticando a FIFA, que estaria contradizendo a própria regra. O comunicado lembra que em 12 de maio desse ano, todas as seleções receberam uma circular reiterando a suspensão automática de atleta ou membro da comissão técnica em caso de cartão vermelho. Eles declararam perplexidade com a manobra e informaram que já estudam caminhos jurídicos e desportivos para contestar a medida e proteger a igualdade de condições no Mundial. O jornal The New York Times noticiou que o presidente Donald Trump teria influenciado a decisão da FIFA. Nas redes sociais, Trump agradeceu pela decisão. A Federação Francesa já estuda pedir a suspensão do cartão amarelo recebido por Olis no jogo contra o Paraguai. E como lambança pouca é bobagem, outra medida estranha da FIFA foi a escalação do trio de arbitragem para Argentina e Egito. Todos franceses. Isso vai dar o que falar. E para completar a noite, um jogaço entre México e Inglaterra. Confesso que a minha torcida era para tricolor. Eles quase conseguiram, mas mesmo com mais finalizações a gol e com um jogador a mais no segundo tempo, os mexicanos não resistiram aos ingleses. Teve luta até o final e eles caíram de cabeça erguida. Placar final 3-2 para o time de Bellingham e Kane. E o futuro do futebol brasileiro depende de muitas respostas que só o tempo vai trazer para o torcedor. Vini Júnior devia ter chamado a responsa e batido o pênalti. Passamos a produzir apenas craques medianos? Perdemos a alegria nas pernas? O nosso novo normal é ver o outro time tocar a bola e esperar por um contra-ataque? Essa foi a última Copa de Neymar e finalmente um novo ciclo vai começar. Que o Brasil reencontre o DNA e volte a meter medo nos adversários. Aqui não tem VAR e nós seguimos de olho em tudo que acontece dentro e fora de campo no Mundial, mesmo sem Brasil em campo.
16: Obrigado, Mariana. Prática de colecionar itens da Copa se mantém e mobiliza a torcida. Os detalhes com o Diego Brião.
0: A Copa do Mundo da FIFA 2026 tem o poder de atrair os brasileiros em ações que vão muito além do campo. O torneio desperta a vontade de colecionar itens ligados à competição, criando uma verdadeira corrida atrás de produtos com temática esportiva. O desejo de colecionar itens da Copa do Mundo da FIFA 2026 gera também recordações especiais. O administrador de imóveis, Salomão Furer Júnior, é um deles. Aos 52 anos de idade, ele se orgulha do acervo construído de itens que remetem ao futebol.
8: Eu tenho mais de 1000 itens, sendo 700 camisas, quase todas dos anos 90 para trás. E eu tenho outros diversos itens, como autógrafos, medalhas, fotos originais, agasalhos, chuteira, boné, flâmula.
0: Entre as novidades de itens colecionáveis ligados à edição deste ano do campeonato, a marca de antitranspirantes Rexona, que é patrocinador oficial da Copa do Mundo da FIFA 2026, lançou uma caixa surpresa com as três mascotes do torneio. O gerente de trade marketing da Unilever, Leonardo Félix, detalha.
22: A caixa surpresa faz parte da promoção Mascote Fenomenal, que Rexona criou para se aproximar ainda mais dos torcedores da Copa do Mundo da FIFA 2026. Ao participar, o consumidor garante uma mascote oficial de pelúcia da competição de forma surpresa. São três modelos diferentes, representando os países sede do torneio: Canadá, México e Estados Unidos. A ideia é transformar a compra de Rexona em uma experiência divertida e colecionável para quem vive a paixão pelo futebol.
0: Para participar, basta adquirir três produtos Rexona em aerosol e cadastrar a nota fiscal no site oficial da campanha, no seguinte endereço: promorexona.com.br. Além disso, realizar o pagamento de R$ 30,00 via Pix. A caixa surpresa pode ser recebida em casa ou retirada pessoalmente em um dos pontos de troca que também estão disponíveis no site. Ainda segundo informa a Rexona, é possível cadastrar cupons de compras feitas a partir de 16 de maio de 2026. Já o cadastro no site vai até 31 de julho ou enquanto durarem os estoques. A promoção é limitada a 6 mascotes por CPF. O envio é feito de forma aleatória entre os três modelos disponíveis. Agência Rádio Web. Produção e reportagem, Diego Brião.
16: Obrigado, Diego.
14: Agora, as últimas do esporte.
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16: E União de Linha Pinhal venceu por 1-0 o Esporte Clube Cometa de Itapiranga, mas não foi suficiente para colocar a mão na taça, já que havia perdido o primeiro jogo. Desta forma, o Esporte Clube Cometa de Itapiranga foi o vencedor do Estadual de Amadores, promovido pela LEOC. O presidente da Liga, Ângelo Rudimar Beck, detalha a final da competição.
7: Olá, amigo do esporte. O Esporte Clube Cometa de Itapiranga é o grande campeão do Estadual de Amadores Fase Oeste 2026, campeonato que foi coordenado pela Liga Esportiva Oeste Catarinense de Joaçaba. Na tarde desse sábado, o campo da comunidade da Linha Pinhal, em Concórdia, foi o palco da grande final da competição. Com a presença maciça de público, o União de Linha Pinhal venceu o Cometa de Itapiranga por 1-0, mas não foi suficiente para reverter o placar de 2-0 que o Cometa havia conquistado no jogo de ida. Em jogo que foi regado de muita emoção e disputa acirrada de ambas as partes, a festa foi da equipe do Cometa de Itapiranga, tradicional equipe do extremo oeste. Temos também que enaltecer o trabalho realizado pelo União Pinhal, que pela primeira vez chegou à final da fase oeste da competição. O artilheiro da competição foi o Dudu, do União de Linha Pinhal, que marcou 8 gols na competição. O goleiro menos vazado da competição foi o goleiro Dela, do Cometa de Itapiranga, com 10 gols sofridos. Cometa recebeu R$10 mil como campeão da competição e União da Linha Pinhal recebeu 5 mil de premiação. Cometa e União serão os representantes do Oeste para a fase final da competição, que terá início em agosto e contará com representantes de todas as regiões do estado. Em nome da Liga Esportiva Oeste Catarinense, gostaria de agradecer meus parceiros de Leoc, o Jackson, o Guilherme,

0: Ângelo, e a etapa estadual dos Jogos Escolares de Santa Catarina de 12 a 14 anos de 2026 foi realizada recentemente em São Miguel do Oeste, entre os dias 26 e 4 de julho. O evento reuniu delegações de 690 escolas catarinenses disputando 16 modalidades, como futsal, handebol, basquete e atletismo. O integrador esportivo da Fesport, Carlos Hack, fala a respeito da competição e também sobre a etapa micro-regional dos Jogos Abertos de Santa Catarina, que acontece em Água Doce. Boa tarde, Carlos.
1: Boa tarde, Matheus. Boa tarde aos ouvintes da Rádio Líder de Ervaldo Oeste. Encerrados os Jogos Escolares 12 a 14 anos, etapa estadual realizada em São Miguel do Oeste, já estamos na organização do micro-regional dos Jogos Abertos, a sua etapa micro-regional que acontece nas cidades de Água Doce e também em Três Tílias. Então, na finalização dos Jogos Escolares de 12 a 14 anos de São Miguel do Oeste, nós obtivemos aí mais dois ótimos resultados, que são os terceiros lugares no handebol, tanto no naipe feminino quanto no naipe masculino. Naipe feminino, Colégio Unuesc de Joaçaba; naipe masculino, a Escola Municipal São Francisco de Luzerna. Parabéns às equipes classificadas em terceiro lugares. Hoje à tarde também teremos então a realização do Congresso Técnico do Micro-Regional dos Jogos Abertos de Santa Catarina, Congresso Técnico Online, a partir das 16 horas. Este Micro-Regional dos Jogos Abertos tem a realização nas cidades de Água Doce e também na cidade de Três Tílias durante o próximo mês, no início no mês de agosto. Hoje à tarde, portanto, o Congresso Técnico Online Jogos Abertos Micro-Regionais de Santa Catarina 2026.
0: Obrigado, Carlos. E pelo retorno da Série Prata do Campeonato Catarinense, o Joaçaba venceu o Maravilha por 6-2 na noite do último sábado no ginásio Gelson Tadeu de Melo Lara, com gols de William, Vitinho, Rize duas vezes, Cili e Galhoto. Com o resultado, a equipe comandada pelo técnico José Henrique Pereira chega aos 17 pontos na tabela de classificação e sobe para a quinta posição. Os próximos compromissos do Joaçaba Futsal são pela Liga Nacional Silver. Nesta terça-feira, dia 7, às 20 horas, fora de casa contra o Chopinzinho no Paraná. E no domingo, às 18h15, com apoio da torcida no Centro de Eventos da Unoesc, será contra o São Miguel Futsal. Então, para essas informações do Esporte Líder de hoje, fique agora com o programa Show da Tarde com ele, Carlos Ferrari. O esporte volta amanhã. A todos uma ótima tarde.
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3: Pontualmente 1 da tarde.
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3: 1 hora mais 1 minuto, 1 e 1, estamos chegando com a nossa programação aí, ó, do Show da Tarde. Tarde legal de segunda-feira, não muito, né, para quem estava torcendo com muito afinco para nossa seleção brasileira, né, pessoal? Ontem o resultado adverso, perdemos por 2-1 para a Noruega, estamos fora do Mundial. O que nos garante, né, Paulo, agora é a torcida para 2030, né? Muito chororô ontem. Mas se bem, Paulo, que eu vou falar a verdade para você. Hoje a Jovem Pan estava fazendo lá uma enquete pela manhã no Morning Show e pediram, né, se esse resultado tinha impactado negativamente para os brasileiros. 88% disseram que não.

0: Apenas 12% daqueles que responderam à enquete disseram que o resultado negativo impactou negativamente ontem na vida do povo brasileiro. E eu concordo com esses 88%. A vida segue e continua, e a gente, a partir de agora, com a queda do Brasil, a gente pensa a passar naquilo que, a pensar, né, naquilo que realmente importa, que é a situação desse país, né, meu pai? Ah, certamente que sim. 1:02, estou chegando para trazer para você o Show da Tarde, 6 de julho de 2026, segunda-feira. Estamos vivenciando o 187º dia do ano. Hoje lembramos o dia da criação do IBGE, que é o Instituto Brasileiro de Geografia e Estatística. É dia internacional do beijo. Muitos beijos para você. Dia de Santa Maria Goretti e dia mundial de zoonoses, que são as doenças que podem ser transmitidas entre animais e seres humanos. 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Cumprimento com muito carinho, com muito respeito, meu colega, meu amigão, o DJ Paulinho Barbosa, que estará comigo na Central Técnica e vai me ajudar a atender você pelo 984-377826. Aliás, o nosso zap está liberado para quem quiser interagir desde já, desde então, já para programar a nossa playlist que começa às 14 horas. 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
0: 1:03, vamos com o nosso pensamento, a nossa citação, a nossa reflexão desse início de semana, início de programa. Ó, vê se serve pra você. Busque a paz, deixe a razão para os outros. Satisfação? A gente só deve a Deus.
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0: Vamos lá começar o nosso Líder Retrô, trazendo os melhores, as melhores sucessos, as músicas mais gostosas do passado. É muita saudade, muita nostalgia reunida em uma hora de programa. Cassino, ano de 2005. Apesar da música ser internacional, esse cantor é brasileiro, tá? Can't Get It Over é a primeirinha do Show da Tarde.

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8: Vamos de hora certa aí, ó, 13 horas e 11 minutos, 1:11, toda hora é hora de, você sabe, né, de ficar ligado aqui na programação da Rádio Líder FM. Eu espero que você tenha tido aí um excelente final de semana, né, passado ao lado das pessoas que você ama, que você curte, e a gente tá adentrando a mais uma semaninha nova que tá chegando e que ela chegue repleta de energias muito positivas para que a gente possa chegar lá ao final desta semana e contemplar, né, que valeu a pena. Olha, boa tarde para você que se liga com a gente, você que tá em casa, você que está no carro, está no trabalho, independentemente da sua profissão, gratidão mesmo por você escolher a Líder como sua melhor companhia. Gente, falar em fim de semana, a gente está iniciando apenas a semana, é segunda-feira, né? 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E se você está afim de concorrer aos ingressos, você sabe, é só se inscrever aqui na nossa programação por meio do 984-37-7826. E quem quer concorrer à pizza e o refri do Passarela, também dá para se inscrever, mandando seu zap para a gente, a sua mensagem, né, a sua música, já programa, que a partir das 14 horas a tua canção vai para o ar, né, com as suas dedicatórias. A gente já está se programando, eu e o Paulinho aqui, a gente vai organizando. À medida que as mensagens vão chegando, os áudios, as mensagens escritas, a gente vai colocando na ordem e fazendo a nossa programação, né? Colocando a nossa playlist em dia. Faça você também. 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Já já, Paulo? Então daqui a pouquinho a gente traz no próximo bloco, porque agora tem mais música, tem Air Supply, ano de 1982. Even the nights are better. O som romântico da música internacional do passado, para mexer com esse coraçãozinho apaixonado aí. 1:13.

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9: Você tá curtindo aqui o nosso show da tarde pela Líder FM 107.5 e por consequência nosso Líder Retrô, que é o desfile das melhores canções do passado de presente para você aqui, né? 16 graus de temperatura, o tempo tá meio instável, chuviscando lá fora. Era para estar mais frio, não era não, Paulinho, com essa chuvinha aí? Mas eu tava dando uma olhada aqui na previsão do tempo. Previsão do tempo para os próximos dias. Hoje, por exemplo, a máxima deve chegar a 15, tivemos 11 de mínima. Amanhã, terça-feira, mínima de 5 graus, máxima de 13. Na quarta, cai um pouco ainda mais a temperatura, nós deveremos ter uma mínima de 2 graus apenas, com 18 de máxima. Na quinta-feira, 5 de mínima, 20 de máxima. E na sexta, 10 de mínima e 21 de máxima. O bom aqui é que nós não temos previsão de chuva, né? Porque você sabe, quando chove, a tendência é cair ainda mais a temperatura. O tempo deve permanecer de sol, tempo bom durante toda a semana. 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É, sempre aqui atento, as mensagens estão chegando via 984377826. O Paulinho está anotando lá as que estão sendo enviadas para a gente, mensagens gravadas, e eu anoto aqui e respondo as mensagens que estão sendo escritas, endereçadas aqui ao programa. Vamos reviver ano de 1980 com o grupo ABBA, Super Trooper. É a próxima do nosso líder retrô. Mata a saudade com a líder. 1:23.

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9: Você deve estar estranhando, né? Que a gente entrou com o fundo musical do Rio Negro e Solimões, Frio da Madrugada. É o seguinte, ó, que ontem, enquanto muitos brasileiros, ou alguns dos brasileiros choravam, né? A desclassificação do Brasil na Copa do Mundo, o Rio Negro perdia o pai dele. Morreu ontem, domingo, dia 5, João Batista Neves, pai do cantor Rio Negro, da dupla Francana, lá de Franca, São Paulo, Rio Negro e Solimões. O velório ocorreu na cidade de Franca e causou a causa da morte do pai do cantor não foi revelada. Já com a idade avançada, o conhecido senhor João tinha forte ligação com a cidade de Claraval, onde integrava o clube hípico da cidade. Nas redes sociais, o clube publicou uma nota de pesar desejando conforto a toda a família. A reportagem entrou em contato com a assessoria da dupla, que confirmou o falecimento, entretanto, não passou mais informações. A informação é de que a família está muito abalada no momento e não podia ser diferente, né, gente? O velório do seu João Batista Neves, pai do cantor Rio Negro, da dupla Rio Negro e Solimões, está ocorrendo nesse exato momento no Memorial Nova Franca. E já o sepultamento acontece logo mais no cemitério de Claraval, na cidade de Minas Gerais, às 15h. Portanto, está aí a informação. Morreu ontem o João Batista Neves, pai do cantor sertanejo Rio Negro. 1h33, vamos em frente, dizendo que a Agropecuária e Pet Shop Marquezine tem disponível mudas de pinheiro enxertado precoce para quem busca retorno mais rápido. 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Seguindo, trazendo o sucesso de Sandra de Sá, vamos viajar ao tempo, ao ano de 1986. Túnel do Tempo da Rádio Líder, trazendo Solidão, Sandra de Sá, 1h34.

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10: Em frente com o show da tarde, tarde de segunda-feira, 6 de julho de 2026, 984-37-7826. Esse é o nosso número de WhatsApp que interliga, né, nós com vocês que estão aí do outro lado do rádio. Do outro lado do rádio, você que está no smartphone, você que está aí na frente do computador, você que está aí a sua Alexa também, né, que é um meio de você ouvir aqui o Carlos Ferrari e a programação todinha da Rádio Líder. É para você que nós estamos aqui, por você também, tá? 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Vamos em frente, quem está ouvindo a gente lá em Benedito Novo é a minha amiga Melita. Melita, um beijo para você, viu? Boa tarde, uma grande semana. Gratidão por sempre estar ligada aqui conosco na programação da Líder. O show da tarde que vai até as duas. Depois das duas é você quem manda na programação. Já vai pensando naquela canção que você curte, que você gosta, vai mandando pra gente. Pode ser por áudio até 30 segundos e pode ser também mensagens por escrito, que eu e o Paulinho Barbosa, nós estamos aqui atendendo você com muito prazer, viu? Com muito carinho. Tem sequência do nosso Líder Retrô, Modern Talking, ano de 1998. We Take the Chance. Confere comigo aqui, ó, 13:45.

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4: Estamos aqui com o nosso show da tarde, o Líder Retrô, hein? Vamos trazer a ultiminha de hoje, mas antes eu quero falar para você da Baldiceira Corretora de Seguros. 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Vamos tocar a ultiminha? E essa aqui é boa demais. Canta, Julio Iglesias. Década de 70, para ser mais preciso, o ano era 1975, quando essa música foi lançada por ele. Às vezes tu, às vezes eu. Canta, Julio Iglesias, no Show da Tarde da Líder.

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1: Tá aí, Rúlio Iglesias, finalizando o nosso show da tarde, na verdade, o nosso líder retrô dessa tarde de segunda-feira, dia 6 de julho. Boa essa música, né? Às vezes tu, às vezes eu. Amanhã tem mais. As velhinhas aqui da Líder acontecem todos os dias, de segunda a sexta-feira, das 13 até às 14. 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Só lembrar que Copa do Mundo, Brasil tá fora, mas segue a Copa. Hoje tem Portugal e Espanha às 16h. Pensa num jogão. Daqui a pouquinho, 16h, direto do AT&T Stadium, lá nos Estados Unidos, nós vamos ter Portugal e Espanha na sequência da Copa do Mundo. E eu volto já já, hein? Faz o seguinte, ó, manda o teu zap pra mim que tá valendo. A partir de agora, a nossa playlist do ouvinte. Tocamos a sua música, oferecemos a canção que você quer pra quem você ama. Já já tamo de volta, né, DJ Paulinho?
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3: A Assembleia Legislativa de Santa Catarina realiza audiência pública nesta segunda-feira para debater os planos das defesas civis estadual e municipais diante da possibilidade de atuação do fenômeno El Niño. O encontro visa integrar órgãos públicos na preparação para ações de prevenção e resposta a possíveis impactos no território catarinense. O Tribunal de Contas de Santa Catarina abriu nesta segunda-feira o processo seletivo para o programa de residência do TCE. Há 20 vagas disponíveis para graduados e pós-graduados nas áreas de administração, ciências contábeis, direito, economia, engenharia civil, engenharia elétrica e tecnologia da informação. O segundo Fórum Internacional de Universidades pela Paz reúne representantes de universidades, lideranças públicas, pesquisadores e organizações da sociedade civil nesta segunda-feira em Santa Catarina. O encontro ocorre em Florianópolis até esta terça.
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1: É segunda-feira, dia 6 de julho de 2026, e você curtindo aqui a programação da Líder FM. Queremos adentrar aí a sua casa pedindo licença, né? Para que a gente possa fazer parte da sua vida, do seu dia, não é mesmo? Da sua alegria, porque você nos traz muita felicidade, muita alegria, tendo a certeza que você está aí curtindo a programação 107.5. Estamos falando aqui de Herval do Oeste, a nossa querida e bela Santa Catarina, para você, onde quer que você esteja. Sei que tem muita gente que ouve a Rádio Líder fora, né, do nosso espectro aqui geográfico, tem muita gente que foi embora, que levou a Líder de carona também, né? Eu sei, galera vai

0: embora, mas não esquece aqui do seu local de origem, leva o aplicativo, ouve a gente todo dia, para você que nós estamos aqui, tá? E emanando vibrações muito positivas para te encontrar de bem com a vida. Nosso desejo, né, Paulo? Que os nossos queridos amigos e amigas estejam bem. Uma excelente segunda-feira, prenúncio de uma semana muito proveitosa, muito produtiva para cada um. Boa tarde, meu querido. Boa tarde, minha querida. 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Tá valendo pizza e refrigerante no final do nosso programa para quem está interagindo pelo 984377826. Tá na hora de você fazer a nossa programação acontecer pedindo o teu sucesso, a tua música predileta. Vamos lá? Vamos trazer as primeiras participações. Quero mandar um abraço muito querido para minha amiga, a Clair Bon Giovanni, do Salão Anabela, que hoje está comemorando mais um aniversário, colhendo mais uma rosa no Jardim da Vida. Fica um abraço da amiga Vânia, de todas as clientes, de todos os amigos e amigas, da família, filhos, toda a galera que te gosta muito, viu, Clair? Das tuas clientes. Parabéns, querida, que você tenha muita, muita saúde, muita paz, prosperidade, vida longa, que Deus te abençoe. E ela pediu hoje duas músicas no Dose Dupla, já aqui colocamos, já programamos, viu, as músicas dela com o cantor Daniel, e vai de presente aí pra você então o Dose Dupla de hoje. Vamos falar com a vovó Áurea, foi a primeira que mandou áudio hoje. Oi, vovó, seja bem-vinda, minha querida.
1: Boa tarde, Carlos Ferrari.
0: Oi. Meu
1: amigo, de bom pra ti hoje. Eu queria que tocasse uma música do Gonzaguinha, se for possível. Ou se não, pode ser uma do... Ah, não me lembro agora o nome deles. Pode ser, se não for essa, pode ser outra, tá? Queria participar do prêmio também. E se tiver jogo para fazer um pronto aí também, eu quero participar, tá? Beijo no teu coração, querida.
0: Beijo, minha querida. Uma grande semana, viu? Excelente semana. A vovó pediu e a gente toca Gonzaguinha. O que é, 2:04.
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7: Agora, o brasileiro é o melhor, né? Criatividade. Olha, eu sempre digo que se o brasileiro achasse, né, conseguisse colocar a criatividade dele a favor das coisas boas nesse mundo, especialmente no nosso país, as coisas seriam diferentes, né? Já recebi um meme aqui, ó, Paulinho, acho que você também já viu. Faltam 1.434 dias para o Hexa. se referindo à Copa de 2030, né? Pois é, agora as nossas esperanças terminaram, já que terminaram, encerraram nesta Copa do Mundo, é aguardar a Copa de 2030. E aqui o pessoal fala, né? Ó, faltam 1.434 dias para o Hexa. Eu tava dando. É, né? É, seis copas consecutivas sem ganhar. É verdade, Odinei. É verdade. De algum jeito nós levamos o Hexa, né? Eu estava dando uma olhada aqui na internet, a Copa do Mundo de 2030, ela vai ser realizada em seis países de três continentes diferentes. Os jogos vão acontecer na Espanha, Portugal e Marrocos, que serão as sedes principais. Além das partidas inaugurais da Copa de 2030, que vão ocorrer na Argentina, no Paraguai e no Uruguai. Sabe por quê? Porque vai ser em comemoração, a FIFA vai fazer uma comemoração especial de 100 anos de Copa do Mundo. Como vocês bem sabem, a primeira Copa aconteceu aqui, né? No hemisfério, aqui na América do Sul, entre Argentina e Uruguai, a final. Então, a FIFA vai fazer os jogos principais na Espanha, Portugal e Marrocos, que serão as sedes, mas as partidas inaugurais acontecerão na América do Sul, na Argentina, no Paraguai e no Uruguai. A cerimônia de abertura de 2030 e os jogos do centenário acontecem na América do Sul, Montevidéu, Buenos Aires e Assunção, para homenagear a primeira edição de Copa do Mundo. Restante do torneio, a maior parte da competição vai ocorrer na Europa e no norte da África, como o encerramento do campeonato nessas sedes. Tá aí, já estamos sonhando com o nosso Hexa lá em 2030. A minha amiga Nelly tá ligadinha na programação, quero falar com ela. Fala, Nelly, boa tarde.
8: Boa tarde, meu amigo Carlos Ferrari. A Nelly, tô aqui na escuta, fazendo pão, escutando teu programa. Maravilhoso, nota mil.
7: Valeu,
8: toca querida. Toca pra mim, Daniel, pra ser feliz. Claro. Parece pra todos que estão ouvindo, me coloca no sorteio, uma abençoada semana, meu querido.
7: Já tá na ponta da agulha, já tá tocando pra você, vai também pro meu amigo Luciano Vargas, pro filhão dele, o Cauã Santiago, pessoal do bairro Santa Teresa que estão concorrendo ao brinde de hoje. Canta, Daniel, pedido da Nelly da Estação Luzerna.

0: Sucesso do cantor Daniel para Ser Feliz, atendendo a nossa amiga Nelly lá da Estação Luzerna. Foi também para Dona Maria, a Marilene, a Vânia, a pessoa que tá em casa comendo uma tortinha, tomando um café, curtindo o nosso programa. Isso aí, moçada. Hoje é dia de uma pipoquinha, vai bem também nessa chuvinha, nesse friozinho que tá fazendo aí, não é mesmo? Daqui a pouquinho, 16h, tem Portugal e Espanha pela Copa do Mundo. Daqui a pouquinho também tem melhor de três, hein? Fica esperto, aumenta o volume do rádio aí, em nome do Supervisa Supermercados. Ó, essas músicas aqui que você vai ter que escolher entre elas.
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0: Tem três opções pra você mandar pra gente o teu voto, ó. 984377826. Anotou nosso zap aí? Você sabe de cor, né? Você sabe aí já há muito tempo que participa com a gente. Então, ó, você pode votar na número 1, Me Ama ou Me Larga, com Simone Mendes. Tem música de número 2, Pra Não Pensar em Você, com Zezé de Camargo e Luciano. E tem essa nova aqui, ó, do Rick Martin, Ex-Menudo, cantando com Luan Santana, Estranho. Opção de número 3. Escolhe, manda o teu voto, que já já eu volto com o Paulinho trazendo a campeã desta segunda-feira.
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0: Estamos de volta, né, Paulinho? E com a gente de carona, a melhor de três, já temos o veredito, já temos a música escolhida por você, que mandou brasa, que mandou bem no 984377826. Antes de trazer a música campeã, quero dizer para você, ó, no Supervisa Supermercados está mais barato o frango a passarinho Lar IQF 700 gramas, R$6,79 no app. O arroz, seu arroz, 5 quilos, a R$9,98 no app. Nata Tirol, 300 gramas, só R$9,98. 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
2: E a música campeã do Melhor de Três?
0: Essa aqui, ó. Número 1. Não, número 2, pra não pensar em você, Zezé de Camargo e Luciano. As músicas foram bem votadas hoje, todas, hein? As três tiveram votos, mas prevaleceu quem votou com mais intensidade na opção de número 2. Com Zezé de Camargo e Luciano, você ouve a campeã do Melhor de Três, 2:27.

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12: E não foi só a eliminação do Brasil que pegou todo mundo de surpresa. Aos 34 anos, o craque Neymar anunciou oficialmente a aposentadoria da seleção brasileira logo após o jogo. Visivelmente abatido com a eliminação diante da Noruega, o camisa 10 desabafou e declarou de forma categórica: agora acabou. Além de ser uma referência para os outros jogadores, na última década, ele também participou das conquistas da Copa das Confederações da FIFA de 2013 e o ouro olímpico inédito nos Jogos do Rio 2016. A decisão marca o encerramento de uma era cheia de altos e baixos. Embora muito aclamado por aqui, o futebol brasileiro agora tem espaço para um novo camisa 10. Eu sou Melina Calduro, de Nova Jersey, para o AKERT em Campo.
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3: 2:37, é você ligado na programação da rádio Líder FM aqui de Ervaldo Oeste. Estamos abraçando você com carinho, com respeito que você merece, você que está no nosso entorno, região todinha, curtindo a gente aí, pessoal dos bairros, interior, meu grande amor, a galera que está nos carros, nas rodovias, devagar, né, com esse tempinho aí, a estrada fica mais escorregadia, cuidado, viu? Todo cuidado é pouco. 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Vamos em frente? Pessoal tá mandando zap, pessoal tá mandando mensagem, vamos ouvir quem é que quer falar com a gente nessa tarde de segunda-feira, que a semana seja abençoada para todos nós. Alô, boa tarde.
4: Boa tarde, Carlos Ferrari.
3: Oi.
4: Aqui é a Sandra da Rua Santa Catarina. Me Oi, coloca Sandra. No sorteio, coloca o Júlio César, que hoje ele está completando mais uma rosa no Jardim da Vida, está de aniversário hoje, é o meu filhão. Coloca o Marco Antônio e a Vitória também. E gostaria de pedir uma música, pode ser uma do Christian e Ralph, uma Opa. Bem bonita. E uma ótima semana para todos vocês.
3: Já tá na
4: Obrigada.
3: Ponta da agulha, né, Paulinho? Já, já vamos tocar. Vamos ouvir primeiro também a Gilceia, que mandou recado para cá. Oi, Gil, boa tarde.
5: Boa tarde, Carlos. Tudo bom? Aqui é Antônio Carlos Campos, aqui de Camboriú. Tô em casa acompanhando o programa junto com a minha mãe Saleta. Então, gostaria desse programa do Jean Giovanni. Eu fiz esse programa para meus filhos da Mariana, para a comadre Eva, para o Dani, para o Fernando, para todos os meus amigos, para vocês da Rádio, que é meu amigão. Um abraço.
3: Valeu, valeu, valeu. Agora, Paulinho, achou aí a Gilceia? É o 1147, final do telefone dela. Oi, Gil.
6: Boa tarde, Carlos Ferrari. Eu sou a Gilceia, aqui do bairro Nossa Senhora Aparecida. Coloca meu nome do meu filho Adriano Fernando dos Santos no sorteio. Tenho todos uma ótima segunda-feira. Um abraço.
3: Valeu. Mandar um abraço também para Maria de Oliveira, bairro Santo Antônio. Pediu uma música aqui do Zezé de Camargo Luciano, mandando para ela curtir, para nós aqui do rádio, para todos os amigos e amigas. Valeu, Maria. Já inserimos a tua canção na playlist do ouvinte, mas agora é hora de atender a amiga Sandrinha, que acabou de pedir. Christian e Ralph está tocando para ela. Faltando 20 minutos para as 3 da tarde. Já já vamos conferir o que deu na Mega Sena no final de semana, né, gente? Já já. 20 faltando para as 3.

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0: 13 minutos nos separam das 3 da tarde. 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Grande tarde para você que está no trabalho, está na labuta, para você que está em casa, está descansando, está curtindo, tem gente de férias. Importante é estar ligado na Líder FM 107.5. Voltamos ao Zap Zap, mandar um alô para a dona Idalina Rec Pimentel. Bairro São Jorge, tá ligada, vai concorrer ao brinde. Nosso amigo Valdomiro Lemos mandou um áudio aí. Ô, seu Valdomiro, boa tarde, amigão.
1: Carlos Ferrando. Boa tarde, Carlos Ferrando, que é eu, o Valdomiro, que tá falando, Valdomiro, Lemos Pereira, da Vila Pedrinho. Quero participar aí do sorteio do programa, do Passarela, pizza e refrigerante, né?
0: Isso.
1: Tá bom? Foi uma boa semana aí para todos.
0: Valeu, amigão. Grande Valdomiro, Vila Pedrinho, ó, e a esposa também tá participando, né? Maria Sueli Pereira, valeu, um beijo no coração de vocês aí, que a semana seja abençoada, Vila Pedrinho. A nossa amiga Salete da Rosa tá mandando beijo para mim, pro Paulinho, pro Fabiano, para toda a turma aqui. Valeu, minha amiga Salete, que a semana também seja muito boa para você. E a Vilma também mandou um recado. Oi, Vilma.
2: Boa tarde, eu sou a Vilma Lima do bairro Jardim Lindóia. Estou ligadinha na programação, amigo, e gostaria de participar do sorteio. Tenha um ótimo segunda-feira.
0: Joia, há pouco você ouviu a participação do Antônio Carlos, que pediu o Jean Giovanni. A gente toca, faltando 10 minutos para as 3.

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Muito bem, vem com a gente. Até às 16h estaremos juntos aqui no nosso show da tarde, né? Toda tarde, de segunda a sexta-feira. Nos encontramos das 13 até às 16. Meu amigo Fabiano Machado está chegando para assumir a Central Técnica.

0: 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A galera quer falar com a gente? Mandar um abraço aqui para Vilma Erix, pediu música do Leandro Leonardo, tá oferecendo aí pro marido, o maridão Idair Benedetti, pra filha Ana Júlia Fink, colocando todos eles no sorteio. Claudir Maia mandou um recado. Oi, Claudir.
1: Boa tarde, Carlos Ferrari. Boa tarde a todos aí. Que é o Claudir Maia aqui do bairro Rupi. Coloca eu e o meu neto Antônio Miguel Borba no sorteio. E um ótimo início de semana aí para todos. Tudo de bom.
0: Valeu. Quem tá ligado comigo também é a Ivete Ramos, bairro Santa Teresa. Alô, Joaçaba, querida. Cidade querida, bairros queridos. Gente fantástica que ouve a gente. Obrigado aí pela sintonia, pelo carinho de vocês. Eu vou para um breve intervalo, volto já já trazendo mais músicas na programação.
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4: Olá, boa tarde. Este é o Acaerte Agora. Previsão do tempo para Santa Catarina com a meteorologista da Acaerte, Daniele Lima.
5: Boa tarde. Nessa segunda-feira, uma frente fria deixa o tempo instável, com condições para chuva no estado. E uma massa de ar polar afasta a nebulosidade a partir do extremo oeste e sul do estado à noite, provocando queda acentuada nas temperaturas. Na terça-feira, o amanhecer será gelado, podendo ter temperaturas negativas na serra, abaixo de 8 graus no Grande Oeste e Planalto Sul, entre 8 e 12 no Litoral Sul e Planalto Norte, e entre 10 e 15 graus nas demais regiões. A chance de geada nos Planalto Altos, meio oeste, em alguns pontos do Alto Vale e da Grande Florianópolis Serrana. O dia começa com maior nebulosidade, mas ao longo da manhã o sol já predomina e as máximas não vão passar dos 18 graus. Tenha uma ótima semana e até a próxima.
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1: Vamos lá, que está na hora da gente conferir aqui em nome da Buco Loterias o que que deu na Mega Sena no sábado, no fim de semana. Vamos lá, Buco Loterias, que fica na Travessa Pinheiro Machado, ao lado da Caixa Econômica, onde você faz aí as suas apostas das loterias da Caixa e você pode pagar também as suas contas em dia, não é? Buco Loterias anunciando que ninguém acertou as 6 dezenas do concurso 3027 da Mega. Os números sorteados no sábado, dia 4, foram 6, 15, 16, 24, 34 e 47. 44 apostas acertaram 5 dezenas e ganharam R$ 45.413,55 cada um. Houve também 3.304 jogos vencedores com 4 números. Cada um deles levou R$ 996,89. O próximo concurso da Mega será realizado amanhã, dia 7 de julho, com o prêmio estimado em 38 milhões. E analisando aqui as duas apostas que fizemos na sexta-feira, no primeiro cartão nenhum acerto, no segundo cartão apenas um. Foi o Luciano Vargas, o ouvinte pé quente da rodada, né, Luciano? Parabéns, foi o único que acertou 16, né? Nós jogamos 46, deu 47, jogamos 28, deu 24, jogamos 37, deu 34, e assim vai, né? Uma hora dessa a gente encaixa esse prêmio, traz aqui para a Revolta Oeste, traz para o programa Show da Tarde. Você vai ver, concurso de amanhã, portanto, teremos 38 milhões para apostar. Agora tem som. Quem pediu o próximo som foi quem? A Maria de Oliveira, lá do bairro Santo Antônio. Ela quer curtir e sugeriu aqui na playlist do ouvinte o som do Zezé de Camargo e Luciano. 3 e 5.

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0: Coloca meu netinho Bernardo correndo no sorteio também.
1: Valeu, valeu, valeu.
0: Tenha uma boa tarde para você e para todos aí da rádio.
1: Gratidão, querida, igualmente. Deus. Gratidão. Obrigado pela participação, viu? A nossa amiga Iria Batista Eckler disse que está na audiência lá em Luzerna, pediu para tocar para ela Renan e Raí, Coração Ferido, está anotado aqui. Nossa amiga Daiane da Fonseca, bairro Vila Rica. Oi, Carlos, me coloca no sorteio e desejo a vocês aí um ótimo início de semana, viu? Muito abençoado. Igualmente, menina, para você e para toda a sua família. A Miriam Souza pediu música do César e do Paulinho, oferecendo para o esposo Ademir Bogoni, colocando ambos no sorteio dos ingressos do Evalense. Paulo Duarte também está sintonizado com a programação. Nossa amiga Ivonete Paganini, do bairro Santo Antônio, também está ligadinha aqui na Líder. Valeu, moçada. Quem mais que mandou recado aqui para mim? Deixa eu mandar um alô para a Eva Maria Lopes, também está sintonizada com a Líder nessa tarde de segunda-feira. E a Noêmia Mangold e a família dela lá em Joaçaba, o nosso carinho todo especial. Música do Chico Rei e Paraná, atendendo a dona Idalina Rec Pimentel do bairro São Jorge. Eita, canarinho prisioneiro. 3:15, já tem dose dupla especial para aniversariante do dia, minha amiga Clair Bongiovanni.

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0: Agora 3h22, você ligado na Líder FM, show da tarde, trazendo a partir de agora o nosso Dose Dupla. Vou atender a aniversariante do dia, nossa querida amiga Clair Bon Giovanni, né? Reiterar mais uma vez os votos de que você seja muito feliz, viu menina? Que Deus te abençoe, te proteja, te ilumine, te cubra de muitas bênçãos, paz, saúde, muita prosperidade. Ela pediu duas do Daniel, eu vou tocar no oferecimento da Baldiceira Corretora de Seguros. 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A Clair, que é sertaneja classe A, pé quente, quer ouvir duas do Daniel, Avenida Boiadeira e Menino da Porteira.
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0: Santa Catarina ligada, né? Na programação por meio do aplicativo aqui da rádio. E o João Modesto, o João do Tempo. Fala, João.
1: Tarde, Carlos Ferrari. Aqui é o João Modesto Palmeirinha, que participou do sorteio. Deixar uma boa segunda, já um bom resto de semana. Que Deus abençoe aí todos vocês da rádio. Já tô com a música aí pros Modestos, pros Godoy, pros Rodrigues aí. Acho uma Tonico Tinoco aí, pessoal. Beleza? Um abração, tudo bom.
0: Valeu, a Sandra. Sandra lá de Luzerna está oferecendo para ela, está colocando o nome dela, da Micaele, a Adrian, Gustavo e Luísa, no sorteio de logo mais. A Melita pediu essa aqui, ó. É Roberta Miranda, canta na programação. É só música boa, né, gente? Só música boa, graças ao gosto aí do ouvinte. Alguns deles. 3:36.

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5: Valeu, 18 minutos nos separam das 4 da tarde. Já já tem o Odinei Gonçalves no Bandas na Líder e na sequência o Botecão da Líder também até as 7, né? E às 19 horas tem o nosso querido amigo Nereu Kosenowski, o Teixeirinha, com o Rodeio da Amizade. 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Estamos eu e Fabiano Machado desejando você uma grande segunda-feira e, por consequência, também uma semana fantástica, formidável, repleta de grandes realizações. Muito bem, vamos dar sequência e atender aqui as demais participações pelo Zap. Ô Fabiano, quem que tá na fila aí? Alô, boa tarde.
6: Boa tarde, Carlos Ferrari.
5: Oi.
6: É Iva Machado, do Nossa Senhora Iva. De Fátima.
5: Tudo bem, amiga?
6: É, me coloca no sorteio se tiver. E toca uma música pra mim do Leonardo. Abraço, beijo, amigo.
5: Valeu, Neiva. Boa tarde, Carlos. Quero participar do sorteio. Silvia Gonçalves, do bairro Jardim José Rupi. Salete mandou um recado pra gente lá de Camboriú. Vamos ouvir.
7: Boa tarde, Ferrari. Tudo bem? Aqui é Salete Campos, aqui de Camboriú. Salete. Estamos aqui ligadinhos no programa. Manda uma música bem bonita aí pra nós. Pode ser com Gino Gino. Agradeço para todos os meus amigos, para vocês aí da rádio, um abração, fica com Deus.
5: Valeu, quem que é a próxima aí, Fabiana? Alô, boa tarde.
8: Boa tarde, Carlos Ferrari.
5: Oi.
8: Aqui é a Antoninha, do Bela Vista 2.
5: Oi,
8: quero
5: Antoninha.
8: Participar dos ingressos. Tá bom? Deus no Senhor te abençoe. A tarde chuvosa, né? Obrigado se me atender.
5: Tá bom, Antoninha. Só preciso do teu nome completo, querida. Se tiver na escuta aí, manda pra mim, tá? Manda o teu nome completo pra colocar aqui no sorteio dos ingressos, ok? É critério que a gente utiliza aqui. Laurindo Rezende, do bairro Santo Antônio, vai de carona com a próxima. A nossa amiga Eva Borges também tá na escuta. Amiga Elda Guarani. Oi, Elda. Oi, meu amigo maravilhoso, teu programa. Gostaria de participar do sorteio, se tiver também música, vou de carona, um abraço, beijos no coração de todos vocês aí. A Ivone Amorim participando, deixando aqui o nome das irmãs, a Delmilda Amorim, Márcia Malakowski, pro sorteio dos ingressos do Ervalense, e tá colocando o nome da filha, a Natália Amorim, no sorteio também de hoje. Valeu! Assim sendo, vamos tocar a música que a Heloína pediu, aliás, ela pediu Rio Negro e Solimões. Eu dei essa informação ainda antes das 2 da tarde, do falecimento do pai, né, do Rio Negro, da dupla Rio Negro e Solimões. O seu João Batista Neves morreu ontem, dia 5, aos 89 anos, lá na cidade de Franca, São Paulo. Ele foi enterrado hoje, o sepultamento aconteceu no cemitério de Claraval, estado de Minas Gerais, de onde ele era originário. É? Tá aí então, faleceu ontem o seu João Batista Neves, aos 89 anos, pai do Rio Negro, da dupla Rio Negro e Solimões, que cantam agora no programa para Heloína. Mandar um abraço pro Nino, desejar boa recuperação para ele, né, Heloína? 15 faltando para as 4, Rio Negro e Solimões, na programação Líder.

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8: Sete agora faltando para as 16h, vou fazer aqui os meus últimos anúncios, né? Os últimos abraços dessa tarde de segunda-feira, emanando vibrações positivas para essa gente bonita, bacana, que prestigia o nosso trabalho. E a gente agradece de montão. A Noêmia Mangold nos ouve lá em Joaçaba. A Antoninha Belo quer concorrer aos ingressos do Ervalense. O sorteio é sexta-feira, viu, Antoninha? Fica ligada aqui na programação. Ela também lá do bairro Monte Belo, em Joaçaba, está curtindo a programação. Ivone Lourenço Abate, também de Joaçaba, ligada comigo. Só tenho que agradecer vocês aí pela companhia, pela sintonia, por essa amizade sincera, pura e verdadeira, que pulsa de lá para cá e que vai daqui para lá também na mesma intensidade. A mesma coisa eu falo para o professor Edson Pedroso, grande amigo de longa data, um grande profissional também, né? Ô, professor Edson, e é bom demais ser seu amigo, viu? Você, a sua esposa Sandra Junges, pessoal lá de Arabutã que está acompanhando, falou, mandou um recado para mim aqui agora. Oi, Ferrari, estamos na escuta, estamos te ouvindo aqui em Arabutã. Joia, a Regelene também, uma hora dessa, deve estar ouvindo também. A Regelene mora aí e a nossa amiga, que optou, né, por ouvir a Rádio Líder, mesmo estando distante fisicamente, geograficamente, mas está com o aplicativo dela sempre ligada. E o professor Edson também nos dá a honra de estar acompanhando o nosso programa. Beijo, apareçam, viu? Apareçam, meus amigos. Leandro e Leonardo, para finalizar o programa de hoje com um copo de vinho, vai para Vilma Lima e vai para Neiva Machado também, que pediu músicas do Leandro e Leonardo. Tô tocando, faltando 5 para as 4.

0: minuto faltando para as quatro, copo de vinho vai muito bem, ainda mais nesse clima aí, né? Nesse clima de inverno. Falar nisso, um copo de vinho para brindar o aniversário do nosso querido amigo, né? O Matheus Mitterer, que ontem comemorou a idade nova. Parabéns, Matheusito, parabéns. Boas vibrações ao nosso querido colega de trabalho, nosso amigo Matheus Mitterer, aqui do Departamento de Jornalismo da Rádio. Valeu, valeu, valeu. Tamo indo embora, mas antes vamos anunciar quem é que vai levar a pizza e o refrigerante do Passarela nesta segunda-feira.
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0: Pode passar aqui na rádio a Noêmia Mangold, lá de Joaçaba, faturou a pizza e o refri do Passarela. 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Amanhã tem combustível aqui para sorteio. Fique ligado sempre na programação da Líder, tem um amigão em cada horário. Vem aí o Odinei Gonçalves com o Bandas da Líder, exclusivamente com bandas das 4 até as 5. Pensamento, citação pra gente ir embora. Seja feliz, seja você mesmo. Se os outros não gostam, então deixe-os em paz. Felicidade é uma escolha. A vida não é sobre agradar a todos. Obrigado, Fabiano. Até amanhã. Tchau, pessoal.
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7: Os preços dos combustíveis recuaram em quase todo o território nacional durante o mês de junho, impulsionados por uma queda expressiva no valor do etanol. De acordo com o mais recente levantamento IPTL, o litro do biocombustível fechou o mês custando R$ 4,35 na média nacional, registrando baixas em 24 estados e no Distrito Federal, na comparação com maio. Analistas do setor explicam que o forte recuo do etanol está diretamente ligado ao cenário favorável de abastecimento no mercado interno. A combinação de uma safra recorde de cana-de-açúcar com um avanço acelerado na produção do etanol de milho aumentou consideravelmente a oferta do produto, tornando o biocombustível muito mais competitivo frente à gasolina e consolidando sua vantagem econômica e ecológica na hora de abastecer. Mas além do etanol, a gasolina e o diesel também acompanharam a tendência de queda na maior parte das bombas do país, aliviando o bolso dos motoristas. No mês passado, o litro da gasolina custou em média R$ 6,80. Já o preço médio do diesel e do diesel S10 ficaram em R$ 6,98 e R$ 7,22, respectivamente. A pesquisa detalha grandes diferenças regionais nos preços cobrados dos consumidores. Enquanto a região norte registrou as médias mais elevadas do país em todos os combustíveis, com Roraima liderando o ranking da gasolina mais cara, os menores valores foram localizados nos postos das regiões sul e sudeste. O estado de São Paulo ficou com o etanol mais barato do Brasil, comercializado a pouco mais de R$ 4,00 o litro, enquanto o Rio Grande do Sul apresentou a menor média para gasolina. Da Rádio 2, Milena Abreu.
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0: Gonçalves.
1: Esse mesmo, em carne e osso, umas gordurinha. Como vai? Tudo bem? Tudo certo por aí? Espero encontrá-lo bem, encontrá-la bem. Como é que foi o seu final de semana? Foi tudo certinho? Foi tudo tranquilo? Espero que sim. Apesar de que a gente tá meio triste, chateado com o nosso Brasil, né? Estamos fora da Copa do Mundo, mas fazer o quê? Jogo é assim mesmo, né? Pra alguém ganhar, tem que perder. Nesse caso, foi o Brasil que perdeu. Mas a gente continua indiferente também. Se o Brasil ganhar ou perder, nós temos que continuar trabalhando, viu? Não muda nada. Eles, sim, estão ganhando muito dinheiro. E a gente tá aqui, às vezes, ficando chateado, ficando triste, brabo. E eles, ó, feliz, perdendo ou ganhando o jogo, eles estão ganhando dinheiro. Então tá tudo certo, né? Pra nós, claro que era melhor que a gente tivesse ganho, né? A seleção tivesse ganho, indo pra final. Mas não foi dessa vez que a gente ganhou o Hexa. Aliás, ganhamos o Hexa porque são 6 vezes consecutivas que o Brasil não ganha mais a Copa. 6 vezes! É o Hexa, não é o Hexa que a gente queria, mas tá tendo, tá acontecendo. Tudo bem. Fabiano Machado está aqui comigo também.

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4: O domingo foi cruel para os latinos no Mundial. O México deu adeus ao torneio, mas de uma forma heróica. Após um atraso de uma hora no jogo entre México e Inglaterra devido a uma forte tempestade de raios, a partida foi um verdadeiro festival de emoções. Os ingleses abriram o placar com 2-0. É isso mesmo, Jude Bellingham marcou 2 gols relâmpagos em apenas 2 minutos de diferença. O jogo ganhou outros contornos dramáticos quando a arbitragem, com o auxílio do VAR, expulsou um jogador inglês. Mesmo com um a mais, não deu pro México. A Inglaterra segurou a vitória por 3-2, classificada. Agora a Inglaterra pega a Noruega, que venceu o Brasil neste domingo. Eu sou Melina Calduro, de Nova Jersey, para o Acaerte em Campo.
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10: É o Bandas na Líder de volta, agora 4h24. 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E tem participação chegando por aqui, aliás, eu já rodei uma música no bloco anterior, que foi especialmente para o seu Laurindo. Como vai, meu amigo? No bairro Santo Antônio, ligadinho conosco, pediu Nosso Amor Terminou, já rodei aqui pra ti, tá? Você não tinha mandado alô, agora tá mandado alô também. E a Nelly também tá participando, manda o áudio, fala Nelly.
11: Boa tarde, meu amigo Odinei, a Nelly tá aqui na escuta, toca pra mim os atuais Mississippi, acho que é o nome da música nova. Presta pra todos, coloca no sorteio que tiver e fica com Deus.
10: Amém, fica com Deus, você também, já tem os atuais pra você, já tá na ponta da agulha pra gente rodar, tá Nelly? Mais uma participação, é a Elda que chega por aqui.
12: Boa tarde, meu amigo Odinei, tudo bem? Eu gostaria de ouvir uma música, É Sorte ou Destino, Terceira Dimensão. Abraço, meu amigo. Quem fala é a Elda Guarani. Beijos.
10: Beijo, minha amiga. Vamos ver se tem aqui. Se tiver, a gente roda pra ti assim que é possível. Tá, minha amiga Elda? Boa semana pra você. Quem mais participa aqui? Melita. Oi, amiga Melita, tudo bem? Escreveu boa tarde, meu anjo. Manda música pra mim, Melita Reinert, de Benedito Novo. Uma excelente semana pra você. Beijos, obrigado pra ti também. Uma excelente, abençoada semana. Bora de música, os atuais cantando aqui no Bandas, às 4h27.

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12: Bora aqui, 4h35, é a programação do Bandas no oferecimento da Plaque Mais Proteção Veicular. 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Vamos para o WhatsApp, meu ouvinte quer participar aqui, ouvinte líder. Participe, fique à vontade, a gente quer ouvir você aqui. Aliás, a gente faz a programação para você. Agora fala comigo, a vovozinha emprestada, minha querida Dona Áurea. Seja bem-vinda, boa tarde.
13: Rodinei, meu querido menino de ouro, da risadinha gostosa, meu neto emprestado.
12: É isso aí.
13: Não sei se tu quer que seja emprestado, né?
12: Pode ser.
13: E queria uma música
12: alugado,
13: dessa.
12: Alugado, não tenho dinheiro para pagar.
13: Do mesmo pessoal.
12: Tô falando.
13: Concorrer. E um grande beijo para aqui, todos da rádio, e uma tarde para os da rádio, todos eles de casa também. Beijo.
12: Muito obrigado. Beijo, minha amiga, para nós todos, uma ótima tarde. Quem mais aqui? Deixe-me ver. A Eva mandou foto de pinhão, falou, olha que eu fui juntar final de semana, vou te levar um pouco. Opa, eu comi pinhão ontem também, tava bom? Aliás, eu falei pro Fabiano aqui que eu enchi o buchinho ontem, que eu comi de coisas que eu não sei como é que ele me fez mal, viu? Foi pinhão, foi canjica, foi paçoca, foi bolo de fubá, foi torta salgada, quentão, meu Deus do céu, ainda bem que não fez mal. Então vamos ouvir a Eva que mandou áudio também, seja bem-vinda, boa tarde.
14: Tarde, Dinei, que é a Borges aqui do São Jorge, estamos na escuta. Manda música para nós aí, Força do Amor. E oferece para a Comadre Salete, o Tonho, para todos os meus amigos aqui do São Jorge, para quem estiver escutando, para você aí, um abração, um beijão no teu coração. Fica com Deus.
12: Amém, fica com Deus também. Eu sigo aqui também acompanhando o jogão de bola, tá? Baita de um jogo que está acontecendo agora, tá? Portugal e Espanha estão se enfrentando 0-0. 37 minutos do primeiro tempo, por enquanto, tá? Bora de música? Aqui, vamos rodar agora, terceira dimensão mesmo? Então tá bom. Vamos rodar pra Elda, que pediu aqui a música Sorte ou Destino. Música

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6: De volta por aqui, um abraço para o Rodrigo Bonato, que está chegando por aqui também. Já tá na área, o homem. É a programação da Líder FM, sempre com um comunicador amigo, te fazendo companhia. Obrigado por estar aqui conosco, nos prestigiando, tá? Até às 5, a gente vai com Bandas na Líder e depois a gente prossegue aí com a programação também do Boteco. E você participando aqui, já eu coloco a sua participação no ar. 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Muito bem, vamos para o nosso WhatsApp então. Quero mandar um abraço aqui para quem mandou. Aliás, vou colocar o áudio no ar, a Neuci Primão. Tá conosco também. Fala, Neuci.
7: Boa tarde, Dinei. Tudo bem? Aqui no Parisotto Primão do Boa Vista. Passou bem fim de semana.
6: Graças a Deus, amiga.
7: No sorteio. Uhum. Eu, meu marido Ivanir Primão e minha filha Daniela. Pode ser uma dos atuais.
6: Já rodamos.
7: Tá bom.
6: Considere um que abraço, tem mandado pra ti. Até, minha amiga. Boa semana. Boa tarde, Dinei. Toca música Moça da Oficina. Sou a Silvia Gonçalves do RUP. Coloca no sorteio. Tá participando. Boa sorte. Quem mais? Boa tarde, Odinei. Tô ligada na programação, a Ivete Ramos. Coloca no sorteio, vamos colocar sim. Boa tarde, pode ser a próxima música. Quem mandou essa mensagem foi a Vilma Erics. Então tá bom, bora lá com música, seu Marino e a Força do Amor.

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0: Faltando 5 minutinhos para as 5, 5 para as 5, hora da coincidência, reta final aqui do programa. Vamos com as últimas participações aqui para a gente fechar o Bandas de hoje. Minha amiga Marlene mandou áudio. Alô, Marlene.
1: Oi, Odinei, tudo bem? Aqui tudo é Marlene Ben. Me coloca no sorteio, meu amigo. A música pode ser a próxima.
0: Ok.
1: Um abraço.
0: Outro abraço para você. Boa semana, tá? Quem mais aqui? A Elda agradecendo. Quem mais? A Melita disse, você comeu tudo isso? É, um pouquinho de cada, tá? Não dá pra comer tudo exatamente, mas um pouquinho de cada experimentei, viu? Mas fiquei com o bucho cheio. Aliás, por falar em comer, eu comi agora de novo também, agradecendo aqui, parabenizando o nosso colega, o Matheus Mitterer, que estava de aniversário ontem, e aí ele trouxe uns comes e bebes aqui pra gente agora também. Temos que agradecer, que a gente fez um momento, uma pausa aqui, um break, né, pra gente também fazer esse momento que é importante para a gente se reunir aqui. Então a gente se reuniu agora mesmo com o aniversariante, o Matheus Mitterer. Quem mais aqui? Boa tarde, amigo Odi. Ótima semana, excelente dia, tudo de bom. Muito obrigado para você também, tá, Ivone? Ah, é a reunião, o encontro das Ivones agora, porque a outra Ivone também mandou mensagem. Vocês combinaram, hein? Boa tarde, Odinei. É a Ivone Amorim Malakowski. Me coloca no sorteio. Eu e minha filha Natália Amorim. Boa sorte pra vocês, tá bom? E a dona Áurea já coloquei no ar, né? Já mandei o alô. Então agora é hora da gente finalizar aqui. Agradecer a sua audiência. Agradecer a sua participação. Eu fico por aqui com bandas, mas eu volto na sequência trazendo aqui o Boteco da Líder. Combinado? E o Bandas volta amanhã às 16h. Pra fechar, tem Beto Morim, nosso saudoso colega, cantando Amor. Moça da Oficina. Até já!

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4: 9 em cada 10 pessoas utilizam a internet no Brasil. A estimativa é da PNAD contínua do IBGE. De acordo com os dados recém-divulgados, no ano passado, na população estimada de 186 milhões e 400 mil pessoas de 10 anos ou mais de idade do país, 90,5%, o que equivale a cerca de 168 milhões e 700 mil pessoas, utilizaram a internet no período de referência dos últimos 3 meses, ultrapassando pela primeira vez o patamar de 90% de usuários na média nacional. O percentual de usuários da internet vem crescendo desde 2016 no Brasil, ano inicial da série na PNAD contínua, quando 66% da população de 10 anos ou mais de idade havia utilizado a internet no período de referência, passando para 79,4% em 2019 e para 90,5% em 2025. A análise por número de domicílios revela que havia 76 milhões de domicílios com internet no ano passado, total que equivale a 95% dos domicílios do país e um aumento de 1,3 ponto percentual em relação a 2024. Ainda de acordo com o IBGE, o crescimento tem sido mais acelerado nas áreas rurais, reduzindo a diferença em relação às áreas urbanas. Em 2016, 35% dos domicílios rurais e 76,5% dos domicílios urbanos tinham acesso à internet. No ano passado, os percentuais saltaram para 88% e 95,8%, respectivamente. Nos 4 milhões de domicílios em que o IBGE constatou que não havia utilização de internet no ano passado, os 3 motivos que mais se destacaram foram: nenhum morador sabia usar a rede, o alto custo do serviço de acesso à internet e a falta de necessidade de acesso. Na área rural, além desses 3 motivos mais alegados, a falta de disponibilidade do serviço de acesso à internet na área do domicílio também foi uma questão relevante. Da Rádio 2, Milena Abreu.
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5: Agora são 5:03.
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1: Esse mesmo, em carne e osso, mas gordurinha, tô chegando de volta, né? Estamos juntos desde as 4 horas, para quem está se ligando agora também, seja bem-vindo, bem-vinda à Líder FM, até as 7 da noite, são 2 horas com o melhor da música para você, a partir de agora então, música sertaneja, alguma outra também, gauchês que a gente roda também aqui para você, dá uma pausa nas bandinhas agora, já que rodamos 1 hora de banda, aí depois das 18 horas a gente volta a rodar um pouquinho de banda também, tá? Fabiano Machado, nosso garçom aqui, continua comigo também me auxiliando, você participando no 984-37-7826. É o Zap Líder, o mais premiado de toda a região, disponível a partir de agora para você participar, interagir, pedir música. Pode mandar mensagem de texto ou de áudio de até 30 segundos. E você sabe que aqui você participa e concorre na quinta-feira a um frango assado e recheado do Que Frango, tá bom? E atenção, ó, a gente tá com uma expectativa que possa chover, né? Mas chove lá fora e pinga aqui dentro, viu? Isso não importa pra gente, né? Pode se proteger da chuva se chover. Não está chovendo, tá ventando. Ventando bastante, pelo menos, tá? Eu não estou vendo chuva. Você tá vendo, Fabiano? Acho que não, né? Tá o povo passando aqui agora. Acabou de passar um rapaz que tava sem guarda-chuva. Então, acho que não tá chovendo. Não tô vendo, pelo menos. Mas tá escuro e tem vento por aqui também. E a temperatura já caiu. 13 graus nesse momento aqui. A previsão indica que amanhã teremos um dia bem frio também, de novo. É o inverno brasileiro. E a gente começa, então, o primeiro Boteco desta semana, hoje dia 6 de julho de 2026, ao som de Leonardo. Amigos de bar, boa tarde, o Boteco está no ar.

conseguir curtir o nosso DVD, o nosso repertório. Muito obrigado, Santa Catarina.

0: É só por você, César e Paulinho, cantando pra gente aqui no Boteco. Também teve o Leonardo, Amigos de Bar. Aqui tem bastante amigos no Boteco, tá? É o que a gente mais faz por aqui, é amigos, que é o que a gente leva dessa vida também, né? 5h14, eu vou pro intervalinho, é o primeiro de hoje. Já já tem muito mais música boa pra você.
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0: 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Simbora aqui com a sua participação no WhatsApp Líder. Eu quero saber quem é que tá ligado aqui comigo. Pô, vamos tá ligado na Líder, tá? Então, ó, participe, mostre que você tá ligado aqui comigo. Ah, eu quero mandar um alô antes da gente colocar a participação no ar aqui. Meu amigo Heraldo. Só confirmar o nome dele, ele mandou mensagem ontem, após o jogo do Brasil. Ele disse que era para eu mandar um alô para ele também. O Heraldo Baller, é isso mesmo. Ele falou o seguinte: manda um alô, um abraço para mim lá no Boteco. Então tá, vamos mandar um abraço pro Heraldo. O Mauro Roberto falando que aconteceu um acidente agora aqui, isso? É, em frente à creche? É. Em frente ao restaurante? É isso? De Itália? É. Um carro parece que invadiu então a calçada, né? Segundo informações, nenhum ferido, Mauro Roberto? Só dando os materiais. Tá bom, então. Tá dada a informação aqui em frente ao restaurante de Itália, né? Restaurante de pizzaria de Itália. Um carro acabou invadindo ali a calçada. Ainda bem que não teve ninguém que se feriu, né? Porque podia estar passando alguém ali na calçada nesse momento. Poderia ter causado um acidente mais grave, tá? Então, se for só dando material, menos mal, né? Tá bom, então. 5h21, seguimos aqui com participações, então, Fabiano. Vamos colocar o povo no ar aqui. O Ivo Dutra está participando conosco, manda o áudio. Tem para baixo ainda? Ah, tá, é verdade. Tem para baixo aqui. É o seu Laurindo aqui. Eu respondi algumas pessoas aqui. Ficou para baixo o Laurindo, né? Verdade. O Laurindo escreveu: boa tarde, Odinei. Sou o Laurindo, do bairro Santo Antônio. Você pode tocar a música Bijuteria com Bruno Marrone? Claro, posso sim, meu amigo. Vai ser a próxima. Tá na ponta da agulha. Ah, um alô pra Luzerna também. Maria Luísa, Lurdinha estão lá fazendo anholine. Oh, coisa boa, né? Anholine, que você tempinho, friozinho, assim, um vinho. Ai, ai, muito bom. Então tá. Ivo Dutra, seja bem-vindo. Boa tarde.
1: Boa tarde, hoje. Não foi dessa vez, né, hoje?
0: Querido? Não foi. Vai ficar pra próxima.
1: Alegrou nós, né? E hoje queria ver se tu sabe, lembra o nome daquela dupla que cantou Bala Perdida Não Dói? Bala Trocada Não Dói, acho que é. Que o seu Ari pediu o sexto salto. Eu queria ver se você rodava pra Dayana Fonseca, minha esposa Natália e todos meus amigos de sempre, tá bom? Se você souber, me diz como é que é o nome.
0: Então, meu amigo, eu tenho com o seu Marino, né? Mas não sei se tem mais alguém que canta também. A princípio, que eu saiba, não é a dupla, né? É a banda, seu Marino. Será que é essa, seu Ivo? Pode ser que seja, né? Vamos deixar anotadinho. Se for essa que o amigo quer, eu posso rodar só depois das 6. Daí eu rodo, tá? Quem mais? Boa tarde, Odinei. Estou na escuta. Gostaria de ouvir a música Mesa de Bar com Marcos, Paulo e Marcelo aí no Boteco da Líder. Programa bom demais. Cacilda dos Santos de Catanduvas. Agradeço se for atendida. Muito obrigado pela audiência, tá, dona Cacilda? E, aliás, quero agradecer a todos de Catanduvas que estão em sintonia aqui conosco. Gratidão. Além da dona Cacilda, tem diversas outras pessoas que nos acompanham também em Catanduvas. Que alegria poder receber a amiga aqui no Boteco da Líder, tá? 5h23, vamos rodar a música então, atendendo o meu amigo Laurindo, Bruno Marrone, cantando aqui no Boteco.

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0: Seguimos aqui com você, 5h35, acompanhando também um jogão de bola entre Portugal e Espanha. Está no segundo tempo, acabaram de fazer a pausa para a hidratação, né? E 0x0, tudo igual nesse jogão de bola. E eu até ia anunciar para vocês que podia acontecer um gol agora, já que a Espanha cobrou um escanteio, mas não deu certo, viu? Para quem está torcendo, Fabiano? Tá, Portugal ou Espanha? Portugal? Ah, então tá bom. Sabe que eu tô em dúvida, porque assim, ó, eu fui olhar minha árvore genealógica, e aí eu tenho descendentes, aliás, ascendentes, né, de Portugal e também da Espanha, então o que que eu vou fazer, né? Que ganha o melhor. Tá bom. Vamos prosseguindo aqui com a sua participação. 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Atualizando vocês também sobre um acidente que ocorreu há pouco, até a gente já falou no ar aqui, só para trazer mais algumas informações. Então, Matheus Mitter, o nosso colega, passou ali também, colheu algumas informações no local, e o carro, né, um VW, um Fox, ele acabou parando então na calçada após colidir na fachada do restaurante, tá? E por sorte, ninguém se feriu, ainda bem, tá? Porque poderia trazer proporções maiores, visto que ali é calçada e passa muita gente por ali. E era conduzido por um homem de nacionalidade haitiana, essa informação que o Matheus nos passou agora. Em breve também vai estar disponível lá nas nossas redes sociais para você ver então este acidente que ocorreu agora há pouco aqui no centro de Erval do Oeste. Seguimos aqui com a sua participação, bora lá para o WhatsApp então, Fabiano. A Elda vai falar comigo agora. Fala, Elda, seja bem-vinda de novo.
1: Boa tarde, meu amigo. Boa tarde. Tudo bem? Eu gostaria de participar também desse maravilhoso boteco e pedir uma música, se for possível. Leonardo, pergunte ao dono do bar.
0: Ai, ai, ai, já
1: podia. Obrigada, né? Meu amigo. Abraço. Quem fala é a Elda Guarani. Beijo, beijo, beijo.
0: Beijo, beijo, beijo, minha amiga. Mas eu já rodei, Leonardo. Pode ser depois das 18? Aí eu rodo pra ti de novo, tá, o Leonardo? Porque agora eu já rodei nessa primeira hora. Tá bom, minha amiga? Pode ser? Quem mais participando por aqui? Ah, a Ivone falou que começou uma garoa fina. Aquela hora que ela mandou, era 5h07, né? Agora, deixa eu ver. Tá garoando, Fabiano? Eu daqui da minha posição, onde eu tô olhando agora, não tô enxergando chuva, nada, né? Não vejo nada, mas o Fabiano disse que ele tá enxergando ali, tá enxergando uma garoa. Então tá bom. E deve estar um frio lá fora, que minha Nossa Senhora. Quem mais? Oi, amigo Adinei. Estou o dia todo na audiência. Manda música boa, claro. O programa inteirinho vai pra ti, minha amiga. Tem áudios chegando agora, é a Marisa que fala comigo. Oi, Mari.
2: Boa tarde, meu amigo.
0: Boa tarde.
2: Aqui quem tá falando é a Marisa Varela. Viu? Manda uma música aí de banda pra mim, mas depois...
0: De banda só depois de vocês, seu mano.
2: Música do Raul Paraná. Pote de creme.
0: Pote de
2: bom,
0: creme?
2: Bom, meu amigo.
0: Tá bom, então. Mas esse creme é pra quê? É um creme para o corpo? É um creme para o cabelo? Valeu, minha amiga. Quem mais participando? A Pete também tá por aqui. Alô, Pete.
3: Deus te abençoe, fica com Deus.
0: Amém, você também.
3: Se puder, toca uma música para mim.
0: Qual?
3: João Paulo. Fica com Deus.
0: João Paulo Daniel? Tá bom, então, Pete. Vamos ouvir a loira do carro branco, às 5h40.

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0: O Boteco é um show. É um show porque tem você, né? Claro, é graças a você que o Boteco está no ar todo santo dia. Às 5 da tarde a gente se encontra por aqui. E ainda acompanhando esse jogão de bola também entre Portugal e Espanha pela Copa do Mundo. Está no finalzinho já do segundo tempo. Tudo igual, 0-0. Do jeito que está se encaminhando para prorrogação, viu? Porque falta um minuto para acabar o tempo regulamentar, tá? Do segundo tempo aqui. Então tá bom, acho que vai para a prorrogação, viu? Para quem apostou, eu mesmo apostei, na verdade, na Espanha. Então minha aposta vai por água abaixo. É assim mesmo, faz parte, né? Então tá bom. 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E você segue participando? Vamos colocar o povão no ar aqui. Quero mandar um beijo no coração da minha amiga, a Angélica, nos acompanhando lá na Grande Florianópolis. E ela escreveu o seguinte, ó. Boa tarde, querido amigo locutor. Tudo bem com você? Comigo tudo ótimo. E contigo, minha amiga? Então hoje, se você puder rodar uma música com o cantor Daniel, Estou Apaixonado. Ela não sabe se escreveu certo. Escreveu sim, é isso mesmo. Só que eu já rodei João Paulo e Daniel no bloco anterior. Então, depois das 18, eu rodo pra ti de novo, daí o Daniel cantando sozinho. Tá bom, minha amiga? Porque eu não tinha visto sua mensagem antes, senão a gente podia ter rodado essa música na voz do João Paulo e Daniel. Mas agora foi, né? Não tem problema. E quem mais aqui? Aliás, como é que tá o tempo aí, minha amiga Angélica? A Melita também que está nos ouvindo em Benedito Novo. Como é que tá o tempo aí? Tá chovendo? Tá frio? Como é que tá aí? Conta pra mim. Quem mais que participa por aqui? Também um alô para... A Nelci não foi pro ar ainda, né? Então bora ver a Nelci. Fala, Nelci.
1: Boa tarde, Odinei. Boa tarde. Aqui é Nelci Parisotto, primão do Boa Vista. Me coloca aí no sorteio aí. Uhum. Eu, meu marido Ivanir, primão, minha filha Daniela. Pode ser a próxima, tá bom? Porque umas tá bom, porque todas são bonitas. Tô te ouvindo. Um abraço, até.
0: Interna, minha amiga, é verdade, todas são bonitas, a gente sempre prioriza tocar música boa aqui pra vocês. Vou mandar o programa inteiro, tá, Nilce? Mais uma participação, a Eva também, a mulher do pinhão. Estamos na escuta hoje, beijos no teu coração, Eva Borges, beijo no seu coração também, tá, minha amiga? Uma ótima semana pra você e toda a sua família, pro Agenheiro, pra Nani, pra Sophie, pro Diego, todos os demais aí, né? Eu sempre esqueço o nome do rapazinho, novo integrante da família, me manda aí pra eu, tem que começar a decorar o nome do rapazinho também, né? Agora tem mais um integrante? Então, tá. Não é, acho que esse nome, viu? Escreve pra mim aí, Eva, pra eu lembrar o nome do netinho aí, o mais recente, o herdeiro mais recente aí da família. Então, tá bom. Quem mais participando aqui? A Áurea, minha vovozinha, apagou a mensagem, não sei por qual motivo, razão ou circunstância. A Ivone pediu pra tocar Gustavo Mioto. Vamos rodar já pra ti aí, viu? Vamos rodar já a música então, Fabiano? Qual que vamos rodar agora? Ah, o Gustavo Mioto. Vamos atender já a Ivone que pediu então. Canta pra gente, Gustavo Mioto, às 5 para as 6.

Muito bem, como sem mim, Gustavo Mioto cantou pra gente aqui na nossa programação. E assim a gente finaliza aqui a primeira hora do Boteco. Antes, só trazendo informação pra vocês que a Espanha fez um gol, viu? Ai, quase, agora estou acompanhando, quase que Portugal fez um gol também. Está nos acréscimos, 6 minutos já, foi dado 6 minutos, está nos 6 minutos dos acréscimos, reta final aqui, e vai dando Espanha, viu? Ganhando de Portugal o time do CR7, do Cristiano Ronaldo. Tudo indica que Espanha vai para as quartas de final da Copa do Mundo. Vamos então agora para o momento de fé, vamos rezar um pouquinho e eu volto já já com a segunda parte do programa para você.

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1: Pontualmente, 18 horas.
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1: rogai por nós.
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Seguimos aqui, bebê morando com você. E aí, tá servido? Tá servida? Bom início de noite pra você em sintonia aqui conosco, pra você que nos leva de carona no seu carrão, você que está aí, você que é motorista de aplicativo, taxista, você é motorista do transporte coletivo, pra você também que é caminhoneiro. Uma ótima noite, né? De segunda-feira, hoje dia 6 de julho de 2026. E a temperatura continua também caindo, né? Tá friozinho, tá ventando lá fora, um vento bem friozinho de cortar aí, né? Inclusive a sensação térmica é de 12 graus nesse momento aqui na Santos Dumont, no centro de Erval do Oeste, tá? E amanhã tem previsão que possa chegar a 0 grau a mínima, tá? E a máxima 14, não deve passar dos 14 graus, é o que está sendo previsto aqui pelos meteorologistas. Apesar que nem sempre acerta, né? Que, por exemplo, ontem eles falaram que a meteorologia falava que o dia seria nublado. E não, foi um dia de sol, ensolarado, lindo, por sinal, um lindo domingo. Poderia ter acabado mais lindo se o Brasil tivesse ganho, mas não ganhou, fazer o quê? Então tá bom. E a Espanha acabou ganhando de Portugal, tá? Acompanhei aqui. Foi nos acréscimos já, né? Que a Espanha fez. Foi nos 45 segundo tempo, literalmente, né? Então, parabéns para a Espanha, que venceu de 1 a 0 a equipe de Portugal. Por isso que o jogo não está ganho enquanto não acabar. Enquanto tiver o último segundo, ainda há a chance de você reverter um resultado. E até as 19 horas, então, juntos aqui. Fabiano Machado continua por aqui também. Hoje, lembrando que tem a transmissão da Voz do Brasil às 19 horas. E logo após as 20 horas tem a transmissão da sessão da Câmara de Vereadores aqui de Erval do Oeste. Hoje a expectativa é que o secretário de Habitação e Desenvolvimento Econômico, Ramon Ramela, esteja presente na tribuna da Câmara, tá bom? O Paulo Barbosa vai trabalhar hoje também, né? O Ademir Nunes está de férias, aí teve uma mudança. Diz que trabalha todo dia? Não sei, há controvérsias, né? Há controvérsias que ele trabalha, né? Ele falou pra nós aqui, né, Fabiano, que trabalha todo dia. Não sei, não, se ele trabalha muito, assim, mais ou menos. Mas na Câmara, acho que não é todo dia que você trabalha, viu, Paulo Barbosa? É todo dia que você trabalha na Câmara? Acho que não, só na segunda e só agora, nesse período de férias, né? Então tá bom. Não vou. Já trabalho demais aqui, o chefe já me dá serviço demais. Tá bom já. Já trabalho que chega pra você querer me dar mais serviço, Paulo Barbosa. Tá bom. Você participando aqui, 984-377-8826. Pode participar. 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Vamos com música, depois coloca o povo no ar. Vamos atender agora o Ivo Dutra, que pediu agora. Nessa parte a gente começa a tocar a banda de novo. Samarino cantando pra gente, bala trocada.

0: É a Banda Real do Paraná, essa foi pra Mari, pra Marisa que pediu, também ouvimos Leonardo, foi pra Elda. Oi, Elda, ouviu a música aí? Pergunte ao dono do bar, o que você quer saber? Já que eu sou o dono do boteco aqui. E também teve Bala Trocada pro Ivo Dutra, né, que pediu San Marino, a gente atendendo aqui as nossas participações. 6h20 agora, já tem mais.
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0: Seguimos por aqui, já são 6h24. 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E por falar em telefone, vamos para o nosso WhatsApp. Onde é que eu parei aqui, Fabiano, que eu até me perdi agora. Quem que é? Cris? Ah, tá. A Cris mandou às 5h42, né? Então tá, vamos colocar a Cris no ar. Ela mandou áudio. Fala, Cris.
1: Oi, Dinei, tudo bem?
0: Tudo, e você?
1: Roda aí todo mundo, menos eu. Oferece aí para todos que estão na escuta. Quero participar do sorteio.
0: Ok, já está participando. Boa sorte, tá bom, minha amiga Cris? Já já eu rodo a música pra ti, porque eu tenho outra aqui na ponta da agulha pra sair já já. Ronaldo, também vai falar comigo? Fala, Ronaldo.
2: Boa tarde, Dinei. Ronaldo Ferreira, passando pra você, uma ótima tarde a todos vocês ali, né? Todos os ouvintes, especial para meus familiares também. Esposa Chile, filho Matheus, pai Euridice, mãe Olha, irmã Morgana, sobrinha Paloma, cunhado Clair. E todos os demais familiares também. Vamos lembrar do Antônio, da Jô. Sou o Wester de Negro no sorteio e vamos ter carona com a próxima música. Valeu, um abraço e ótima semana a todos aí.
0: Então, beleza, aperta os cintos aí porque você vai de carona já já na próxima música. Mais um áudio, meu amigo Ivan. Fala, Ivan.
3: Boa tarde, hoje, né? Ivan dos Portal.
0: Tudo certo?
3: Mandar música pra nós aí do Lourenço Lerival. Pode ser qualquer uma deles. Tamo aí esquentando o fogão e ouvindo teu programa, né?
0: Tem pinhão aí hoje também? Tá sendo pinhão em cima da chapa do fogão, hein? Quem mais aqui? Ah, agora é a participação do nosso amigo. Será que ele vai falar sobre o tempo? João Modesto, fala, meu amigo.
4: Ô, Dinei, boa noite.
0: Boa noite.
5: Já dizer boa noite, já é 6 horas, né?
0: Já anoiteceu, faz tempo.
5: Vai tudo certo.
0: Tudo certo por aí.
5: Quer participar do sorteio? Eu não sei. É. Não deu tempo de nem ligar a televisão hoje. É, corta
0: que bom, aqui, menos mal. Mais, pode né? Só ligar o rádio, nem precisa ligar a TV.
5: Tempo chuvoso ainda, né? Complicado. Né?
0: É.
5: Tá com a música pra nós, Benção.
0: Qual é?
5: Acho uma aí.
0: Achar uma? Então vamos achar.
5: Beleza?
0: Ultimamente que eu acho tem dono, viu, seu João?
5: Tudo de bom.
0: Tudo que eu acho tem dono. Bora rodar música então, chega de prosa. Atendendo agora a minha amiga Angélica lá de Florianópolis, aliás de São José, né? É da grande Florianópolis. E eu perguntei pra ela como é que tava o tempo e ela disse que lá tem chuva e muito frio. Então tá quase que nem aqui, apesar que agora continua chovendo, Fabiano? Ainda tem garoa? É, tá garoando. Então tá, garoa fina, mas tem. E friozinho. Então tá, vamos se aquecer aqui, calor humano não falta. Bora de música. Daniel cantando Estou Apaixonado.

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0: Marcelo.
1: Todo mundo menos eu, Ana Castela e Hugo Guilherme, cantando aqui pra gente. Essa foi pra Cris que pediu. Intervalinho chegando, já já tem muito mais música e também a sua participação.
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1: São 18 horas e 35 minutos.
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0: É, o Boteco da Líder é show! Agora 6h38, e aí, como é que está essa noite? Início, na verdade, de noite, de segunda-feira, por aí, hein? Tudo certinho com você? Espero que você tenha uma excelente, uma abençoada semana. E aqui no Boteco estamos brindando, viu? Até às 7, quase reta final aqui do programa, no oferecimento da Pordium Soluções Automotivas, que tem excelência em seus serviços em chapeação e funilaria. 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Simbora pro zap, Fabiano. Bora lá então, atendendo a participação do meu povão aqui. Tem áudio chegando dessa sumida. Apareceu a Margarida. Alô, Mari, seja bem-vinda.
1: Oi, Dinei.
0: Oi.
1: Boa noite,
0: boa
1: tudo
0: noite.
1: Bem?
0: Boa noite, tudo contigo?
1: Dinei, tô aqui ouvindo você, viu?
0: Pois
1: nunca
0: é, que
1: deixei
0: bom.
1: De ouvir.
0: Que bom, participe
1: sempre.
0: Só não tô sempre.
1: Participando, mas tô
0: participar.
1: Ouvindo.
0: Eu gosto
1: hoje
0: de ouvir.
1: Hoje resolvi participar. Toca uma música aí pra nós.
0: Toco.
1: Pode ser uma do João Mineiro e Marciano.
0: João Mineiro e Marciano. Uhum.
1: Pode ser Paredes Azuis.
0: Ok.
1: Ofereço pro meu marido. A gente tá aqui ouvindo, tá bom?
0: Tá bom, então.
1: Beijo, boa
0: Beijo.
1: Semana pra você. Bom
0: obrigado.
1: Trabalho.
0: Muito obrigado, minha amiga. Uma ótima, abençoada semana pra ti, pro maridão aí. Que Deus abençoe vocês, tá? Muito obrigado pela participação, pela audiência. Participe sempre, tá? Pode mandar aqui seu áudio ou mandar por escrito mesmo, mas participe, tá? Gosto também de ouvi-la aqui na programação. Quem mais? Boa tarde. Manda uma música pra nós aqui no Rancho Queimado. Ela vai voltar com JM. Estamos na lida. Valeu, bom trabalho. Meu amigo Martinho Zanon que mandou essa mensagem. Boa lida aí pra vocês. Estão na lida e na líder. Boa noite, meu amigo. Coloca eu, Adriana, Luciana no sorteio e ouvir uma valsa. Obrigado, abraços. É a Sandra Bianchi de Luzerna que pediu. Quem mais? Olá, amigo, tudo bem? Toca uma música do Samarino. Pior que eu já rodei, né? Já rodei não faz muito tempo, tá, Elisete? Eu não tinha visto sua mensagem. Considere que eu tenha mandado pra ti. Eu toquei a bala trocada. Aliás, é bala trocada, né? Que eu toquei, né, Fabiano? E, então, considere que eu tenha mandado pra você, viu, Elisete? Quem mais? Aqui a Elda já toquei a música, ela falou que tá ouvindo, ouviu a música. Boa noite, meu amigo, manda uma música pra mim, Melita Reinert, de Benedito Novo. Linda música, ela falou. Eu tava rodando, eu acho que era a música com João Paulo e Daniel, né? Que eu atendi a minha amiga Angélica. Que bom que gostou, tá, Melita? Eu perguntei como é que tá o tempo, me conta como é que tá aí em Benedito Novo. A Angélica já contou que tá chovendo e frio lá na Grande Florianópolis. Eu quero saber como é que tá em Benedito Novo. Quem mais aqui? Só um agradecimento à figurinha? Então tá bom. Ah, tem um boa noite aqui da Noêmia também. Oi, Noêmia. Pediu pra mandar uma música, está na escuta. Muito obrigado. Ontem eu vi a filhota, viu, Noêmia? Vi no mercado ontem, tava trabalhando. E conversei um pouquinho, disse que ia assistir o jogo contigo. A Melita disse que tá frio. Não chove então, Melita? Só frio? Pois é, tá friozinho aqui também. Vamos com música, atendendo a Mari que pediu João Mineiro e Marciano e as Paredes Azuis.

0: Ela vai voltar, mas há controvérsias, né? JM. Essa música foi o Martinho Zanon que pediu, tá com o rádio ligado lá em Rancho Queimado. Ele tava meio sumido também, apareceu. Apareceu antes a Mari, né? Apareceu a Margarida e apareceu o Margarido. Valeu, meu amigo. Participa sempre também, tá, Martinho? Um alô pra Rose também. Oi, Rose. Beijão no coração. Desejo pra você uma excelente, uma abençoada semana, tá? Apesar de tudo aí, a gente tem que continuar, tá? A vida prossegue. Apesar da gente não prosseguir da mesma forma, a gente vai perdendo as pessoas que a gente ama e aí vai perdendo um pouquinho também da gente, né? É normal, mas a vida precisa continuar, tá? Beijão, fique com Deus aí. Faltando 9 minutinhos para as 7, eu vou para o último intervalo comercial do Boteco de hoje e volto já já.
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Brindando com você aqui a reta final da nossa programação aqui do Boteco, fechando as portas, na verdade, e agradecendo a todos vocês que estiveram aqui em sintonia conosco, a quem veio brindar aqui, a quem estava brindando de longe, o nosso muito obrigado de coração, tá? Agradeço a todos vocês que estiveram em sintonia, alusão aí para todos que não participaram também, muita gente nos ouve em toda a região, mas não participa. Então, ó, tá tudo bem, importante é você estar ouvindo aqui, fazendo parte da nossa programação também, tá? Agradeço de qualquer forma, você é importante para nós e também importante para a rádio aqui, os nossos anunciantes que colaboram conosco todo santo dia. Agradeço mesmo de coração a vocês. Fabiano também, que está aqui me auxiliando agora nesse período de férias do nosso colega o Ademir Nunes, até às 7, mas hoje vamos longe, né, Fabiano? Vamos trabalhar porque hoje tem a transmissão da sessão da Câmara de Vereadores, então em seguida agora do programa tem para você a Voz do Brasil e depois às 20 horas tem a transmissão da sessão da Câmara de Vereadores aqui de Ervaldo Oeste. A gente fica por aqui e volta amanhã, tá? Se Deus quiser, ele quer. Cedinho estarei aqui na programação da Líder trazendo para você as primeiras informações. Também tem à noite, né? Às 10 da noite tem o fim de noite Líder hoje. Amanhã volto às 4 da tarde ao vivo com vocês também aqui no Bandas. Para fechar, tem a valsa que a Sandra Bianchi pediu com São Francisco. Um abraço, fiquem todos com Deus e na Líder. Tchau, tchau!

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0: todo.
1: A iniciativa seleciona quem busca uma vaga em uma instituição privada de ensino superior. Gabriela Noronha.
2: Para participar, o estudante deve ter cursado ensino médio em escola pública ou como bolsista integral em escola privada.
3: Imunização contra o HPV. Jovens de 15 a 19 anos podem se vacinar até dezembro.
1: Deve ser vacinado quem não recebeu o imunizante na idade recomendada ou não possui registro de vacinação. Nazi Bruno.
4: A vacina também está disponível para grupos específicos, como pessoas vivendo com HIV, transplantados, pacientes oncológicos e usuários de PrEP, a profilaxia pré-exposição ao HIV.
3: Canal oferece escuta a jovens de forma humanizada.
1: Pode falar. Adolescentes podem receber de forma gratuita atendimento em saúde mental por meio de plataforma digital. Edinaldo Júnior.
5: A Rede Pode Falar é um canal gratuito e anônimo que pode ser acessado pelo celular de maneira fácil, rápida e simples.
3: Hoje na apresentação da Voz do Brasil, eu, Mariana Jungmann e Luciano Seixas.
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3: Estudantes que desejem concorrer a bolsas de estudo em instituições de ensino privadas por meio do ProUni, o Programa Universidade para Todos, as inscrições começam amanhã e seguem até o final da semana.
1: As bolsas cobrem o equivalente à metade ou ao valor total da mensalidade do curso.
2: O programa Universidade para Todos oferece bolsas integrais e parciais em instituições privadas de ensino superior. Duas vezes ao ano são abertas as inscrições para seleção de bolsistas. E quem quiser concorrer a uma vaga nesse segundo semestre deve ficar de olho nos prazos. As inscrições começam nesta terça-feira e vão até sexta-feira, dia 10 de julho. Para participar, o candidato precisa ter concluído o ensino médio, participado das edições de 2024 ou de 2025 do Enem, obtido no mínimo 450 pontos na média das 5 provas do exame e nota maior do que zero na redação. Além disso, segundo o edital, o estudante deve ter cursado ensino médio em escola pública ou como bolsista integral em escola privada. Para obter uma bolsa integral, a renda familiar bruta mensal por pessoa deve ser de até salário mínimo e meio. Já para as bolsas parciais, a renda familiar bruta mensal por integrante da família não pode ultrapassar 3 salários mínimos. Lembrando que professores da rede pública têm regras específicas de isenção de renda para licenciaturas. O resultado da primeira chamada será divulgado na próxima semana, em 15 de julho, enquanto a segunda chamada está prevista para 5 de agosto. As inscrições são gratuitas e devem ser feitas exclusivamente pelo site acessounico.mec.gov.br /ProUni. Gabriela Noronha para a Voz do Brasil.
3: E as inscrições para a Prova Nacional Docente 2026 foram prorrogadas até o dia 10 de julho.
1: O novo prazo também vale para solicitações de atendimento especializado e para o uso do nome social.
6: Para efetivar a inscrição, o candidato deve pagar a taxa de R$ 85,00 até o dia 14 de julho. Essa também é a data em que será divulgado o resultado das solicitações de atendimento especial. Em caso de negativa, os recursos podem ser apresentados pelos candidatos até 16 de julho. A aplicação da prova está mantida para o dia 20 de setembro e o resultado final será divulgado em 15 de dezembro. O exame é composto por duas partes, sendo uma voltada para a formação geral docente e outra para questões específicas de 21 áreas da licenciatura. A Prova Nacional Docente tem o objetivo de avaliar a formação dos profissionais que estão concluindo cursos de licenciatura em todo o país. Mas o resultado também pode ser usado como parte de processos seletivos em concursos públicos para a contratação de profissionais de educação básica. Priscila Machado, para a Voz do Brasil.
3: As inscrições para a Prova Nacional Docente devem ser feitas pela internet no endereço pnd.inep.gov.br.
1: E as inscrições para o Fundo de Financiamento Estudantil, FIES, do segundo semestre de 2026, abrem entre os dias 14 e 17 de julho.
3: Nessa etapa, o programa oferece mais de 44 mil vagas para estudantes que desejam financiar cursos presenciais em faculdades particulares.

0: participar, o candidato precisa ter feito o Exame Nacional do Ensino Médio a partir de 2010, alcançado média mínima de 450 pontos nas provas, sem zerar a redação, e comprovar renda familiar de até 3 salários mínimos por pessoa.
1: O resultado da seleção vai ser divulgado em 30 de julho.
0: A inscrição para o FIES é gratuita e deve ser feita exclusivamente pela internet, no Portal Único de Acesso ao Ensino Superior, em acessounico.mec.gov.br.
1: Campanha de vacinação contra o papilomavírus humano foi prorrogada até o dia 31 de dezembro.
0: O público-alvo são adolescentes e jovens de 15 a 19 anos e pessoas de grupos prioritários.
1: O imunizante está disponível nas unidades básicas de saúde de todo o país.
2: O objetivo da campanha é alcançar pessoas que não foram imunizadas na faixa etária recomendada ou que não possuem registro vacinal. O esquema previsto no calendário nacional de vacinação é indicado para meninas e meninos de 9 a 14 anos. Na estratégia de resgate, adolescentes e jovens de 15 a 19 anos poderão se vacinar de graça até 31 de dezembro, como explica Éder Gatti, diretor do Departamento do Programa Nacional de Imunizações.
3: A vacina ela é recomendada para pessoas de 9 a 14 anos na rotina, só que tem pessoas que já hoje estão com 15, 16, 17, 18, 19 anos que não foram vacinadas. Então nós demos a oportunidade dessas pessoas colocar a vacinação em dia.
2: A vacina também está disponível para grupos específicos, como pessoas vivendo com HIV, transplantados, pacientes oncológicos e usuários de PrEP, a profilaxia pré-exposição ao HIV. O papilomavírus humano, HPV, é uma infecção sexualmente transmissível e está associada a diferentes tipos de câncer, como os de colo do útero, boca e garganta. Após o encerramento da campanha em dezembro, a vacina continuará sendo oferecida de graça a crianças e adolescentes de 9 a 14 anos e grupos específicos. Os demais deverão ser vacinados em clínicas particulares. Reportagem Nazi Brum.
0: Atenção, médicos de todo o país. Estão abertas as inscrições para edital de contratação de especialistas para o SUS.
1: Ao todo, são disponibilizadas 1.138 vagas imediatas, que abrangem 309 municípios nas 5 regiões do país.
0: Entre as especialidades, a área de anestesiologia lidera a oferta de vagas com 290 no total.
1: E as demais estão distribuídas entre ecocardiografia, cirurgia geral, endoscopia digestiva, colonoscopia e oncologia clínica.
0: As inscrições devem ser feitas pela internet na plataforma da Unasus, no endereço acesso.unasus.gov.br.
1: 3 em cada 10 estudantes de 13 a 17 anos se sentem tristes sempre ou na maioria das vezes.
0: E 18,5% dos jovens pensam que a vida não vale a pena ser vivida. É o que aponta o IBGE.
1: Para criar um espaço de escuta e encaminhar esses adolescentes ao atendimento psicossocial no SUS, os jovens contam com a rede Pode Falar.
4: Um canal de escuta acolhedora e sem julgamentos. Essa é a rede Pode Falar, que atende adolescentes e jovens de 13 a 24 anos em emergências psíquicas e emocionais. De acordo com o IBGE, 3 em cada 10 estudantes de 13 a 17 anos se sentem tristes sempre ou na maioria das vezes. 42,9% dos alunos responderam que se sentem irritados, nervosos ou mal-humorados por qualquer coisa. 18,5% pensam sempre ou na maioria das vezes que a vida não vale a pena ser vivida. Os dados são da Pesquisa Nacional de Saúde Escolar, divulgados esse ano. A Rede Pode Falar é um canal gratuito e anônimo que pode ser acessado pelo celular de maneira fácil, rápida e simples. A vice-coordenadora Marina Oliveira fala sobre a importância do projeto.
5: Ele usa a internet, né? Usa a possibilidade do online para chegar a adolescentes do Brasil inteiro. E, ao mesmo tempo, ele facilita a escuta acolhedora desses adolescentes jovens, né? Por ter esse sigilo e essa coisa anônima, garantida, ela fica muito mais à vontade para se abrir.
4: Atualmente, 20 instituições compõem a rede Pode Falar em todo o país. As equipes equipes de atendimento são formadas por estudantes de graduação de diversas áreas do conhecimento que são supervisionados por docentes. Todos eles passam por um processo contínuo de formação em saúde mental. Lucas Bonfim, de 31 anos, é um dos atendentes. Estudante de engenharia química na Universidade Federal de Sergipe, ele integra a equipe desde o início deste ano. Mesmo o curso não sendo da área da saúde, ele acredita que o trabalho complementa a sua formação e fala sobre a importância da experiência de escuta.
6: O objetivo do projeto realmente é escutar, a gente conseguir acolher e escutar o que a pessoa tem a falar.
4: A rede Pode Falar funciona como uma espécie de porta de entrada digital para o atendimento psicossocial do SUS, como explica o diretor do Departamento de Saúde Mental, Álcool e Outras Drogas do Ministério da Saúde, Marcelo Kimati.
7: Ele pode criar uma porta de entrada da mesma forma que a gente criou com pessoas com problemas com jogos e apostas, que ela é feita em pequena escala, mas que ele é muito bem avaliado, ele é muito bem sucedido onde ele é aplicado e articular isso à rede de atenção psicossocial.
4: A rede Pode Falar está disponível pelo site podefalar.org.br e também pelo WhatsApp ou Telegram. Com locução de Edinaldo Júnior, reportagem Luciana Colares de Holanda.
0: O telefone para atendimento no WhatsApp é o 6199-660-8843.
1: E no Telegram, o nome de usuário é @podefalar.
0: Está disponível na plataforma da Universidade Aberta do SUS, curso em saúde de populações expostas a agrotóxicos.
1: A formação é feita à distância e voltada a profissionais do Sistema Único de Saúde e a demais interessados no tema.
0: O curso reúne conteúdos sobre vigilância em saúde, incluindo identificação e monitoramento de situações de exposição a agrotóxicos.
1: As inscrições podem ser realizadas diretamente na plataforma da universidade no endereço unasus.gov.br.
0: Para muita gente, viajar de avião pode ser sinônimo de comodidade, mas...
1: Mas, para outras pessoas, o transporte aéreo pode resultar em muita dor de cabeça.
0: Por isso, a Agência Nacional de Aviação Civil criou uma plataforma para registrar reclamações sobre serviços prestados pelas empresas aéreas.
8: Quem precisar registrar uma reclamação sobre serviços prestados por empresas aéreas pode utilizar a plataforma NAC Passageiro. O acesso é feito com uma conta gov.br e permite enviar manifestações à Agência Nacional de Aviação Civil, ANAC, acompanhar o andamento do atendimento e avaliar a resposta apresentada pela empresa. Durante o processo, a reclamação é encaminhada à companhia aérea, que responde ao passageiro dentro do prazo previsto pela regulamentação da ANAC. O sistema também permite a troca de informações entre as partes até a conclusão do atendimento. Além do registro de reclamações, a plataforma disponibiliza um painel público com indicadores sobre atendimento das empresas participantes. Os usuários podem consultar informações por companhia aérea, período e nacionalidade da empresa, além dos assuntos mais frequentes registrados pelos passageiros. Dilson Santa Fé, para a Voz do Brasil.
1: Cidadão pode conhecer mais sobre seus direitos na hora de ir às compras.
0: A Secretaria Nacional do Consumidor está com inscrições abertas para mais de 30 cursos gratuitos e totalmente online.
9: A iniciativa, realizada em parceria com a Universidade de Brasília, busca ampliar o acesso à informação e fortalecer a proteção dos direitos do consumidor. Entre os temas disponíveis estão práticas abusivas, proteção contratual, proteção de dados pessoais, consumo seguro, educação financeira e prevenção ao superendividamento. A coordenadora da Escola Nacional de Defesa do Consumidor, Ana Cláudia Santana, destaca que os cursos são uma oportunidade de formar cidadãos com um padrão de consumo mais consciente.
10: A plataforma é disponível para pessoas a partir de 16 anos, então é uma possibilidade de que na descoberta, né, ali da sua identidade, da sua cidadania, ela consiga descobrir de forma consciente a utilização, né, dos seus recursos financeiros.
9: Um dos destaques é o curso voltado para as bets, que vai abordar os direitos dos consumidores diante do mercado regulado de apostas de cota fixa e os impactos das novas relações de consumo envolvendo o setor. Para Ana Cláudia Santana, o crescimento das plataformas de apostas virtuais trouxe a necessidade do cidadão se informar e conhecer os riscos que envolvem a prática.
10: Temos o curso de bets, né, de capacitação para conhecer qual a funcionalidade funcionalidade dessa, e o registro legal dessas empresas que estão crescendo aí cada vez mais e de forma ilegal. Então a gente precisa fazer isso. O crescimento é absurdo, a comunicação com o cidadão para que a utilização desses aplicativos de jogos sejam conscientes, né, informe do risco.
9: As inscrições estão abertas até 20 de julho pelo portal da Escola Nacional de Defesa do Consumidor. Os cursos são online e gratuitos e as aulas começam no dia 27 deste mês. Reportagem Thaís de Araújo.
1: Lembrando, as inscrições devem ser feitas na plataforma da Escola Nacional de Defesa do Consumidor, no endereço eaddefesadoconsumidor.mj.gov.br.
0: Ajuda humanitária. Brasil envia carregamento com vacinas à Venezuela para vítimas de terremoto.
1: Repórter Lucília Araújo tem mais informações.
11: Uma remessa com 350 mil doses de vacinas foi enviada no último sábado, dia 4, à Venezuela, para apoiar as ações de resposta em saúde após os terremotos que atingiram o país. A carga reúne 100 mil doses da vacina contra a febre amarela e 250 mil doses da vacina contra a raiva canina, destinadas ao controle de doenças em situações de emergência. Segundo o Ministério da Saúde, as vacinas enviadas não comprometem o abastecimento do Sistema Único de Saúde, o SUS. O transporte foi realizado em voo humanitário com chegada neste domingo, dia 5, para distribuição das doses. Desde o dia 24 de junho, foram confirmados 2.645 mortos e 12.666 feridos. O governo venezuelano já registrou 86.117 famílias afetadas e 15.050 desalojadas. Até agora, 885 edifícios foram afetados e outros 189 desabaram. Lucília Araújo para a Voz do Brasil.
0: Na época de reprodução dos peixes, a pesca é proibida para garantir a preservação das espécies.
1: Durante o período que é chamado de defeso, os pescadores têm direito a um seguro.
0: O pagamento tem início amanhã.
12: O Instituto Nacional do Seguro Social, o INSS, começa no dia 7 de julho o pagamento do seguro defeso para mais de 149.500 pescadores artesanais. Os benefícios referentes aos períodos de defeso anteriores a 2026 vão ser depositados em parcela única para quem já teve o direito reconhecido. Os pescadores que aguardavam apenas a liberação dos recursos podem consultar a situação do pagamento pelo aplicativo Carteira de Trabalho Digital ou pelo portal Emprega Brasil. Já quem ainda tem o pedido em análise deve acompanhar o processo pelo Meu INSS ou pela Central 135. Os benefícios aprovados posteriormente vão ser pagos nos próximos lotes. Claudimário Carvalho para a Voz do Brasil.
1: São abertos 5 editais do CNPq voltados para a equidade étnica, de raça e de gênero.
0: As chamadas também incentivam a produção de conhecimento sobre desigualdades.
1: Saiba quem pode participar e até quando é possível se inscrever na reportagem de Graziele Bezerra.
13: O Conselho Nacional de Desenvolvimento Científico e Tecnológico, CNPq, está com 5 chamadas públicas abertas, além de 2 projetos voltados ao tema da equidade étnica, racial e de gênero na ciência brasileira. O presidente do CNPq, Olival Freire Júnior, destacou o conteúdo dos editais.
14: E esses 5 editais, eles têm muito de ações tipicamente educacionais voltadas para a inclusão na área de ciência, tecnologia, engenharia, mas tem algumas ações que são voltadas especificamente para a produção de mais conhecimento, conhecimento novo, conhecimento de qualidade sobre esses problemas que têm que ser enfrentados, tanto quanto os problemas de saúde pública, os problemas do petróleo, os problemas da agricultura e tantos outros.
13: Com inscrições abertas até 10 de agosto, a chamada pública Asas para o Futuro é voltada para a inserção de mulheres de 15 a 29 anos no mercado de trabalho. Já a segunda edição da chamada Atlânticas está com inscrições até 30 de setembro e concederá bolsas no exterior para cientistas negras, indígenas, quilombolas e ciganas. Em outra vertente, o projeto Inspiração é destinado à formação de jovens negras na área da indústria da energia. O programa Lélia Gonçalves vai financiar pesquisas sobre desigualdades étnico-raciais. Também há um edital para fortalecer o Sistema Nacional de Promoção da Igualdade Racial. Serão desenvolvidos ainda projetos voltados para a rede de pesquisa em igualdade racial e para ações afirmativas do Instituto Rio Branco, com concessão de bolsas para pessoas negras candidatas aos concursos de ingresso na diplomacia. As informações completas e os editais estão em gov.br/CNPq. Reportagem Graziele Bezerra.
0: Estão abertas as inscrições para o edital BNDES Periferias Fortes Nordeste.
1: A iniciativa é voltada a organizações da sociedade civil que atuam em favelas e comunidades periféricas da região para atender a população que vive nesses locais.
15: O objetivo é fortalecer organizações da sociedade civil e coletivos ainda não formalizados que atuam em favelas e comunidades periféricas da região. Lançado em parceria com o Instituto ECLOS, o edital vai selecionar 85 iniciativas nos estados de Alagoas, Bahia, Ceará, Paraíba, Pernambuco, Piauí, Rio Grande do Norte e Sergipe. As organizações selecionadas vão participar de uma jornada de desenvolvimento institucional executada pelo Instituto ECLOS, com capacitações, mentorias especializadas, apoio à formalização e acesso a recursos financeiros de até R$100 mil, no caso das organizações de pequeno porte, e de até R$300 mil para as organizações de médio porte. É o que explica a chefe do Departamento de Inclusão Produtiva e Educação do BNDES, Celina Rangel Tura.
16: Vão receber recursos para desenvolver os projetos, que os planos de negócio que vão ser construídos a partir dessa capacitação e mentoria. O recurso é livre para onde essa instituição entende que vai fortalecer institucionalmente a sua capacidade de executar melhores projetos, captar mais recursos, e aí são vários objetivos que a gente quer.
15: Podem participar do edital BNDES Periferias Fortes Nordeste, organizações sem fins lucrativos formalizadas e coletivos ainda não formalizados, desde que tenham um histórico comprovado de atuação em seus territórios. As iniciativas devem promover benefícios para populações de baixa renda, principalmente em áreas como geração de emprego e renda, educação, saúde, esporte e justiça, entre outras. As inscrições estão abertas até o dia 12 de agosto no site eclos.org/periferias-fortes. Atenção para como se escreve ECLOS: E-K-L-O-O-S. Reportagem André de Barros Lima.
0: A Defesa Civil Nacional reconheceu a situação de emergência em mais 77 cidades atingidas por desastres.
1: Podem obter reconhecimentos cidades que sofreram com secas ou fortes chuvas.
17: A maior parte dos municípios teve emergência declarada por estiagem. Já Icatu, no Maranhão, e Goiânia, em Pernambuco, foram castigadas por fortes chuvas, enquanto Piau, em Minas Gerais, obteve o reconhecimento federal por queda de granizo. Cidades com reconhecimento federal de situação de emergência ou de estado de calamidade pública podem solicitar recursos ao Ministério da Integração e do Desenvolvimento Regional. A solicitação deve ser feita por meio do Sistema Integrado de Informações sobre Desastres. A Defesa Civil Nacional oferece uma série de cursos à distância para habilitar e qualificar agentes municipais e estaduais para o uso do sistema. Natália Kuzlik, para a Voz do Brasil.
0: Autorizada a realização de concursos públicos para a Receita Federal e o Banco Central.
1: Juntas, as seleções vão oferecer 316 vagas para cargos de nível médio e superior. São 146 vagas para a Receita e 170 para o Banco Central.
0: Os editais devem ser lançados em até 6 meses.
1: O prazo mínimo entre a publicação do edital e a aplicação da primeira prova é de 2 meses.
0: Essas foram as notícias do Governo do Brasil.
1: Uma realização da Secretaria de Comunicação Social da Presidência da República.
0: Com produção da Empresa Brasil de Comunicação.
1: E agora com as notícias do Poder Judiciário e do Congresso Nacional. Boa noite.
0: Uma boa noite e até amanhã.
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20: Tribunais devem prestar informações ao STF sobre pagamentos a magistrados.
21: STJ nega validade a testamento por e-mail sem assinatura e sem testemunhas.
20: Defeso eleitoral impõe limites a agentes públicos a 3 meses das eleições 2026.
21: Boa noite, eu sou Arthur Filho.
20: E eu sou Walter Lima.
21: Tribunais de 6 estados e do Distrito Federal têm até 48 horas para prestar informações ao Supremo Tribunal Federal sobre pagamentos a magistrados.
20: As decisões foram tomadas em vários processos diferentes de relatoria dos ministros Alexandre de Moraes, Flávio Dino, Cristiano Zanin e Gilmar Mendes. Repórter Marcelo Della Libera.
22: No documento assinado nesta segunda-feira, os ministros determinaram que os presidentes dos Tribunais de Justiça do Distrito Federal, Goiás, Maranhão, Paraná, Rio de Janeiro, Rio Grande do Norte e Rondônia prestem informações detalhadas sobre os valores e verbas pagas a magistrados da ativa, aposentados e pensionistas nos meses de abril, maio, junho e julho deste ano, com a discriminação das verbas remuneratórias e indenizatórias. Também deverão encaminhar cópias das folhas de pagamento referentes a esse período. Nas 3 ações, os ministros citaram uma notícia divulgada pela imprensa nesta segunda-feira, segundo a qual alguns tribunais teriam autorizado pagamentos remuneratórios e indenizatórios em desacordo com os parâmetros definidos pelo Supremo. Diante dessas informações, a Corte determinou a adoção imediata de providências para verificar eventual descumprimento da própria decisão.
21: E-mail sem assinatura e sem testemunhas não pode ser reconhecido como testamento particular.
20: Essa conclusão é do STJ. Fátima Uchoa.
23: Um homem pediu a abertura, o registro e o cumprimento de suposto testamento contido em mensagem eletrônica programada para ser enviada 2 dias após a morte da remetente, que havia tirado a própria vida. No texto, ela manifestava o desejo de destinar aplicações financeiras a ele, amigo próximo, e parte dos recursos à entidade de caridade. A Justiça de São Paulo extinguiu o processo sem resolução do mérito. A 3ª turma do STJ manteve essa decisão, considerando que, embora seja possível flexibilizar algumas formalidades dos testamentos particulares para preservar a vontade do testador, isso não é possível sem assinatura ou outro meio seguro que confirme a autoria e validade do documento. O relator foi o ministro Moura Ribeiro.
21: Defesa eleitoral impõe limites a agentes públicos.
20: As regras começam a valer faltando 3 meses para as eleições 2026. Mariana Fabri.
24: Entraram em vigor no último sábado, 4 de julho, as principais restrições destinadas a agentes públicos no chamado defesa eleitoral. As regras para a administração pública buscam assegurar a igualdade de oportunidades entre as candidaturas. Está proibido nomear, contratar, dispensar sem justa causa ou transferir servidores públicos, transferir voluntariamente recursos da União aos estados e dos estados aos municípios, fazer publicidade institucional e pronunciamentos em rede de rádio e TV, contratar shows para inauguração de obras e nem comparecer a essas inaugurações. Canais oficiais também precisam omitir nomes, imagens ou slogans de autoridades que estejam em campanha eleitoral. As regras completas estão em tse.jus.br.
21: Legislação e jurisprudência trabalhista buscam combater a discriminação contra trabalhadores que sofrem com o alcoolismo. Além de comprometer o desempenho profissional, a saúde física e mental, a doença pode resultar em dispensa discriminatória.
20: Embora a dependência possa evoluir de forma silenciosa, ela causa a diminuição da produtividade, faltas repetidas sem justificativas, violência como assédio moral e agressões e aposentadoria precoce.
21: Quando a empresa tem conhecimento da condição, a demissão pode ser considerada discriminatória, de acordo com a súmula 443 do Tribunal Superior do Trabalho.
20: Só em 2025, dos mais de 522 mil processos julgados no TST, 3.641 foram sobre esta situação.
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21: A você, uma boa noite.
20: E até amanhã.
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3: Eu sou Paula Groba.
5: E eu sou Ricardo Nakaoka.
3: E estes são os destaques de hoje do Jornal do Senado, que começa agora.
5: O plenário analisa pena maior para violência sexual digital contra crianças.
3: Violência contra jornalistas nas eleições preocupa especialistas.
5: Prorrogadas MPs que tratam da taxa das blusinhas e de subsídios aos combustíveis.
3: Boa noite.
5: Boa noite.
3: Garantir mais recursos para ações voltadas à infância e à adolescência pode passar a ser uma prioridade no orçamento público.
5: A Comissão de Direitos Humanos do Senado aprovou um projeto que inclui políticas para crianças e adolescentes entre os investimentos obrigatórios das emendas de bancada estadual. Os detalhes com o repórter Rodrigo Rezende.
6: As emendas de bancadas estaduais são recursos do orçamento direcionados coletivamente por deputados e senadores de um mesmo estado para áreas consideradas prioritárias. A lei já prevê uma lista de setores preferenciais e um projeto da senadora Damaris Alves, do Republicanos do Distrito Federal, aprovado na Comissão de Direitos Humanos, inclui políticas públicas para crianças e adolescentes entre as urgências. O relator, senador Eduardo Girão, do Novo do Ceará, foi favorável ao projeto. Ele teve seu relatório lido na CDH pelo senador astronauta Marcos Pontes, do PL de São Paulo.
7: Ao prever expressamente as políticas públicas direcionadas a crianças e adolescentes nas ações prioritárias das emendas de bancada estadual, a proposição corrige lacuna significativa e assegura a alocação de recursos indispensáveis à promoção da dignidade e desenvolvimento pleno desse grupo vulnerável.
6: O projeto segue para análise da Comissão de Assuntos Econômicos.
3: A proteção de direitos humanos de crianças e adolescentes também foi tema de um debate na comissão.
5: Os convidados discutiram medidas para aprimorar as políticas públicas voltadas à infância e à juventude. Repórter César Mendes.
25: No debate da Comissão de Direitos Humanos, Juliana de Souza Nunes, do Instituto Mãos Solidárias, que atua no Distrito Federal, contou um pouco da sua própria história de vítima de violência.
26: Eu fui abusada pelo meu padrasto. O delegado, ele me olhou e falou o seguinte para mim: você sabe que seu padrasto, ele pode sair. Sabe o que eu senti naquele momento? Que não tinha proteção.
25: A senadora Damaris Alves, do Republicanos do Distrito Federal, revelou ter sido ela também vítima de violência infantil.
27: A violência que sofremos na infância, ela não nos define, são as nossas escolhas. Eu também sou sobrevivente da violência.
25: Para a juíza Cati do Prado, o maior desafio do Brasil na proteção de crianças e adolescentes é transformar o sistema normativo em direitos efetivamente vividos. Renato Godoy, do Instituto Alana, defendeu a aprovação do projeto da deputada Laura Carneiro, do PSD do Rio de Janeiro, que assegura o direito das crianças à natureza, em análise na Comissão de Meio Ambiente.
3: E o Senado pode dar um novo passo no combate à violência sexual contra crianças e adolescentes na internet. Os senadores analisam nesta terça-feira um projeto que endurece as penas para esses crimes, inclusive quando há uso de inteligência artificial, e cria novos instrumentos para acelerar as investigações.
5: Outro projeto em análise no plenário nesta semana amplia a divulgação do Ligue 180, canal de atendimento e denúncia de casos de violência contra a mulher. A reportagem é de Pedro Pincer.
28: O Senado pode votar esta semana uma proposta que prevê punições mais duras para a violência sexual digital contra crianças e adolescentes, inclusive nos casos em que é utilizada a inteligência artificial. A pena atual para quem adquire, possui ou armazena material com violência sexual é de 1 a 4 anos de reclusão e multa. O projeto aumenta essa punição para 3 a 6 anos de reclusão e multa. A senadora Damaris Alves, do Republicanos do Distrito Federal, deu mais detalhes.
27: Nós vamos dar com esse projeto poder aos policiais de retirar imediatamente essa live do ar. Nós vamos dar poder com esse projeto que o agente policial, o delegado, imediatamente haja na hora de identificar uma imagem no mundo online de abuso de violência sexual contra criança e adolescente.
28: Também pode ser votada a proposta que estabelece diretrizes para as atividades de inteligência no Brasil, definindo conceitos, funções e procedimentos para obtenção, análise e disseminação de informações. Outros itens na pauta da semana tratam da transferência automática do valor da pensão alimentícia diretamente para a conta do beneficiário ou do seu representante legal, da obrigatoriedade da divulgação do Serviço Telefônico de Denúncias de Violência contra a Mulher, o Ligue 180, e de um acordo de coprodução cinematográfica entre Brasil e China.
3: E o presidente do Senado, Davi Alcolumbre, prorrogou por mais 60 dias a validade de duas medidas provisórias editadas pelo governo federal. Uma delas acaba com o imposto de importação sobre compras internacionais de até $50, conhecido como taxa das blusinhas.
5: A outra concede subvenções a produtores e importadores de combustíveis derivados de petróleo. Com a prorrogação, o Congresso terá até o fim de setembro para votar as duas propostas.
3: A segurança dos jornalistas na cobertura das eleições gerais de 2026 foi debatida no Conselho de Comunicação Social do Congresso.
5: A audiência destacou as medidas de proteção desses profissionais. Repórter Patrícia Oliveira.
4: Os participantes enfatizaram o ambiente hostil que marca a atuação da imprensa nesse período dentro e fora das redes sociais. Entre 2010 e 2022, ao menos 35 jornalistas foram assassinados no Brasil. O repórter Pedro Rafael Vilela destacou que nas coberturas eleitorais, muitas ameaças partem dos próprios políticos e assessores.
8: É retirar assuntos da agenda pública por meio da intimidação. Por isso que a violência contra jornalistas tem essa dimensão política, né? Ela busca restringir a circulação de informações de interesse coletivo.
4: Daniele Reis, do Observatório da Violência contra Jornalistas, detalhou o protocolo de recebimento de denúncias e investigação dos crimes.
9: Ele institui procedimentos de preservação de prova, inclusive as provas digitais, de escuta adequada, de sigilo das fontes, com vistas à redução da impunidade.
4: Para registrar violações à liberdade de imprensa, as denúncias podem ser enviadas diretamente pelos canais oficiais do Ministério da Justiça e Segurança Pública.
3: O senador Eduardo Girão, do Novo do Ceará, defendeu a revisão da legislação sobre as bets e medidas mais rígidas para conter a expansão das apostas. Segundo ele, o crescimento do setor tem provocado graves impactos sociais e econômicos e a proibição da atividade seria a forma mais eficaz de proteger a população.
5: Os impactos das apostas esportivas no Brasil foram debatidos em audiência pública conjunta das Comissões de Direitos Humanos e de Assuntos Sociais. De acordo com o parlamentar, o encontro reuniu representantes do governo, especialistas e entidades da sociedade civil para discutir medidas de enfrentamento aos prejuízos causados pelas bets.
10: Infelizmente, falta de aviso não foi. Nós votamos contra, fomos minoria, mas temos que consertar. O Senado tem que consertar isso, no meu modo de entender, proibindo a jogatina, qualquer que seja, no nosso território nacional.
3: Já o senador Romário, do PL do Rio de Janeiro, defendeu por videoconferência a aprovação da PEC, que acaba com a escala de trabalho 6-1.
5: O parlamentar, que acompanha a Copa do Mundo nos Estados Unidos, disse que não se licenciou do mandato para poder votar a favor da proposta, caso ela entre na pauta do plenário do Senado.
3: Todos os anos, milhares de peregrinos percorrem a pé ou de bicicleta o caminho da fé em direção ao Santuário de Aparecida. Agora, esse percurso passa a ter reconhecimento oficial como roteiro turístico.
5: A lei sancionada pelo governo e de autoria do senador astronauta Marcos Pontes fortalece o turismo religioso, cultural e rural em mais de 70 cidades de Minas Gerais e São Paulo. Os detalhes com o repórter Henrique Nascimento.
11: O Caminho da Fé agora é reconhecido oficialmente como roteiro turístico. A rota reúne mais de 70 cidades de Minas Gerais e de São Paulo e tem como destino o Santuário Nacional de Nossa Senhora Aparecida, em Aparecida, no interior paulista. A lei teve origem em projeto do senador astronauta Marcos Pontes, do PL de São Paulo. Para ele, o reconhecimento pode atrair investimentos e melhorar a estrutura para os peregrinos.
12: Isso vai atrair investimentos para essas cidades, mais negócios, mais possibilidades de desenvolvimento. Nós vemos na Europa o caminho de Compostela e por que não a gente ter todo esse desenvolvimento no nosso país também.
11: O ramal principal começa em Águas da Prata, passa por cidades mineiras e paulistas e segue até Aparecida. Segundo a Polícia Rodoviária Federal, cerca de 39 mil romeiros passaram pela rodovia Presidente Dutra em 2025, no feriado de Nossa Senhora Aparecida.
5: Edição de Paula Groba e trabalhos técnicos de João Lira. O Jornal do Senado fica por aqui. Acompanhe agora as notícias da Câmara dos Deputados. Boa noite.
3: Boa noite e até amanhã.
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1: Avança a proposta sobre adaptação de moradias às pessoas com deficiência.
13: A comissão aprova prioridade para cidades atingidas por eventos climáticos.
1: Deputados analisam criação de Força Nacional para o combate a desastres.
14: Boa noite. Projeto que institui agrupamento especial de bombeiros para combater catástrofes avança na Câmara. A repórter Maria Neves tem as informações.
15: A Comissão de Segurança Pública da Câmara aprovou o projeto do deputado Lúcio Moschini, de Rondônia, que institui uma Força Nacional Integrada de Combate a Emergências. Essa força será composta por bombeiros militares estaduais que deverão receber treinamento especializado para enfrentar qualquer tipo de desastre. Pelo texto aprovado, a Mobilização Nacional de Resposta Integrada em Desastres funcionará em regime de cooperação entre a União e os Estados. Assim como ocorre atualmente com a Força Nacional de Segurança Pública, a Unidade Especial de Bombeiros deverá ser acionada pelo governador do estado atingido pela catástrofe. A atuação do grupo também poderá ser solicitada por um ministro de Estado. Como explica Lúcio Moschini, o objetivo da proposta é equipar o país com um grupo de socorro treinado e com comando centralizado, capaz de dar respostas rápidas em casos de emergências.
16: Essa instituição, ela tem que ter CNPJ, ela tem que ter estrutura organizacional, ela tem que ter treinamento, tem que ter comandante e não precisa de fazer nenhum concurso. Basta que os estados se habilitem para fazer parte dessa Força Nacional, envie seus membros. Esses membros serão treinados dentro de uma instituição totalmente regulamentada, com hierarquia. E quando sim houver a necessidade, essa Força Nacional será acionada, vai tomar as providências necessárias de acordo com o desastre.
15: Ainda de acordo com o projeto aprovado, a gestão e o treinamento do grupo serão compartilhados entre os Ministérios da Integração, do Meio Ambiente e da Justiça e Segurança Pública. O financiamento virá de recursos do Fundo Nacional de Segurança Pública, do orçamento do Preve Fogo, que é o Centro Nacional de Prevenção e Combate aos Incêndios Florestais, e do Sistema Nacional de Defesa Civil. Na Comissão de Segurança Pública, o relator, deputado delegado Bruno Lima, de São Paulo, promoveu pequenas mudanças no texto. Dentre elas, alterou o nome do Grupamento Especial de Bombeiros. O texto inicial previa Brigada de Mobilização Nacional. Foi o relator que propôs renomear o grupo para Mobilização Nacional de Resposta Integrada em Desastres. Segundo o delegado Bruno Lima, a alteração visa adequar a iniciativa à realidade federativa e ao Sistema Nacional de Proteção e Defesa Civil. O projeto ainda passará pela análise de 4 comissões da Câmara. Se aprovado, terá de passar também pelo Senado antes de virar lei. Da Rádio Câmara de Brasília, Maria Neves.
0: Meio Ambiente.
1: Comissão aprova a proposta que prioriza municípios atingidos por desastre climático em emendas de bancadas. Vamos saber mais sobre a matéria com a repórter Júlia Lopes.
17: A Comissão de Integração Nacional e Desenvolvimento Regional da Câmara dos Deputados aprovou o projeto de lei complementar que determina prioridade nas emendas de bancada estadual ao orçamento federal para os municípios atingidos por calamidades climáticas reconhecidas pela Defesa Civil Estadual nos últimos 5 anos. As emendas de bancada são destinadas a projetos estruturantes nos estados e no Distrito Federal. Pelo texto aprovado, os recursos poderão ser direcionados a obras de infraestrutura mais resilientes, com uso de tecnologias inovadoras, sistemas eficientes de drenagem, materiais mais duráveis e soluções de energia limpa, reduzindo os impactos de eventos climáticos extremos. O relator do projeto, deputado Gabriel Nunes, do PSD da Bahia, destacou a importância da correta distribuição desses recursos para fortalecer os municípios mais vulneráveis.
2: Os municípios afetados com problemas climáticos têm diversos problemas para enfrentar. E, naturalmente, a celeridade dos recursos faz com que os prefeitos possam planejar, né, a reconstrução do seu município, possa fazer com que os recursos cheguem na ponta.
17: A proposta também ressalta que infraestruturas adaptadas às novas realidades climáticas ajudam a proteger vidas e patrimônios, além de atrair investimentos, gerar empregos e fortalecer o desenvolvimento local. Em janeiro deste ano, o Ministério da Integração e do Desenvolvimento Regional reconheceu a situação de emergência em 137 cidades afetadas por desastres, como estiagem, seca, vendavais, granizo, inundações e incêndios florestais. O Ministério lembra que municípios com reconhecimento federal de emergência ou calamidade pública podem solicitar recursos para ações de defesa civil por meio do Sistema Integrado de Informações sobre Desastres. A proposta altera a Lei Complementar 210 de 2024, que trata da apresentação e execução das emendas ao orçamento, e agora segue para análise na Comissão de Finanças e Tributação. Da Rádio Câmara de Brasília, Júlia Lopes.
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0: Ciência e tecnologia.
14: Helder Salomão, do PT do Espírito Santo, manifesta apoio ao projeto que proíbe as apostas esportivas online, conhecidas como bets. O parlamentar alega que esse tipo de jogo provoca endividamento, dependência psicológica e problemas de saúde mental.
1: Na avaliação de Helder Salomão, a regulamentação das plataformas digitais é um passo importante para combater práticas que prejudicam as famílias brasileiras. Para ele, a regulação das redes sociais não restringe a liberdade de expressão, mas coíbe o cometimento de crimes digitais.
14: Sargento Faur, do PL do Paraná, também critica as apostas online e ressalta que votou contra a proposta que regulamentou o setor. Segundo o parlamentar, as bets provocam o endividamento e prejuízos financeiros para muitas famílias brasileiras.
1: Sargento Faur alerta ainda para os riscos do jogo compulsivo. O deputado orienta pessoas com sinais de dependência a buscar ajuda profissional.
0: Educação.
14: Ranieri Paulino, do Republicanos, defende a criação da Universidade Federal do Brejo, com sede em Guarabira, na Paraíba. Segundo ele, a instituição atenderia uma demanda histórica da região e pode ampliar o acesso ao ensino superior público, além de impulsionar o desenvolvimento local.
1: Ranieri Paulino propõe ainda que o Hospital Regional Antônio Paulino Filho funcione como hospital-escola. Ele argumenta que a iniciativa contribui para qualificar o atendimento no SUS e ampliar a oferta de médicos e enfermeiros no interior da Paraíba.
0: Habitação.
14: Comissão da Câmara aprova a proposta que prioriza a adaptação de moradias para pessoas com deficiência em programas habitacionais. A repórter Sofia Peçanha tem mais informações sobre a iniciativa.
21: A Comissão de Defesa dos Direitos das Pessoas com Deficiência aprovou o projeto que sugere moradias extras para pessoas com deficiência em caso de alta demanda em programas habitacionais. A proposta altera o Estatuto da Pessoa com Deficiência, que anteriormente priorizava a pessoa com deficiência ou seu responsável na aquisição de imóvel para moradia própria, sendo reservados no mínimo 3% das unidades habitacionais. O autor do projeto, O deputado Fausto Júnior, do União do Amazonas, entende que não se trata apenas do direito à moradia, mas sim do direito à moradia digna, ou seja, um lar que seja seguro, saudável, habitável e acessível em todos os aspectos. O projeto sugere que a alteração não modifica o percentual mínimo de 3% estabelecido por lei, já que cada programa habitacional apresenta demandas específicas. O texto alerta que o aumento desse percentual poderia gerar custos desnecessários aos entes federativos, sem garantir que todas as necessidades fossem efetivamente atendidas. Dessa forma, a medida propõe que, caso haja demanda superior ao mínimo estabelecido, o responsável pelo programa habitacional promova as adaptações necessárias em unidades já construídas ou em construção, garantindo assim que todas as pessoas com deficiência interessadas sejam atendidas. O deputado Duarte Júnior, do Maranhão, relator na comissão, reforçou que em relação a edificações multifamiliares, o estatuto já prevê que a pessoa com deficiência e seu responsável tenham acessibilidade garantida nas áreas de uso comum e nas unidades habitacionais.
6: Garantir que essas construções sejam acessíveis. Mais recentemente, a gente aprovou algumas alterações no programa Minha Casa Minha Vida e um ponto que foi inserido foi exatamente esse, para que tivesse a certeza inequívoca de que essas construções fossem acessíveis e as pessoas com deficiência, no caso das moradias verticais, nos prédios, pudessem ter ali os primeiros andares, os térreos, priorização das pessoas com deficiência.
21: O direito à moradia é um direito social assegurado pela Constituição Federal e pela Declaração Universal dos Direitos Humanos da ONU, que abrange diversos fatores, como habitabilidade, acessibilidade, localização adequada, infraestrutura, dentre outros. Agora, o projeto que sugere moradias extras para pessoas com deficiência em caso de alta demanda em programas habitacionais, segue para a Comissão de Constituição e Justiça. Da Rádio Câmara de Brasília, Sofia Peçanha.
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0: Votação.
1: Fernanda Melchiona, do PSOL do Rio Grande do Sul, critica parte da oposição por obstruir a votação do projeto que tipifica o crime de misoginia. A deputada considera que a medida é um instrumento de combate à violência e ao discurso de ódio contra as mulheres.
14: Fernanda Melchiona também cobra o avanço de outras pautas em tramitação no Congresso, como a instalação da CPMI sobre o Banco Master e a votação do projeto que prevê a redução da escala de trabalho. Para ela, essas propostas respondem a demandas relevantes da sociedade.
1: Ismael, do PL de Santa Catarina, manifesta preocupação com a proposta que cria o crime de misoginia. Na avaliação do deputado, a redação da proposta pode gerar interpretações amplas e afetar direitos como a liberdade de expressão religiosa, de consciência e de ensino.
14: Ismael defende, então, o fortalecimento das políticas de prevenção e enfrentamento à violência contra as mulheres, com ampliação da rede de acolhimento, capacitação de agentes públicos, produção de dados, apoio às vítimas e campanhas de conscientização.
1: Carla Dixon, do PL do Rio Grande do Norte, defende projeto que cria o auxílio financeiro mensal para mães atípicas. Na explicação da deputada, a medida oferece apoio financeiro às mães que deixam o trabalho para cuidar de filhos que exigem acompanhamento permanente.
14: Carla Dixon acrescenta que o benefício seria concedido independentemente do benefício de prestação continuada, o BPC. Para ela, a medida reconhece as dificuldades enfrentadas pelas famílias atípicas e amplia a rede de proteção a essas mães.
0: Transportes.
1: Carros com mais de 5 anos de fabricação poderão ser obrigados a passar por vistoria periódica. O repórter José Carlos Oliveira tem detalhes da proposta.
8: A Câmara dos Deputados analisa o projeto de lei que estabelece a vistoria veicular periódica para carros com mais de 5 anos de fabricação. Atualmente, essa vistoria é exigida apenas em ocasiões específicas, como durante a venda do veículo. A proposta consolida no Código de Trânsito Brasileiro várias regras que hoje estão dispersas em resoluções do CONTRAN, o Conselho Nacional de Trânsito. A vistoria passaria a integrar a verificação de itens de segurança com o controle de emissão de poluentes e ruídos. Também seria exigida em casos de recuperação de veículo roubado e suspeita de clonagem. A condução de veículos sem vistoria obrigatória ou com laudo de reprovação se tornaria infração grave na carteira de habilitação, com multa de R$ 195,00 e retenção do carro até a regularização. A proposta é do deputado Fausto Pinato, que rebate algumas críticas que o texto recebeu nas redes sociais.
9: Quando eu propus esse projeto, a intenção nunca foi onerar o cidadão mais pobre ou mais rico. O problema é que eu mexi numa ferida sem querer, né? Ter um comércio de autopeça de carros mais velhos nisso e mexeu com pessoas realmente que estão ligadas ao crime organizado, principalmente na questão de autopeça e roubo de veículos. Então eu queria dizer ao cidadão. Aquele cidadão mais pobre não onera nada.
8: A proposta de vistoria periódica para veículos com mais de 5 anos de fabricação foi aprovada na Comissão de Viação e Transporte, com ajustes feitos pelo relator deputado Cezinha de Madureira, do PSD de São Paulo. O texto está em análise agora na Comissão de Constituição e Justiça. Da Rádio Câmara de Brasília, José Carlos Oliveira.
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23: Justiça.
14: O projeto de Paulo Soares, do Podemos de São Paulo, endurece o combate à corrupção sistêmica. A proposta, segundo ele, prevê a responsabilização de agentes públicos e de pessoas envolvidas em esquemas de corrupção, com penas que podem chegar a 20 anos de prisão.
1: O parlamentar afirma que a iniciativa fortalece os mecanismos de transparência e fiscalização no poder público. Paulo Soares também defende a apuração de denúncias de corrupção e diz que pretende atuar no Congresso em defesa do combate aos desvios de recursos públicos.
14: Chico Alencar, do PSOL do Rio de Janeiro, sugere o endurecimento das regras sobre a guarda de dinheiro em espécie por agentes públicos. O deputado sustenta que valores elevados encontrados em operações policiais levantam suspeitas sobre a origem dos recursos.
1: Para Chico Alencar, a manutenção de grandes quantias de dinheiro em espécie, principalmente em períodos eleitorais, compromete a transparência da administração pública. Ele considera que a medida fortalece o combate à corrupção e aumenta a transparência na atuação de agentes públicos.
14: O Tony de Paula, do PSD do Rio de Janeiro, defende as investigações sobre supostos recursos do Banco Master destinados ao financiamento de um filme sobre Jair Bolsonaro. Ele diz que é necessário esclarecer a origem, a destinação e a aplicação dos valores envolvidos.
1: O Tony de Paula reforça que as investigações devem alcançar todos os agentes políticos, independentemente de posicionamento ideológico. Ele também manifesta confiança na condução do caso pelo ministro André Mendonça e defende a transparência na apuração dos fatos.
23: Segurança Pública.
14: Messias Donato, do União do Espírito Santo, defende o enquadramento das facções criminosas, como o PCC e o Comando Vermelho, como organizações terroristas, frente à decisão do governo estadunidense de sancionar cidadãos e empresas brasileiras ligadas a esses grupos.
1: Na opinião de Messias Donato, a medida é urgente para sufocar os negócios ilícitos dessas organizações no país. O congressista critica ainda a relutância do governo brasileiro em classificar como terrorismo as táticas de pânico e de submissão que esses grupos impõem à sociedade.
14: Termina agora o Jornal Câmara dos Deputados, produzido pela Rádio Câmara, com trabalhos técnicos de Everson Urani e apresentação de Val Monteiro e Márcio Aquilissardi. Uma boa noite para você.
1: Você fica com as notícias do Tribunal de Contas da União. Boa noite.
23: Minuto do TCU.
4: O Tribunal de Contas da União avaliou o serviço digital de seguro-desemprego para trabalhadores formais. A auditoria identificou limitações no atendimento ao público, demora na análise de recursos e falhas de integração entre sistemas. O tribunal constatou que empregadores precisam inserir os mesmos dados no Empregador Web e no E-Social, duas plataformas do governo usadas para registrar informações trabalhistas. Essa duplicidade aumenta o risco de erros e pode dificultar o acesso de trabalhadores ao benefício. O TCU determinou que o Ministério do Trabalho e Emprego adote medidas em 180 dias para integrar o serviço de seguro-desemprego ao E-Social. 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

0: por aberto, por haver coro regimental e sobre a proteção de Deus, damos por aberta a presente reunião, iniciando nossos trabalhos. Hoje uma noite muito importante com diversos moradores aqui do nosso município de Herval do Oeste, moradores do bairro Nossa Senhora de Fátima e também moradores do bairro Nossa Senhora Aparecida. Temos aí o Glomir Cianorsk, José Carlos do Vale, César Secato, e também temos a presença aí do pessoal do bairro Nossa Senhora Aparecida, Rudineia de Lara, Sebastião Pimentel, Cláudio Miro Lopes dos Santos e Maria Helena de Oliveira Vicente. Também quero agradecer a presença aqui nessa noite do secretário de Habitação e Desenvolvimento Econômico, Ramon Ramela, acompanhado aí da advogada Karine Kandler, também da assessoria especializada, que é do Rio Urb, o assunto que vem debater aqui hoje, Priscila, engenheira, assessoria também, engenharia civil faz assessoria especializada em regularização fundiária. Um assunto muito importante que hoje estaremos trazendo aqui nesta casa com a presença do secretário e também o nosso diretor de habitação, Fabiano Nora, também se sinta bem recebido nesta casa. Eu peço para que o vereador Marco Polo, nesse momento, faça uma leitura de um versículo da Bíblia para nós começarmos abençoada a nossa sessão no dia, na noite de hoje.
1: Enquanto estas coisas lhe dizia, eis que um chefe, aproximando, o adorou e disse: minha filha faleceu agora mesmo, mas vem, impõe a mão sobre ela e ela viverá. E Jesus, levantando-se, o seguia, e também os seus discípulos. E eis que uma mulher, durante 12 anos, vinha padecendo de uma hemorragia. Veio por trás dele e lhe tocou na orla da veste, porque dizia consigo mesma: se eu apenas lhe tocar a veste, ficarei curada. E Jesus, voltando-se e vendo-a, disse: tem bom ânimo, filha, e a tua fé te salvou. E desde aquele instante, a mulher ficou salva.
0: Obrigado, vereador Marco Polo, nos auxiliando aqui como secretário, o vereador Everton Parecente, qual peço para que o mesmo faça a leitura da ata da sessão anterior.
2: Boa noite. Ata número 3287/2026, sessão ordinária do dia 29 do mês de junho do ano 2026, às 19h15, todos os vereadores presentes na sessão, leitura do versículo da Bíblia pelo vereador Eduardo Ramela, foi lida e aprovada a ata na sessão anterior por unanimidade. Assuntos da pauta: ofício da Secretaria Municipal de Habitação e Desenvolvimento Empresarial, resposta ao requerimento número 10/2026, pedindo informação sobre o núcleo do Rio Urbo em andamento no município. Proposta de emenda número 17/2026, lei orgânica do município, com os pareceres, pautada em 1/6/2026. Revoga o terceiro artigo 27 da lei orgânica do município de Herval do Oeste. Projeto de lei número 09/2026, com os pareceres, pautado em 22/6/2026, altera a lei complementar número 389/2020, que dispõe sobre a regularização fundiária ambiental de imóveis situados às margens do curso de água do município de Herval do Oeste, para incluir o capítulo 4 do termo de ajustamento de conduta e outras providências. Projeto de lei complementar legislativo 02/2026, sem parecer jurídico, sem parecer das comissões, pautado em 1/6/2026, altera o rodapé 7 do anexo 6º à lei complementar número 437/2024. Projeto de lei número 39/2026, com os pareceres, altera o artigo 13 da lei número 3547/2021, que dispõe sobre o plano estratégico municipal de turismo de Herval do Oeste. Projeto de lei legislativo 03/2026, pautado em 29/6/2026, dispõe sobre a equiparação de pessoas com fibromialgia às pessoas com deficiência no âmbito do município de Herval do Oeste e outras providências. Requerimento número 024, autoria Ângelo Júnior Rodavelli, requer pedindo informação acerca dos serviços gerais e monitores sociais e dos profissionais do magistério municipal. Requerimento número 025/2026, Marco Paulo Rodrigues, requer que seja concebido espaço à tribuna da Câmara Municipal de Herval do Oeste para o Abrigo 99, entidade sem fins lucrativos que desenvolve serviço de acolhimento institucional destinado às pessoas adultas em situação de vulnerabilidade. Requerimento número 026/2026, autoria Ângelo Júnior Radavelli, requer a

0: realização de melhorias na sinalização e iluminação dos acessos à comunidade da linha Pacífico. Moção de aplauso número 04, Ângelo Júnior Radavelli, à empresa de Metro Salus, em reconhecimento à sua trajetória de inovação, às suas raízes valenses e ao destaque internacional alcançado na área da ciência aplicada ao esporte e à saúde. Momento das lideranças, sem inscrições até esse momento, devolvo a palavra ao presidente.
1: Senhores vereadores, vamos para a votação da ata. Discussão a favor. Aprovado ata 3.287. Também quero agradecer aí os trabalhos dos funcionários dessa casa, o doutor Felipe nos auxiliando na assessoria jurídica, a Camila na imprensa, bem como o Paulo e o Jefferson na parte administrativa e também no meio de comunicação. E aproveito também o Jefferson para a vossa excelência depois só dar uma olhada no seu celular. Secretário, peço que o mesmo faça a leitura da pauta geral da noite de hoje.
0: Pauta geral, sessão ordinária, 6/7/2026. Ofício número 16, solicita o espaço à tribuna livre para apresentação do relatório da atividade da entidade. Proposta de emenda número 17/2026, a lei orgânica do município de Gravado Oeste, revoga o terceiro artigo 27 da lei orgânica do município. Projeto de lei complementar 09/2026, altera a lei complementar número 389/2020, que dispõe sobre a regularização fundiária e ambiental de imóveis situados às margens do curso de água do município de Gravado Oeste, para incluir o capítulo 4 do termo de ajustamento de conduta e outras providências. Projeto de lei número 39 altera o artigo 13 da lei número 3.547 de 2021, que dispõe sobre o plano estratégico municipal turismo de Gravado Oeste. Projeto de lei número 40/2026 dispõe sobre o credenciamento de microempreendedores individuais, MEIs e microempresa MEIs para a realização de pequenos serviços de manutenção e reparo de bens e logradouros públicos no município de Gravado Oeste. Projeto de lei número 41/2026 abre crédito suplementar no valor de R$70.000. Projeto de lei número 42 abre crédito especial no valor de R$200.000. Projeto de lei legislativo 03 dispõe sobre a equiparação das pessoas com fibromialgia às pessoas com deficiência no âmbito do município de Gravado Oeste. Indicação número 019, autoria Ângelo Júnior Radavelli, substituição da tubulação de drenagem pluvial na rua Félix Zanello, no bairro Nossa Senhora Aparecida. Requerimento número 027/2026, autoria Gia Patrick Just, requer pedindo informação sobre a contratação de um médico pediatra para atuar no atendimento à população infantil no município. Requerimento número 028/2026, autoria Ângelo Júnior Radavelli, requer notificar as centrais elétricas de Santa Catarina, Celesc, solicitando a realização de melhorias estruturais na rede de distribuição de energia elétrica da comunidade de Sete Sarandi. Requerimento número 029/2026, autoria Cristiano Rodrigo Mendonça, requer ao Poder Executivo Municipal a inclusão, junto ao Programa de Serviço Avancerval, do Serviço de Incentivo à Regularização Patrimonial por Instituição de Condomínio Edilício. Moção número 05/2026, autoria Ângelo Júnior Radavelli, pelos 40 anos da FUBRA em Gravado Oeste. Devolvo a palavra ao presidente.
1: Obrigado, secretário Everton, pelo auxílio. Secretário Ramon, diretor, eu vou abrir no começo da sessão para vocês. Primeiro eu vou abrir agora para as lideranças, logo após, daí eu abro para Vossa Excelência para deixar também livre para caso queiram tenham seus compromissos posterior. Conforme o acordo dos líderes dos partidos, eu vou abrir a palavra para quem quiser falar, com um tempo curto de 2 minutos. Quem quiser se ausentar, fique à vontade também. Líder do PSD vai querer usar da palavra? Agora? Liderança? Se a Vossa Excelência abre, eu passo para o líder do governo então também. Quer falar, líder do governo? Por 2 minutos?
2: Não, eu só queria cumprimentar o senhor presidente Jean Patrick Juste, cumprimentar a empresa do Uriúbe, nosso secretário Ramon Ramela, secretário de Habitação e Desenvolvimento Econômico, né? Por ter aceitado o convite, o Nora, que está aqui, e as pessoas envolvidas no Uriúbe, né? Camila, enfim, nossos assessores, Paulo, e também os ouvintes da Rádio Líder e também os que nos assistem através do YouTube. Não, presidente, assim possamos fazer, abrir mão do espaço, já que o intuito é a empresa do Uriúbe, também do secretário Ramão, e para a gente estar recebendo novidades, notícias sobre a regularização fundiária. Obrigado, presidente.
1: Obrigado, Lúcio Cavalli. Eu vou deixar aberto para as lideranças, porque tem alguns líderes que querem comentar nesse momento. O líder do partido PSD, Cristiano Momento, peço que seja breve, por 2 minutos.
3: Senhor presidente, quero cumprimentar os senhores vereadores, equipes de assessoria, os servidores dessa casa, todos que nos acompanham, seja aqui no plenário, todos os já citados anteriormente, os que nos acompanham também pela rádio, pelas redes sociais. Eu só gostaria de fazer um destaque, quando você fala em regularização fundiária, da importância, né? Que muitas vezes a gente acha que é só a entrega de uma escritura, né? E não é só isso. Então envolve aí um desenvolvimento urbano que está conectado justamente com a regularização, né, desses imóveis. Então, se uma pessoa consegue regularizar o seu terreno, depois averbar seu imóvel sobre o terreno, ele vai conseguir financiar, ele vai conseguir vender, vai conseguir inventariar, né, aquele imóvel, doar o seu imóvel, dar garantia, segurança jurídica. A gente reduz muito litígios, muitas confusões jurídicas de coisas mal resolvidas que ficaram no passado. Então, quando você fala assim, o REURB é para dar a escritura, não é só a escritura, é a dignidade, né, daquela família, daquela pessoa, e mais ainda o desenvolvimento econômico no município, que fica travado em alguns núcleos, travado em alguns bairros, como a gente tem conhecimento aqui no município. E Ervaldo Essa não pode mais sobreviver dessa forma, não pode mais viver dessa forma. Então, eu sempre disse, pode demorar um pouco, mas o município tem que trabalhar sim para regularizar 100% dos imóveis. Eu digo que já estou entrando com outro projeto aqui, que é para regularização de imóveis na parte de condominial, né? No passado eu trabalhei nas áreas ex, que são as zonas de interesse social, para diminuir as taxas de regularização edilícia, que são aquelas questões onde que foi dado o dado, não foi fornecido a escritura no lar legal, mas agora tem que averbar o imóvel, né, sobre esse terreno, e aí as taxas ficam muito caras. Então a gente conseguiu, através do executivo, que foi muito parceiro, né, a casa legislativa também, todos os vereadores aqui aprovaram reduções de taxas nessas áreas. Eu vejo que Ervaldo S. pode viver um outro momento se regularizar todos os seus imóveis que estão pendurados nessa eterna, né, discussão. Então, por isso que a gente fizemos o convite, né, para que o secretário estivesse aqui, o secretário Ramon, bem representado da pasta, engenheiro, advogado também, que representa a empresa de consultoria. Então, sejam todos bem-vindos para que o debate seja, né, produtivo, e nós realmente consigamos aí no futuro breve regularizar essa parte do REURB, que é muito importante. Obrigado, senhor presidente.
1: Líder do Partido Liberal, abre espaço, Everton.
0: Só 30 segundinhos, presidente. Boa noite, presidente, novos vereadores, senhor jurídico, senhor de imprensa, aos visitantes, obrigado pela visita. Tem pessoas que estão vindo aqui pela primeira vez, então sejam muito bem-vindos. Também quem nos acompanha através do canal do YouTube, aos internautas, e também quem está nos escutando através da Rádio Líder. Uma boa noite a todos. Hoje uma sessão muito importante, principalmente para nós tratar desse assunto do REURB, que pendura em nosso município aí desde 2013. Tem pessoas como o seu Clumir e o do Vale que estão aqui, né, há 12, 13 anos, né, tentando gerir essa situação, e não sai do papel. E hoje, se nós conseguir sair daqui sabendo de quem é toda essa morosidade, é do município, é da empresa que está no REURB, ou é dos moradores que não estão fazendo o papel deles de entregar a documentação, nós já saímos vitoriosos, porque nós precisamos dar o primeiro passo nesse degrau dessa grande escada, né? Eu acho que aqui estão todas as pessoas que podem, no mínimo, esclarecer um pouquinho para nós, né, dessa situação. Porque tem a situação de vocês, Nossa Senhora de Fátima, do São Jorge, Nossa Senhora Aparecida, e também a questão que eu estava falando com o nosso secretário Ramon, a questão do REURB na parte do interior também. Tem muita morosidade ali, muitas dúvidas também da população em relação a isso, a quem buscar, aonde ir. Talvez a gente possa até aí estar combinando e fazendo algumas reuniões e trazendo o pessoal interessado também para ficar um pouco mais esclarecido as coisas, né? Para a gente tentar nos ajudar, é isso que a gente quer, né? Ver onde é que está o início desse nó aí, tá bom? Então, obrigado a todos, fiquem à vontade. Obrigado, presidente.
1: Líder do Partido Progressista.
4: Boa noite, senhor presidente, colegas vereadores, assessoria jurídica, assessoria de imprensa, os internautas que nos assistem via YouTube e os ouvintes da Rádio Nova Líder. Quero estar comentando em especial o secretário de Desenvolvimento Econômico, Ramon Felipe Ramela, também o Nora aí, que é a diretora agora, juntamente fazendo um grande trabalho aqui no nosso município, todas as pessoas aqui presentes. Falando sobre o REURB, uma reunião hoje muito produtiva. Eu acompanhei o REURB já da gestão passada, onde que começaram a dar o pontapé. E agora, Ramon, com certeza você, né, junto com o Nori e sua equipe, dando a continuidade em um assunto muito polêmico, um assunto muito importante. Veja só, Everton, você falou da parte do interior também, o César está aqui, né, tem núcleos lá em Cidade Belém também, questão de todo um pedaço do Herval do Oeste, de todos os bairros tem essa questão do REURB. Então, muito importante, tenho certeza que você vai tirar a dúvida de muitos moradores aqui do Herval do Oeste, também tem muitas situações que acontecem sobre o REURB, que vem, que o vereador é o para-choque da população, também culpando bastante da prefeitura, mas a população também não faz a parte dela, de ter a parte da documentação. Mas enfim, eu tenho certeza que nesta noite aí, vocês vão estar tirando as dúvidas de nós vereadores e também da população. Gostaria de estar contribuindo, acho que com todos os colegas vereadores participaram aqui da ordem de serviço da praça, onde esse final de semana muitas pessoas felizes aí, né, com o governador Jorginho Melo mandando esse dinheiro aí, a revitalização da praça, uma praça nova. E aqui nós fizemos parte disso aqui, todos os vereadores que tiveram na gestão passada, o Everton comentou, Everton, que nós gostaríamos que a praça tivesse feito muito a tempo, mas foi escolhido três projetos muito importantes na época, que foi a Francisco Porto Moreira, a subida aqui do São Jorge, que dá acesso ao Pacuela, e o bairro Morada do Sol. Então, na época, era prioridade essas obras aí, foram feitas essas obras, e agora um sonho realizado aqui em Herval do Oeste, que vai sair a nossa praça nova aqui no nosso município. Muito obrigado, seria isso.
1: Pelo líder do partido PSDB, Valdenir Antônio Rodrigues, também 2 minutos. Vossa Excelência abre o seu espaço, então. Então, nesse momento, secretário Ramon, diretor também e demais integrantes, deixo a tribuna livre para Vossa Excelência usar da palavra pelo tempo de 20 minutos, com a tolerância depois aí. Depois eu vou abrir para cada vereador que quiser fazer uma pergunta aí para a equipe aí também em breve. Obrigado mais uma vez, secretário Ramon, e também a toda a equipe do Desenvolvimento Econômico, Habitação e Turismo aqui do nosso município.
5: Uma boa noite a todos, cumprimentar o presidente aqui da casa, Patrick Juste, e assim estender os meus cumprimentos a todos os vereadores aqui presentes. Cumprimentar também a doutora Karine, que presta assessoria para nós, cumprimentar a Pri, Priscila, que presta consultoria também da empresa Moro Assessoria, cumprimentar o Fabiano, diretor de habitação, cumprimentar a assessoria jurídica, a rádio que também está aqui, e aos moradores que vieram sanar suas dúvidas, entender um pouquinho mais do REURB. Patrick, se você me permitir, quero aproveitar a oportunidade. Nós mandamos um projeto agora na quinta-feira, um projeto de lei, tá? Que diz das micros empresas individuais e também dos MEIs, que eles podem prestar serviço para o município, entendeu? Opa, agora funcionou aqui. Tô com um pouco de dificuldade aí. Então, aproveitar a oportunidade e falar desse projeto, o projeto de lei número 40, onde microempreendedores individuais e os MEIs, eles podem estar fornecendo serviço para a prefeitura, de pintor, de carpinteiro, de qualquer servicinho, vamos dizer, né, que a prefeitura tem que contratar. Através de uma plataforma do governo federal, é o Contrata Mais Brasil, onde eles vão estar se cadastrando, né, e aí libera para nós fazermos essa contratação. Claro, um valor até de 13 mil reais, em 15 dias pagas, enfim. Eu só queria dar esse adendo, que é muito importante, porque muitas vezes esse serviço tinha que passar por licitação. Dessa forma, então, a gente valoriza o comércio local, essas pessoas aí que são tão importantes para o nosso município. Então, vamos lá. Falar um pouquinho do REURB, né? O REURB, que é a regularização de uma área já consolidada, onde ela será dividida, né? E cada parte terá uma matrícula. Em resumo, é transformar uma posse em propriedade, tá? Falando um pouquinho, só para vocês entenderem, e as pessoas que estão aqui entender como é que funciona, muitas vezes as pessoas podem se unir, contratar uma empresa para fazer essa regularização, ou elas fazem por conta, dão entrada na prefeitura, mas eu queria dizer que nós, como executivos, não temos nenhuma interferência nessas empresas, e muito menos de pagamento, tá? De valores, que isso é bom deixar frisado, que nós, como executivos, não temos interferência nenhuma nisso daí. Então, o REURB iniciou-se lá em 2024, onde nós hoje temos 19 núcleos a serem finalizados. Eu digo para vocês, até para todo mundo que está aqui presente, que hoje a nossa maior dificuldade está em cumprir as notas de exigências das empresas contratadas, tá? Esse é o nosso calo, que a gente tem um certo problema com essas empresas em trazer essas notas de exigência que a gente passa, em reunir a documentação. Também temos dificuldades com a documentação das pessoas, dos requerentes, dificuldade na adequação de mapas e projetos, e também na localização dos confrontantes. Então, aqui essa é a dor que nós temos para hoje do REURB, né? Então, assim, ó, lembrando que lá, falando um pouquinho agora da administração, quando nós assumimos começo do ano passado, em 2025, um dos pontos que a gente tentou arrumar foi o quadro de funcionários, né? Então, a gente passou o ano passado inteiro sem um diretor de habitação, né? Justamente porque a nossa folha estava estourada. Vocês, mais do que eu, sabem do nosso índice da folha, como é que funciona. Mas esse ano a gente fez a contratação do Fabiano, que iniciou dia 5, né, Fabiano? Me recorda, como diretor de habitação. Então, hoje a gente pode dizer que a gente tem alguém para discutir. Hoje nós temos um diretor de habitação para desenrolar todas essas questões. O ano passado estava só eu como secretário, né? Mas em nenhum momento a gente deixou de trabalhar, de ir atrás das coisas, de trazer resultado para a população. Esse ano teve a contratação do Fabiano. E aí, o ano passado, nós, como o prefeito fez com todos os secretários, nos reunimos final do ano, e a minha conversa como secretário de Desenvolvimento Econômico, Turismo e Habitação com o prefeito foi: Ramon, o que você precisa para desenrolar de forma mais ágil, de forma mais acelerada, de trazer uma resposta melhor para a população? E aí chegamos nesse consenso, eu e o prefeito Ronaldo, em contratar uma empresa especializada em REURB, tá? Uma empresa para fazer toda essa parte de mapeamento, de documentação, enfim. E aí é onde que a Priscila entrou, tá? Aonde a empresa Moro entra na história. Então, a gente contratou essa empresa dia 1º de abril, né? Ela começou a prestar esse serviço para nós, para dar uma certa agilidade e trazer uma resposta maior para a população. Então, a gente hoje gente conta com a assessoria da Priscila, né? Que ela representa a empresa Moro Assessoria, né? Onde ela faz os estudos ambientais e urbanísticos, e também a empresa DRDM, que é a empresa do Diógenes, hoje representado pela doutora Karine. E é ela que está toda semana aí fazendo nossas reuniões, é ela que toca essa parte. Então agora eu gostaria de chamar a Karine, se o presidente me permite, para falar um pouco mais dessas questões técnicas, enfim, e sanar as dúvidas aí que todos vocês tiverem.
6: Boa noite a todos, obrigada, secretário Ramon. Boa noite, excelentíssimo senhor presidente, demais vereadores, comunidade que nos assiste também. Primeiramente, agradeço a oportunidade, né, de poder compartilhar e apresentar, juntamente com a administração municipal, os trabalhos realizados na regularização fundiária do município. O secretário Ramon explanou brilhantemente os trabalhos realizados pela prefeitura municipal e o empenho que a administração tem feito para com a resolução desses processos, porque é uma dificuldade do município, né? O município, a administração, o legislativo tem compromisso para com a população para regularizar isso, dar dignidade e entregar as matrículas, que é a finalidade do processo de reúne. Inicialmente, eu gostaria de pontuar que o município, ele possui 19 núcleos hoje em andamento. O secretário Ramon nos pediu para que explanasse um pouquinho de cada um deles, né, e os seus andamentos, mas da parte técnica jurídica, que é da empresa DRDM, da qual eu represento. Depois eu peço permissão também para o presidente passar a palavra para minha colega, para Priscila, fazer a explanação da parte técnica. Então, conforme foi encaminhado a resposta da solicitação feita pela Câmara de Vereadores, o município então possui 19 núcleos, né, em andamento. O núcleo Sede Belém 1, ele hoje está em análise final pelo registro de imóveis aqui da comarca de Herval do Oeste. Cumprimos uma nota de exigência para fazer algumas alterações, alguns ajustes que precisavam ser necessários, né? Isso acontece não só em processos de reúbe, como outros processos de regularização, de desmembramento, enfim. O núcleo Sede Belém 2, ele está em análise do projeto, então análise dos mapas, que é feito pela engenheira, né, Priscila, da parte de confrontações, de titulação, de pontos, né, que precisam ser analisados. Essa parte a Priscila vai explanar mais para frente. O núcleo Serra Alta 1, nós finalizamos o processamento dele. Nessa semana eu acredito que a gente já encaminhe o decreto de aprovação, ata do saneamento, para poder redigir as CRFs, que é uma forma de escritura pública, para mandar para o registro de imóveis e já iniciar o processo de matrícula. Ali está bem adiantado. O núcleo Serra Alta 2 e o Serra Alta 4, eles estão em análise de mapas, né, do projeto também, para adequação do memorial. A gente encontrou uma divergênciazinha, então solicitamos para a empresa representante dos requerentes para fazer esse ajuste de mapas, estamos aguardando. O Serra Alta 3 também, estamos aguardando a apresentação do projeto, né, que nós solicitamos para a empresa. Hoje o processo de REURB, ele exige para que considere um núcleo urbano no mínimo 3 requerentes por núcleo, tá? 2 não aceita, 1 não aceita. Isso é uma resolução também, um entendimento do Ministério Público, que para que se forme um núcleo urbano, que seja no mínimo 3 requerentes. Então, a empresa que representa os requerentes apresentou um núcleo com apenas 2. Então, ele está vendo a possibilidade de incluir mais um requerente. Então, estamos aguardando. O núcleo Brasília, também estamos em fase de análise do projeto, né? Para ver se a questão urbanística, o plano altimétrico, se precisa alguma adequação. Núcleo Moraes, que é do Dr. Breno Bacalchuk, é o representante dos requerentes. Nós ainda estamos aguardando alguns documentos dos requerentes, né? A gente solicita notas de exigência, né, para que complementem documentos, porque existe uma fase muito específica, né? Nós temos que classificar a modalidade do núcleo, Rio-Urbs, Rio-Urb Social, ou Rio-Urbie, Rio-Urb Específico, né? Então, para que isso ocorra, os requerentes devem apresentar todos os documentos do checklist para que a gente consiga classificar a modalidade para depois dar andamento ao processo, né? Isso vai interferir lá no final, no fornecimento das matrículas. Então, nós estamos aguardando e estamos aguardando também a apresentação de mapas, né? Porque nós recebemos apenas um mapa, não recebemos memorial para fazer todo o estudo técnico que a Priscila precisa. Então, estamos aguardando essa etapa, tá? O núcleo 3 Barras também está em análise de mapas pela Prefeitura. O Barra Verde também. O núcleo Girardi está em finalização. Nós só estamos aguardando um laudo que precisa... É um laudo de defesa civil, né? Que é a questão lá de terreno. O núcleo Sutil, nós estamos finalizando a fase de notificação de confrontantes e edital de terceiros interessados. Então, está bem adiantado o núcleo Sutil. Núcleo da rua Itororó, nós estamos com dificuldade para localizar confrontações. Então, a engenheira Priscila se dirigiu até o cartório a semana passada para, junto com o cartorário, fazer essa busca. Ele nos atende muito bem, digo nós, né, administração municipal, assessoria, no que precisa ele nos dá em total apoio, né? Deixa eu ver, o Fedrigo também, estamos em fase de análise pelo setor de engenharia e também fazendo busca de documentos de alguns requerentes. É um ponto bastante importante que eu gostaria de frisar, pela administração municipal, a administração faz a solicitação de certidões de nascimento e casamento pela prefeitura para ter a isenção, então para diminuir o máximo possível de gastos para o munícipe, né, para o requerente que vem. Então, nós fazemos toda essa parte de elaboração de solicitações, vamos até o cartório, né, a Priscila faz a busca das matrículas necessárias também. Tudo o que é possível e legal, a prefeitura tem feito para agilizar ao máximo, né, possível o trâmite desses processos. O núcleo São Sebastião, também nós estamos finalizando a classificação de modalidade, foi necessário conferir documentação e também em fase de análise do projeto pelo setor de engenharia. O núcleo Santo Antônio, foi feito uma reunião com as famílias, inclusive foi aqui na Câmara de Vereadores, né, secretário? Isso. E nós estamos aguardando que mais requerentes façam a adesão nesse núcleo. Então, seria bastante importante também que os senhores vereadores, talvez, entrassem em contato, porque hoje nós temos documento de apenas 3 requerentes. E lá a comunidade é um pouco maior, né? Tem mais pessoas que residem nessa área. Então, seria bastante importante que mais requerentes fizessem adesão já para fazer o núcleo já de uma vez, né? O levantamento topográfico, senão depois fica complicado emendar, né? Quando de uma vez tem o levantamento topográfico completinho, já fica mais consistente também para finalizar, né, para essas pessoas. O núcleo Moraes 2, ele já está bem adiantado também, a etapa de classificação de modalidade estamos finalizando, os mapas em análise para o setor de engenharia, já para começar também edital e notificação de confrontantes. Linha Barra Verde 2, nós estamos aguardando o cumprimento de nota de exigências para a apresentação de alguns documentos pendentes. Isso. E o Ferreira e o Dilkin foram os dois núcleos que foram entregues, um no ano de 2023 e no ano de 2024. Sem muitas delongas, eu gostaria de explanar alguns questionamentos que os senhores vereadores fizeram para com a administração municipal, especificamente com questão da parte técnica. Então, foi questionado para a administração qual seria o período, o tempo médio ou um tempo para conclusão, início e conclusão do processo. São vários pontos que interferem na questão de finalização, tá? pode ser um núcleo de 3 requerentes, mas as pessoas não apresentam os documentos e o mapa está complicado, então ele vai demorar mais. Já um núcleo que tem 8 requerentes e os requerentes colaboram, o mapa vem ajustado, a gente consegue localizar os confrontantes, já é um núcleo que rende mais. Então é bastante difícil, tanto para a empresa que presta assessoria, quanto para a empresa que faz a questão da análise dos mapas, dizer o núcleo vai demorar 12 meses, 18 meses ou 24 meses. É praticamente impossível dizer um período mínimo de tramitação. Tudo um depende do outro, né? Uma colaboração mútua para que todos os setores consigam. Às vezes a gente não consegue localizar um requerente, um confrontante. Isso é um ponto bastante importante de se colocar, porque nós temos que obrigatoriamente localizar e notificar ele, né? Então, ou por correio, ou pessoalmente com o recebimento, né? E se a gente não localiza ele nessas duas tentativas, nós temos que publicar um edital direcionado para que essa pessoa tenha a sua notificação legalmente. Isso, no mínimo, fica publicada por 30 dias. Menos que isso, a lei não permite. Então, também é um período que a gente tem que aguardar, né? Não tem outra forma, ou até o cartório também não aceita, é uma questão de publicidade. Outro ponto também questionado, quais são as dificuldades, né, que a administração municipal enfrenta. Então, são os documentos dos requerentes, que nem sempre chegam. Às vezes eles chegam, mas estão ilegíveis, ou está faltando uma parte do documento, né? Ou às vezes entra o casal e um do casal não apresenta. Então, tudo isso interfere, no desenvolvimento do trabalho. Outro ponto bastante relevante é o atendimento das notas de exigência encaminhadas para as empresas que prestam assessoria para os requerentes. As empresas demoram mês, 2 meses, 3 meses, as notas têm que ser reiteradas, isso dificulta bastante. A parte de adequação de mapas também, o setor de engenharia, que depois a Priscila vai explanar, também encaminha pareceres técnicos para ajuste de mapa, e isso demora, né, até que devolva para a prefeitura para que a gente consiga dar andamento. Eu gostaria de frisar também que semanalmente nós nos reunimos na prefeitura junto com o secretário, o diretor de habitação, engenharia, e toda semana todos os núcleos são repassados, como está o andamento, quais são as providências que têm que ser feitas. Nós mandamos no grupo uma pauta da semana do que tem que ser feito. Nós orientamos o diretor de habitação para despachar documentos, para solicitar documentos. Então, não passa uma semana que todos os núcleos não sejam movimentados, não sejam falados as providências que precisam ser feitas. Tá? Isso é bastante importante pontuar. No final aqui, acredito que seja isso, né? Eu gostaria de passar, com a permissão do presidente, a palavra para minha colega, para Priscila, para fazer a explanação da parte técnica. Obrigada, senhor presidente, demais vereadores.
7: Boa noite a todos. Então, eu sou a engenheira Priscila, né? Eu vim para auxiliar, né, nessa parte do RIOUV a partir do começo desse ano. E a minha função, basicamente, eu não sou muito política, né? Então, cumprimentando a todos, toda a população também. A minha função, basicamente, como o senhor Ramon falou, é essa ajuda na parte de análise do mapa, uma correção mais auxiliando a empresa que presta o serviço nessa devolutiva. Muitas vezes, eu até brinco com eles nas reuniões, eu tenho que literalmente desenhar o que precisa ser feito para retornar da maneira correta. Então, eu tenho feito esse trabalho assim, bem didático em relação a essa conferência de mapas. E uma coisa que eu quero salientar bem, que talvez não tenha ficado bem claro, é o seguinte: o núcleo, para o andamento do núcleo, é um conjunto. Se um requerente deixa de apresentar o documento, o núcleo todo fica parado. entende? Então, às vezes, muitas vezes, várias pessoas, né, entregaram certinho a sua documentação, tudo certo, mas um, né, não entregou da esposa ou tá elegível e tudo mais. Aí, às vezes, demora essa devolutiva da nota de exigências um mês, 60 dias, por causa de um documento que seria questão de horas para ser resolvido, né? Então, tudo isso, aí depois dessa conferência, né, novamente, às vezes já está desatualizado os documentos daqueles que entregaram certo, volta tudo de novo para atualizar a documentação, aí vai para a parte de mapa. Eu pego bastante caso, assim, por exemplo, que o confrontante, a matrícula do confrontante não está condizente com a realidade. Então tem que conferir tudo isso, aí retorna, vai, vê quem que é realmente o confrontante, vai no cartório, faz busca. Então é bastante burocrática essa parte, né? E a parte das notificações, como a Karine falou, é bem fundamental no processo de reúrbio. Então a gente vem trabalhando dessa forma. A maioria dos núcleos, né, em andamento, estão assim comigo nessa parte de análise de mapas hoje, né? E muitas notas de exigências já foram repassadas para as empresas, né? A empresa que mais tem núcleos protocolados aqui seria a Projeção. Então a gente tem um contato direto com eles já para facilitar esse ajuste de mapas, esse ajuste, né, em relação à documentação. E a gente tem tido uma certa agilidade, né, nos últimos dias de retorno deles, graças a essa parte de realmente pegar o arquivo, riscar ali, ó, mude essa matrícula aqui no mapa, faça essa correção, coloque essa cota, faça isso, entende? Não simplesmente fazer uma listagem, assim, cotas irregulares, confrontantes não condizentes, né? Não está sendo nada superficial assim, está sendo bem específico já para agilizar o processo. Então, eu peço assim, né, que seja esclarecido, né, para toda a população esse trabalho que está sendo feito e que confie no processo, porque ele é lento mesmo, mas eu acredito que ainda esse ano a gente consiga, como a Karine falou, tem vários núcleos bem adiantados, a gente consiga ainda esse ano protocolar vários núcleos no município, com o empenho, né, de todo mundo que está em relação à documentação, em relação à devolutiva da documentação dos mapas. Se alguém tiver alguma dúvida em relação ao procedimento ou em relação a como é o processo, estamos aqui à disposição para esclarecer, né? Geralmente a população, né, os requerentes vão atrás de uma empresa, né? Aí essa empresa faz o levantamento, como a Karina falou, aí essa empresa é quem faz o protocolo na prefeitura. Então a comunicação da prefeitura é direto com a empresa, com o responsável técnico que fez o protocolo, e não diretamente com os requerentes. Então, às vezes, muitas vezes, os requerentes estão, digamos assim, desatualizados do andamento, justamente porque a empresa não faz o repasse de que a nota de exigências foi enviada, mas eles ainda não cumpriram o que foi solicitado. Entende? Então, se sentir, às vezes, enganado ou lesado, pode estar vindo até a prefeitura, né? Porque você tem na prefeitura essa pauta das reuniões semanais, onde pode estar sendo repassado o que foi feito na semana de cada núcleo, tudo certinho, né? Só que a prefeitura não tem esse contato direto com o requerente, esclarecendo isso também. Tá joia?
1: Agradecemos ao pessoal da secretaria, não sei se tem mais alguma explanação. Secretário, não. Eu vou abrir para os vereadores, para uma pergunta a cada um, até os moradores que se fazem presente aí. A gente gostaria também de abrir para vocês, mas a gente tem que respeitar nosso regimento interno, né? Nós temos aí no artigo 93, parágrafo 3, que não pode ter manifestação. Se vocês gostariam de fazer alguma pergunta, podem repassar para Camila, ela passa para nós aqui, ou após o término, se vocês quiserem conversar com a empresa, também podem ficar à vontade. Senhores vereadores, eu começo abrindo pelo Cristiano, se nós pudermos ser bem breve e curto nas perguntas, pela questão também do tempo.
3: Senhor presidente, obrigado pelo momento. Agradeço então a Karine, né? Também a Priscila, também o secretário Ramon pelas explanações. No universo que eu estava vendo aqui da resposta, né, 19 núcleos, pelo que eu entendi que são dos mais de 239 famílias impactadas, né? Vamos dizer assim, mais de 200. Eu gostaria só de fazer uma observação e gostaria de uma explicação nesse sentido, por exemplo, que muitas pessoas nos procuram justamente por falta de informação, né? Então, não haveria necessidade de colocar um representante de cada desses 19 REURBS, né? Um específico que seja o contato da pessoa lá na comunidade, aonde que ele venha participar da reunião, essa pessoa, e essa pessoa leva a informação, porque nós recebemos muitos questionamentos, né? E acaba ficando um vazio entre o executivo que está fazendo o seu trabalho, a gente percebe isso, e é boa vontade, né, do município, mas essa lacuna, esse vazio, né, a gente precisa preencher. Isso aí é uma opinião, né, de melhoria. E se tem esse contato com essa pessoa lá, aquele representante da comunidade, são 19 aqui, né? Até a gente conversava antes, né, da sessão, acho que Rivaldo Oeste é um dos municípios que mais tem unidades de REURB, então isso aí fica muito complexo, né? E então eu gostaria só de se tem como preencher essa lacuna, ou se essa lacuna já está preenchida, né? Se já existe esse contato, se fazem reuniões semanais, para que uma pessoa da comunidade seja o porta-voz, né? Se existe essa possibilidade.
5: Vereador Cristiano, boa pergunta. Eu acho que dá para a gente estudar essa possibilidade de estar colocando um representante de cada núcleo, fazendo até um grupo de WhatsApp, enfim, para compartilhar as informações, que nessa reunião semanal que acontece na quarta-feira de manhã, até o seu José que está aqui, na semana passada ele esteve lá, e a gente chamou as dúvidas que ele tinha. Mas dá para nós estar fazendo isso, e eu acho que é interessante essa tua ideia, e a gente vai estudar essa possibilidade, sim. Obrigado, Cristiano.
3: Obrigado.
1: O Lacer Cavalli, alguma pergunta?
2: Senhor presidente, eu gostaria nesse momento cumprimentar Dinei, repórter da Rádio Líder, importante, né, Dinei, e que você possa, as meninas, Ramão, enfim, aproveitar esse momento para estar passando informação. Primeiro, parabéns por ter aceitado o convite, Ramão. Como eu citei nas outras minhas entrevistas, é uma conversa franca, honesta, de paz. As meninas também agradecer, e agradecer essas pessoas que estão aí, 200 e poucas famílias, 7 interessados só. E aí muitos nos questionam: bah, mas não consigo ligar minha água, eu preciso da luz, aí você não participa. Então veja como é difícil. Eu tenho visto coisas aí nesse Servaldo Oeste que é de chorar, né? Em alemão, né, Dudu? Então a gente tem que buscar essa informação. Você quer que ande rápido? Vem fazer a tua parte. Pessoas que me cobraram esses dias: como é que está o Rio? Também não sei. Algumas coisas a gente conversava com o Nora, com o Ramão, as meninas, a gente não tinha contato. E hoje simplesmente as pessoas não estão aqui e reclamam com os vereadores. Parece que o vereador, e é de fato aquilo que o Dudu fala, o para-choque da população, reclama. Nós tivemos, né, Cleomir, levei no meu primeiro mandato, levei um cidadão lá para dar andamento, infelizmente não andou lá no bairro, e ainda eu recebi em troca que eu tinha ganhado dinheiro para fazer a regularização, e não tinha acontecido. E infelizmente o cara, depois de muito tempo, não me conhecia, disse: fulano lá ganhou um recurso e não fez. Fazer de conta que eu, como vereador, iria fazer essa parte. Então, quem está interessado está aqui, espero, né, que dê andamento. A partir do momento que dá andamento, que você tem a sua escritura, você pode financiar melhorias que o município pode fazer, porque hoje são loteamentos clandestinos. Então, Ramon, parabéns pelo trabalho, parabéns para as meninas que trouxeram a informação correta e que nós possamos, enquanto vereador, hoje levar, ó, é isso, mais aquilo, mais aquilo para as pessoas. Então, é muito fácil cobrar, participar é mais difícil, pelo que eu entendo. Obrigado às meninas, obrigado a Ramon e às pessoas que participaram. Mais uma vez, parabéns para vocês.
5: Exatamente, Olacir. Obrigado pela pergunta. Eu acho de extrema importância os requerentes que tiver alguma dúvida, completando o que o Olacir falou, os requerentes que tiver alguma dúvida, procure a nossa secretaria, procura o Fabiano, procura eu, que a gente vai dizer o que está faltando, né? Muitas vezes os requerentes ficam refém dessas empresas que foram contratadas, e essas empresas que foram contratadas para desenrolar, eles passam informação, não está parado, até teve um áudio de uma empresa, que eu não vou citar nome, que é até antiético, mas de um requerente que está aqui dentro, que o dono da empresa, né, que é responsável pela empresa, mandou um áudio falando que estava na prefeitura parada, que enfim, nem vamos entrar por altos, que nem procede. Semana retrasada, e eu mandei um áudio para ele e pedi para o pessoal me colocar no grupo, colocar as meninas no grupo, que esse núcleo não está andando, não está tendo uma solução. E aí o que acontece? Parece que semana passada mesmo ele se mexeu e já andou se movimentando, mas eu me coloco à disposição, eu como secretário, de estar em todos os grupos de WhatsApp, que eu sei que todo mundo tem esse meio de comunicação, que é o WhatsApp, e me coloco à disposição de estar dentro desse núcleo para passar todas as informações para os requerentes.
1: Abro para o vereador Valdenir.
8: Quero cumprimentar o senhor presidente, senhores vereadores, assessoria de imprensa, assessoria jurídica, funcionários dessa casa, que nos acompanha pelas redes sociais, pela Rádio Líder, e a todos presentes. Cumprimentar o Ramon, secretário, a Karine, a Priscila, o Fabiano. Eu estava olhando aqui, dando uma analisada aqui nos núcleos. Tem núcleos que estão mais avançados e núcleos que, na verdade, nem começaram direito ainda, né? A gente olhando aqui, vê muitos, falta documentações, né? Falta muita documentação e, de fato, falta um desinteresse das pessoas para finalizar, né? Ou a empresa contratando, que é a responsabilidade deles, né? Fazer essa documentação chegar até a secretaria, até o município, né? Porque de fato eles são responsáveis. Todo mundo quer culpar a prefeitura, quer apanhar o poder executivo, levando a culpa sempre, prefeito é culpado, vereadores é culpado. E de fato, a empresa contratada, ela tem uma responsabilidade muito grande, né? Que ela que tem que levar toda a documentação. Se está a documentação em dias, vocês conseguem despachar. Se faltar a documentação, porque isso aqui não é um caso individual, né? É um grupo, né? É um grupo. Daí a gente vê demoras. As demoras são por causa desse sistema que demora muito para tu arrumar a documentação. Tu falou antes, tu vai fazer um xerox no documento, não sai. Ele é perfeito, vai ter que pedir novamente, né? Vai ter que pedir novamente para fazer. E acaba tendo esse transtorno, vocês têm uma espera muito grande, né? Então eu vejo lá, eu acompanho bastante o do Fátima, né? Porque na verdade a gente mora lá. Então nós vemos. Não, sim, eu tô falando de todos.
1: Só pedir, Rudi, só.
8: Eu tô falando de todos. De todos os loteamentos, mas eu vou falar do que eu mais acompanho, certo? E eu acompanho do Fátima desde 2007, né? Na verdade, você acompanha o seu, eu acompanho o que tá mais perto de mim, né? Todo mundo acompanha um departamento, né? E eu acompanho lá desde 2007, o Núcleo 1 do Moraes, 2007, nós estamos em 2026, são 19 anos. A mesma história, que é falta de documentação, falta de pagamento, promessas não cumpridas, valores falados antes e depois, sabe que uma empresa não consegue fazer, né? Nós tivemos aqui na reunião ano passado, que era cobrado R$250 para cada morador. Isso não existe em nenhum planeta da Terra, uma empresa vai fazer um processo para fazer o reúrbio, Nunca. Nunca vai acontecer isso aí, por isso que nós estamos há praticamente lá 19 anos e não saiu, né? Eu fiquei três vezes pagando e não saiu, nunca mais entrei, né? Nesse núcleo. O último núcleo agora é o núcleo 2, que são três. Uma empresa particular que consegue agilizar em 9 meses e já está um processo já quase finalizado, né? 9 meses. Então eu acredito assim que a responsabilidade dessas empresas é muito grande, né? Muito grande. A responsabilidade é deles. Eles tinham que ter uma lei que penalizasse eles, porque na verdade quem paga tem o direito. Não interessa se você vai dizer assim, eu vou pagar R$100, outro vai pagar 1.000. Mas de fato a empresa que fez a proposta tem que cumprir e tem que dar a documentação em dia, né? Porque senão nós vamos ficar a vida inteira aqui nós fazendo reuniões de reúbre e vão estar na mesma história, passa ano, volta ano, e o que acontece? Tira o tempo da secretaria, que é, analisa documentação, vocês analisam, pedem documentações, né? E andemos praticamente empatado que nós não saímos do lugar, né? Então, assim, esperemos que as empresas, tinha que ter uma lei que penalizasse, né? Uma empresa tem que cumprir todos os requisitos para ela fazer parte de um REURB, né? Eu acredito, né? Tem que ter, porque senão as pessoas que estão nesses grupos praticamente ficam a mercê, né? Porque você não consegue entregar uma documentação que é uma simplicidade, né? Que você tem que entregar a tua documentação, depois os confrontantes, a empresa mesmo vai atrás, faz tudo, né? Praticamente o município faz o quê? A parte dele, quando tiver toda a documentação em dia, né? E dizer que eu acredito que agora, Ramon, com a empresa acompanhando isso, nós vamos ter uma aceleração melhor desses trabalhos e acredito que mais breve possível nós vamos ter uma boa parte desses núcleos finalizados, né? Quero deixar aqui meu agradecimento para vocês, dizer que não é fácil vocês fazer, a gente corre atrás dessa documentação para ver também, né? Não é fácil preencher todos os requisitos, mas vamos torcer que os requerentes também façam a parte deles, que é trazer a documentação, né?
9: Vereador Valdecir, obrigado pela pergunta aí. Quero explanar para ti que o Moraes 2 foi um dos penúltimo núcleo que deu entrada na prefeitura, um núcleo de 6 requerentes, 3, né? Enfim, e esse é um dos núcleos que está mais avançado. Por quê? Porque pegou uma empresa séria, uma empresa idônea, que responde quando a gente pede. Então, esse é um núcleo que até o final do ano os requerentes vão estar com a matrícula. E lembrando que o vereador colocou, nós tivemos uma reunião com um núcleo, teve presente Cristiano Mendonça, vereador, o Valdecir teve presente o ano passado de um núcleo de bastantes requerentes, praticamente não andou desde o ano passado, né? Então eu não vou citar nome porque fica de, né? Fica até ruim, mas não teve andamento nenhum, fica só enrolando e aí a gente não tem o que fazer. Boa, os requerentes contrataram essa empresa para solucionar. Se essa empresa não está solucionando, não cabe a nós, executivo, dizer, penalizar, porque foi uma contratação, vamos dizer, de fora, não cabe a nós fazer essa execução, entendeu? Então é um ponto bem complicado, daí muitas vezes é um núcleo grande, esse um núcleo de 30 e poucas pessoas que a gente não tem, não consegue evoluir, entendeu? E não é a prefeitura, não é os requerentes, eu não sei o que está faltando para essa empresa solucionar, enfim. Então é bem complicado. Exato, então é bem complicado. Tiveram aqui os vereadores e até se vocês quiserem, eu posso convocar uma reunião com essa empresa, convidar todos os vereadores, porque é um núcleo grande, um dos maiores núcleos que a gente tem aqui, e a gente não está tendo respaldo por parte dessa empresa. Né? Exato, e essa que eu falei do que era para me colocar no grupo, que a gente não está conseguindo ter retorno, e lá dentro o responsável pela empresa, o dono, coloca a culpa na prefeitura, coloca a culpa no secretário, coloca a culpa no prefeito, coloca a culpa em todo mundo. Não estou querendo aqui justificar uma culpa que não existe, mas a gente tem que dar um respaldo, a gente tem que solucionar o problema dessas pessoas que já pagaram. Entendeu? E não foi pouco, então é bem complicado, tá? Obrigado pela pergunta.
1: Everton Parecente, com a sua palavra.
0: Obrigado, presidente. Analisando um pouco a nossa conversa de hoje aqui, na minha percepção, eu acho que o que estava faltando é um elo de informação entre o município, a empresa e os interessados munícipes. Tenho duas visões para essa situação. Acho que seria muito interessante ter um auxiliar ou um assessor de cada núcleo, são 19 de cada, por exemplo, Nossa Senhora de Fátima, pega lá o seu Glomiro, ou Zé, ou alguém dessas 20 famílias ou 30 que tem lá, faz uma reunião, ó, eu vou ser responsável, eu vou ser o elo de informação com a empresa ou com o pessoal da prefeitura, ou, né, com o próprio Ramon.
10: Sim, sim.
0: O secretário, só uma pessoa por núcleo, para vocês terem um diálogo assim mais...